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1: Um supercomputador para desenvolver inteligência artificial em grande escala.
0: Além de parcerias com outros países para capacitação e desenvolvimento dessa tecnologia.
1: Ações anunciadas hoje que fazem parte do Plano Brasileiro de Inteligência Artificial.
2: Entre as ações anunciadas nesta quinta-feira, está a aquisição por meio de edital competitivo de um supercomputador para treinar modelos e desenvolver inteligência artificial em larga escala. O equipamento vai alcançar cerca de 7.200 petaflops, ou seja, será capaz de fazer cerca de 7,2 quintilhões de operações matemáticas em apenas um segundo e deve figurar entre as 10 maiores máquinas do mundo em capacidade de processamento de IA. A ministra da Ciência, Tecnologia e Inovação, Luciana Santos, detalha o impacto da inteligência artificial na vida das pessoas.
3: Para que essa supercomputação? É para desenvolver vacinas e medicamentos. É para poder garantir antecipação das chuvas e secas. É para poder melhorar a produtividade da indústria brasileira. E em tudo isso, o IA vai nos ajudar. O supercomputador não serve apenas para fazer conta mais rápido. Ele serve para transformar problemas que levariam décadas para resolver coisas do dia a dia do povo brasileiro.
2: O supercomputador será instalado no Parque Tecnológico Augusto Severo, na Universidade Federal do Rio Grande do Norte. O estado foi escolhido devido ao grande potencial energético. A presidente do Conselho de Administração do Parque, Ângela Maria Paiva Cruz, explica o que a chegada do equipamento vai representar para a região.
4: A instalação do supercomputador no Rio Grande do Norte demonstra que a ciência brasileira se fortalece quando alcança diferentes territórios, mobiliza talentos e transforma conhecimento em oportunidades para a sociedade.
2: As ações integram o Plano Brasileiro de Inteligência Artificial. Também foi anunciado o início da estruturação de uma nuvem brasileira por meio de uma parceria entre os setores público e privado. O objetivo é criar uma alternativa nacional para armazenar e processar dados e sistemas, como explica Esther Dueck, ministra da Gestão e da Inovação e Serviços Públicos.
5: O serviço na nuvem é prestado por uma empresa estrangeira. Tem uma chinesa e 5 americanas, mais ou menos. São 6 empresas no mundo que são capazes de operar um serviço de nuvem com todos os serviços que estão embutidos ali. O que a gente está fazendo aqui é que a gente quer criar uma capacidade nacional de fazer o serviço de nuvem.
2: Também foi anunciada cooperação tecnológica com empresas da China para desenvolver modelos de IA em língua portuguesa e capacitar 3 mil brasileiros em 5 anos. O Brasil fará ainda parceria com a Espanha para aumentar a capacidade brasileira de desenvolver chips. Reportagem Gabriela Noronha.
0: Atenção motoristas de táxi e aplicativos interessados em comprar um carro.
1: O valor do financiamento para quem está cadastrado no Move Brasil aumentou de 150 para 200 mil reais.
0: É o que determina a portaria publicada pelos Ministérios do Desenvolvimento, Indústria, Comércio e Serviços e do Ministério da Fazenda.
1: A nova portaria também inclui entre os veículos elegíveis os híbridos com diferentes combinações de fontes de energia, integrando motor elétrico e motor a combustão que utilize álcool, gasolina ou ambos.
0: A elevação do teto e a inclusão de outros veículos híbridos amplia a oferta, mantendo os critérios de sustentabilidade e eficiência energética, como explica Wallace Moreira, secretário de Desenvolvimento, Indústria, Inovação, Comércio e Serviços.
6: Atualizar esse valor para que os trabalhadores possam ter acesso a esses modelos de carros é fundamental. O taxista, ele consegue comprar um carro com preço acima de 150 mil e com descontos que ele tem fica abaixo de 150. Como o programa, ele contabiliza o preço que está na nota fiscal, o trabalhador de aplicativo fica numa desvantagem. Isso corrige ali e contribui para que esses trabalhadores possam comprar esses carros. Os critérios para acessar o programa continuam os mesmos, assim como os critérios de habilitação ao programa também não alteram.
1: Para solicitar adesão ao programa, acesse movebrasil.sistema.gov.br.
0: E Luciano, quem pretende comprar ou vender um carro usado vai poder agora fazer todo o processo por meio digital.
1: Uma nova resolução do Conselho Nacional de Trânsito autoriza a transferência de veículos de forma 100% eletrônica.
0: O procedimento vai reunir em uma única plataforma a assinatura do documento, a quitação de débitos e pagamentos de taxas.
1: Outra novidade é a modalidade de transferência custodiada.

0: realizada, quando a liberação de recursos fica condicionada aos requisitos da transação.
1: A norma cria três modalidades de transferência de propriedade: convencional, eletrônica e eletrônica custodiada. Na modalidade eletrônica, as etapas do processo poderão ser realizadas digitalmente com integração ao Renavam, desde que seja feita a vistoria do veículo, entre outras exigências previstas. Quando estiver disponível, comprador e vendedor poderão realizar em um mesmo fluxo eletrônico etapas como o registro da negociação, a assinatura eletrônica da transferência, a consulta e o pagamento de débitos e taxas dos DETRANs estaduais e a conclusão da mudança de propriedade. Já na modalidade de transferência eletrônica custodiada, será possível manter em custódia o valor da negociação do bem durante a operação. Atualmente, a transferência de propriedade já conta com instrumentos digitais. Com a nova resolução, foram estabelecidas as condições para integrar essas etapas em um fluxo eletrônico vinculado ao Renavam. As operações também ficarão mais seguras, com requisitos de segurança definidos pela norma, como autenticação individual e multifator, rastreabilidade, trilhas de auditoria e mecanismos de prevenção e detecção de fraudes. Daniele Popov para a Voz do Brasil.
2: A fiscalização de trânsito poderá usar agora novos equipamentos para detectar, além do consumo de álcool, também o uso de drogas pelos motoristas.
0: A mesma resolução do Conselho Nacional de Trânsito, que atualizou a Lei Seca, estabeleceu ainda algumas mudanças nos procedimentos para testar os condutores.
2: Esse teste será feito em uma triagem inicial, com equipamentos mais sensíveis, e em caso positivo, em uma segunda etapa com o bafômetro.
0: O secretário nacional de trânsito, Adroaldo Catão, conversou comigo e Mariana Jungmann mais cedo e explicou o que muda e o que permanece igual na fiscalização sobre o consumo de álcool e drogas. Acompanhe.
3: Secretário Adroaldo Catão, seja muito bem-vindo à Voz do Brasil. Vamos falar dessa atualização sobre as regras da Lei Seca que foram aprovadas recentemente. O que, que o senhor destaca como mudanças mais importantes?
4: Olha, eu destaco dois pontos importantes. Primeiro, isso que você falou bem, é uma atualização, né? A Lei Seca está completando aí 18 anos de muito sucesso e era o momento de fazer algumas modificações no âmbito da resolução do contrato. Ou seja, tudo que está na lei, no Código de Trânsito, permanece, tá? O que a gente fez foi atualizar alguns procedimentos. E aí eu destaco dois pontos. O primeiro é o seguinte: o cidadão que for abordado inicialmente, ele agora vai poder fazer uma espécie de pré-teste, uma triagem, né? Isso facilita também o trabalho dos policiais, dos agentes. Por quê? Porque o cidadão que vai fazer aquele teste inicial, ele somente, se for detectado algum indício de álcool, né, nesse primeiro teste, é que ele vai ser encaminhado ao uso do etilômetro oficial, que é esse que vai gerar, de fato, uma eventual penalidade. Isso facilita o trabalho também das polícias, evita filas, né, congestionamentos. Esse é um tipo de procedimento que, inclusive, algumas polícias já utilizam, tá? Mas isso não estava previsto na norma, isso gerava alguma insegurança jurídica. Então, a gente fez essa atualização, que é justamente para dar segurança jurídica, tanto para o cidadão quanto para o agente. Isso também permite que haja um tempo, né, entre o primeiro teste e um eventual segundo teste, para aqueles casos que muitas vezes geravam, inclusive, algumas manchetes sensacionalistas na imprensa, dizer assim: olha, o cidadão usou enxaguante bucal, vai aparecer álcool na boca. E a gente sabe que não é bem assim, porque esse álcool ele não permanece na boca muito tempo. Então, o tempo entre fazer um primeiro teste e um segundo será suficiente para tirar qualquer dúvida, né? Porque o objetivo, obviamente, da Lei Seca não é pegar quem usa enxaguante bucal, mas sim quem bebeu e está dirigindo e, portanto, pode ter a sua capacidade de dirigir alterada. E o segundo ponto que eu destaco é a previsão dos equipamentos que têm sido chamados popularmente de drogômetros, né? Que são equipamentos que visam a detectar o uso de outras substâncias, que é a expressão que o Código de Trânsito utiliza. Tem o álcool e tem outras substâncias que também podem causar dependência e alteração da capacidade psicomotora. Então, a previsão desses equipamentos dá também segurança jurídica para que, a partir de agora, o Inmetro possa certificar esse tipo de equipamento, que a partir daí vai poder ser utilizado também nas operações Lei Seca para detectar não só o álcool, mas também essas outras substâncias que também levam a um risco, né? Dirigir tendo usado drogas ou usado esse tipo de substância, obviamente leva a um risco à sociedade.
0: Secretário, as novas normas também prevêem que o agente de fiscalização deverá registrar pelo menos 2 sinais observados que confirmem a alteração da capacidade psicomotora do condutor. Antes, só o teste de alcoolemia era usado. Qual a importância desse registro adicional se já tem o bafômetro?
4: Não, na verdade não é um registro adicional, é um ou outro. O que é que acontece? Você pode usar já era assim, tá? Isso é importante dizer. Hoje já está previsto na lei que o agente ele pode detectar comportamentos que mostrem que o cidadão está com seu comportamento alterado, né? Pelo uso de drogas ou álcool, mesmo que ele se recuse ao uso do bafômetro, do etilômetro ou, no caso agora, do chamado drogômetro. O que a resolução fez foi dar mais procedimento, mais clareza, para evitar contestações posteriores na justiça. Então, isso dá mais transparência também e aumenta a capacidade do Sistema Nacional de Trânsito de aferir esses dados, né? Isso também é muito importante. Então, é obrigatório agora que se coloque pelo menos 2 comportamentos alterados para que isso seja mais explicitado, mais transparente. Mas continua como é hoje. Basta o uso do etilômetro ou, no caso agora, quando houver o equipamento, o uso do chamado drogômetro. Essa situação acontece quando a gente, mesmo diante da recusa, detecta que há um comportamento claramente indicando o uso de álcool ou de outras substâncias.
3: E houve mudanças aí, secretário, em relação aos procedimentos quando o condutor se recusa a fazer o bafômetro ou continua como era antes, mesmo se recusando, ele vai sofrer as penalidades?
4: Continua exatamente como era antes, não mudou nada nisso aí, a lei continua valendo, tá? Não houve nenhuma modificação, ou seja, se o cidadão se recusar, seja usar o etilômetro ou outro equipamento, ele vai responder pela recusa, que é uma infração específica, que é aquela que lhe dá multa de quase R$3.000 e lhe submete a uma suspensão da sua CNH. Então, realmente, é um procedimento que continua do jeito que está hoje e o cidadão tem que saber que ele pode, obviamente, se recusar, mas se ele se recusar, ele está sujeito a esse tipo de infração. Lembrando que mesmo que ele se recuse, e além de levar multa, se ele tiver com comportamentos que demonstrem que ele está embriagado ou sob uso de outras substâncias, também continua a responsabilidade do agente de detectando que isso aconteceu, enquadrá-lo eventualmente, se for o caso, também como crime.
0: Então, secretário, não muda nada em relação às obrigações e direitos dos condutores, né? A resolução não estabelece nenhum novo tipo de infração, certo?
4: Certo, exatamente. Não muda a infração continua a mesma, a infração está prevista no Código de Trânsito. O que a resolução faz é isso, atualizar procedimentos, dar mais segurança jurídica e prever a possibilidade de certificar os chamados equipamentos drogômetros, equipamentos para aferir a presença de outras substâncias que estão no momento da abordagem atrapalhando a capacidade psicomotora do agente e impedindo a sua direção mais segura.
3: Muito bem, nós conversamos com Adroaldo Catão, secretário nacional de trânsito. Muito obrigada, secretário, por sua entrevista aqui à Voz do Brasil.
4: Eu que agradeço.
2: O fenômeno climático El Niño pode afetar diferentes áreas do país, com reflexo nas chuvas, na agricultura e até no abastecimento de energia.
0: Por isso, o setor elétrico também reforça o planejamento para se antecipar aos possíveis impactos do fenômeno e reforçar a segurança no fornecimento de energia.
2: As estratégias foram discutidas durante um evento promovido pela Agência Nacional de Energia Elétrica, ANEEL.
5: O risco de eventos climáticos extremos coloca o planejamento como uma das prioridades para o setor elétrico. A preocupação é reduzir os impactos de um possível El Niño intenso sobre o sistema, especialmente nas regiões mais vulneráveis, como explica Sandoval Feitosa, diretor-geral da Agência Nacional de Energia Elétrica, a ANEEL.
6: Projeções internacionais da Administração Nacional Oceânica e Atmosférica dos Estados Unidos estimam elevada probabilidade, mais de 90%, de um El Niño muito forte para ocorrer entre outubro e dezembro de 2026, reforçando a necessidade de preparação antecipada.
5: Para aumentar a segurança do sistema, o Comitê de Monitoramento do Setor Elétrico aprovou a antecipação de 1,8 gigawatts de capacidade. Essa quantidade pode abastecer mais de 1,5 milhão de residências ou alimentar grandes complexos industriais e cidades de grande porte. As distribuidoras de energia planejam investir cerca de 20 bilhões de reais na modernização das redes, enquanto o Operador Nacional do Sistema Elétrico, ONS, lançou um portal para acompanhar diariamente a evolução do fenômeno. No norte, a ANEEL também antecipou recursos para a compra e a estocagem de combustível antes da redução do nível dos rios. Para o secretário nacional de Energia Elétrica do Ministério de Minas e Energia, João Daniel Cascalho, a atuação conjunta é fundamental para enfrentar o cenário.
7: É isso que fortalece o setor, atuação coordenada, preventiva, antecipada e com ações efetivas. Por isso que, quando eu vejo aqui um painel com geração, transmissão, distribuição, agência de águas, defesa civil, Agência Nacional de Energia Elétrica, eu vejo que é assim que a gente atua de uma forma coordenada com ações efetivas.
5: A articulação do Ministério de Minas e Energia com a ANEEL, a Agência Nacional de Águas e a Defesa Civil inclui ainda leilões de potência, monitoramento por satélite para prevenção e combate a queimadas e medidas relacionadas à vazão de Belo Monte. Reportagem Luciana Colares, de Holanda.
0: E vamos continuar falando aí, Luciana, sobre energia, dessa vez dentro de casa, economia dentro de casa.
2: Pois é, Luciana, na hora de comprar eletrodomésticos, por exemplo, existe uma etiqueta em formato de lâmpada nas cores preta e amarela.
0: É o selo Procel, uma referência para quem busca economia na conta de luz e mais eficiência energética.
2: Os detalhes você vai ouvir agora na reportagem de Márcia Fernandes.
8: O selo Procel de economia de energia ajuda a identificar produtos com maior eficiência energética. Ele é concedido aos equipamentos classificados pelo Inmetro na categoria A, que é a nota máxima concedida pelo Instituto, e indica aparelhos mais econômicos. Como explica o diretor do Departamento de Informações, Estudos e Eficiência Energética do Ministério de Minas e Energia, Sérgio Aire Moraes.
9: É uma espécie de medalha. Eu sei que, ao adquirir um determinado equipamento com o selo Procel, dentre todos os equipamentos classificados como A, ele é mais eficiente. Então, eu estou no topo da categoria. Então, cumpre esse papel de informar o cidadão que aquele determinado equipamento tem um reconhecimento, um mérito maior de eficiência.
8: O selo funciona como um indicativo para os consumidores que buscam economia na conta de luz. O biólogo Sinomar Fonseca foi com a família a uma loja em Brasília procurar uma geladeira e uma máquina de lavar e levou em conta o consumo de energia na hora da compra.
10: Eu sempre olho e tomo cuidado de entender, né, o que está sendo a mensagem que está sendo passada. E os selos, eles têm um indicativo, né, para mostrar esse consumo. Tento sempre escolher o melhor consumo.
8: Podem levar o selo outros produtos, como lâmpadas, ar-condicionado, ventilador, televisões e eletrodomésticos em geral. O selo Procel estende-se também às edificações, para indicar aquelas que oferecem melhor desempenho energético e economizam mais, como explica Sérgio Aire Moraes, do Ministério de Minas e Energia.
9: Ela tem que ser eficiente nos seus sistemas de iluminação, de ar-condicionado, e a própria estrutura envoltora da edificação, piso, parede, teto, elas têm que apresentar um melhor desempenho. Aí sim, passa a ter uma autorização de exibir essa placa do selo Procel na entrada da edificação.
8: Antes de receberem o selo, os produtos passam por testes e avaliações técnicas em laboratórios. Vale lembrar que, além da diferença na conta de luz, produtos e edificações que trazem o selo Procel têm menores custos de operação e manutenção e contribuem para um uso mais racional dos recursos naturais, já que consomem menos energia para realizar a mesma função. Reportagem Márcia Fernandes.
0: Produtores rurais, pesquisadores e consumidores contam agora com uma plataforma para acompanhar preços de alimentos e previsão de safras.
2: A Companhia Nacional de Abastecimento, a Conab, lançou uma nova versão do Portal das Informações, que reúne em um único endereço mais de 80 painéis e serviços agropecuários.
0: O gerente de dados e inteligência da Conab, Herbert Filgueiras, explica o impacto dessa modernização do serviço.
11: A reformulação do portal nasceu assim, com o objetivo de democratizar o acesso aos dados e informações que a Conab produz, né? E às vezes esses dados ficavam pulverizados, né? E difícil de encontrar. A gente consolidou diferentes ambientes distintos, modernizamos as interfaces de acesso, com o objetivo de fortalecer o processo de governança da informação de dados, né?
2: Acesse a plataforma em Portal de Informações, tudo junto, sem cedilha e tio, .conab.gov.br.
0: Celular, redes sociais e inteligência artificial já fazem parte da rotina de crianças e adolescentes.
2: E com tantos desafios no ambiente digital, professores também precisam estar preparados para orientar os estudantes sobre segurança, privacidade e uso responsável da tecnologia.
0: Uma formação gratuita e online oferece ferramentas para ajudar os educadores a levar esse debate para a sala de aula.
12: O uso excessivo de celulares, redes sociais e inteligência artificial por crianças e adolescentes desafia pais e professores. Para ajudar a orientar os jovens no mundo conectado, o Ministério da Educação e a SaferNet Brasil, com apoio do governo do Reino Unido e da Meta, oferecem a segunda edição do curso gratuito Segurança e Cidadania Digital em Sala de Aula. A formação online é voltada para educadores das redes pública e privada. Com 40 horas, o curso aborda temas como tempo de tela, cyberbullying, proteção de dados e fake news, como explica a coordenadora-geral de Educação Digital do MEC, Ana Dalfabro.
13: Ele trata de temas sobre segurança e privacidade na internet. A gente sabe, né, a crescente violência que as crianças têm sofrido dentro do ambiente digital. Então, um curso super importante para esse público. Fala também sobre a necessidade de empatia, respeito nas redes, né, nessa convivência hoje dentro do mundo digital. Então, de fato, um curso muito útil para os professores hoje, dado o dia a dia deles em sala de aula. Curso é todo online, os professores conseguem fazer no seu ritmo, né, na hora que funciona melhor para parar e conseguir se dedicar a uma formação. Então, bem mão na massa.
12: Para fazer o curso, acesse o site avamec.mec.gov.br, faça o login com sua conta gov.br e busque por Segurança e Cidadania Digital em Sala de Aula, segunda edição. Depois, basta clicar em inscrever-se e começar as aulas. Reportagem Gilberto Evangelista.
2: Profissionais que ainda não têm curso superior ou que possuem graduação em área diferente daquela que atuam podem concorrer a bolsas integrais de licenciatura pelo PRILEI, um programa de formação inicial e continuada de professores.
0: Podem concorrer também a bolsas integrais de licenciatura aqueles que tiveram bom desempenho no Enem.
2: As bolsas são oferecidas por universidades federais, estaduais e instituições privadas sem fins lucrativos que participam do programa.
0: Para aderir ao PRILEI, as instituições privadas de educação superior devem acessar o Sistema Integrado de Monitoramento, Execução e Controle em cimec.mec.gov.br.
2: E essas foram as notícias do Governo Federal.
0: Uma realização da Secretaria de Comunicação Social da Presidência da República.
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0: Fique agora com as notícias do Poder Judiciário e do Congresso Nacional. Boa noite.
2: Boa noite, até amanhã.
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16: STF encerra amanhã julgamento da denúncia contra ex-deputados estaduais Rodrigo Bacelar e TH Joias do Rio de Janeiro.
17: STJ reafirma que envio de pornografia pela internet pode configurar importunação sexual.
16: Caixa Econômica Federal vai ter de pagar horas extras à bancária que não era obrigada a registrar ponto.
17: Boa noite, eu sou o Arthur Filho.
16: E eu sou Walter Lima.
17: A primeira turma do Supremo Tribunal Federal aceitou denúncia contra o ex-presidente da Assembleia Legislativa do Rio, Rodrigo Bacelar, e o ex-deputado estadual Thiago Raimundo dos Santos Silva, conhecido como TH Joias.
16: O julgamento acontece em sessão virtual da primeira turma, que termina amanhã, mas todos os votos já foram apresentados.
17: Eles são acusados de obstrução de investigação em um caso que envolve o vazamento de informações sigilosas da Operação Zargum, que investigava a atuação do Comando Vermelho e conexões com agentes públicos no Rio de Janeiro.
16: Bacelar e TH Joias são acusados de repassar informações sigilosas sobre a operação contra criminosos.
17: Crime de importunação sexual também pode ser praticado pela internet sem que haja contato direto.
16: Esse entendimento foi reafirmado pelo STJ. Fátima Uchoa.
18: Um homem enviou imagens íntimas a várias vítimas. Ele foi condenado por perseguição e importunação sexual a 4 anos e meio de reclusão em regime inicial semiaberto, mas o Tribunal de Justiça do Rio de Janeiro avaliou que o crime de importunação exigiria contato físico. No entanto, a 5ª turma do STJ restabeleceu a condenação do homem por entender que tal delito pode ser cometido por meio de recursos tecnológicos, sem que haja contato físico entre o criminoso e a vítima. Segundo o relator ministro Joel Ilan Paciornik, o crime de importunação sexual pode ser caracterizado pelo simples envio de fotos ou vídeos pornográficos sem o consentimento da vítima, o que foi verificado nessa ação penal.
17: A Caixa Econômica Federal vai ter de pagar horas extras a uma bancária que não era obrigada, por regra interna, a registrar o ponto.
16: A 7ª turma do TST decidiu que essa condição não afasta a obrigação da empresa de controlar a jornada. Samanta Flor.
19: A bancária afirmou que trabalhava das 8 da manhã às 8:30 da noite. A Caixa disse que ela cumpria jornada menor e que, por ser considerada funcionária que exerce um cargo de confiança, o registro de ponto era opcional. Mas o banco não apresentou os controles de jornada. Para a 7ª turma do TST, nessa situação, vale a suposição de que o horário informado pela trabalhadora é verdadeiro. A decisão foi unânime.
17: Justiça estabelece medidas para reforçar controle sobre mineração na APA do Tapajós, no Pará.
16: Decisão atende a pedidos feitos pelo Ministério Público Federal. Sabrine Menezes.
20: Com a sentença, se torna obrigatória a autorização prévia do ICMBio para iniciar o processo de lavra. Apenas o título minerário, concedido pela Agência Nacional de Mineração, não é mais suficiente. A Justiça também aprovou um acordo entre o MPF e o ICMBio que amplia a fiscalização e a proteção da unidade de conservação. A ação foi ajuizada pelo MPF em 2024, após identificar problemas na comunicação e na articulação entre os órgãos responsáveis pela regulação da mineração e pela proteção ambiental da APA.
17: Tribunal Superior Eleitoral proíbe Pablo Marçal de usar recursos oficiais para a campanha.
16: Decisão foi tomada na sessão desta quinta-feira e vale até o julgamento do mérito do registro de candidatura de Marçal. Guilherme Firmino tem mais informações.
21: O plenário do TSE deferiu tutela de urgência e proibiu Pablo Marçal de usar recursos públicos na campanha eleitoral. Marçal também foi vetado de participar da propaganda eleitoral gratuita no rádio, na televisão e de debates. No processo, o Ministério Público Eleitoral alega que Pablo está inelegível até 2032 e que não cumpriu o prazo mínimo de 6 meses de filiação ao PRTB para disputar as eleições. A decisão dessa quinta não antecipa o julgamento de registro de candidatura de Pablo Marçal, que ainda vai ser julgado pela Justiça.
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17: A você, uma boa noite.
16: E até amanhã.
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22: Eu sou Humberto Pinheiro e estes são os destaques de hoje do Jornal do Senado, que começa agora. Aumento de acidentes com motociclistas de aplicativos gera resposta do Senado. 7 organizações internacionais vão acompanhar as eleições de outubro no Brasil. Projeto torna obrigatória a orientação vocacional para jovens em medidas socioeducativas. Boa noite. O número de acidentes envolvendo motociclistas em atividade profissional cresceu 34,92% entre 2023 e 2025, segundo dados do Ministério Público do Trabalho. Diante desse cenário, projetos em análise no Senado propõem mudanças nas regras da atividade, incluindo a adoção de seguros obrigatórios e alterações nas exigências para a obtenção da Carteira Nacional de Habilitação. O repórter Douglas Castilho traz os detalhes.
1: Elvis Macedo, garçom morador do Rio de Janeiro, se dirigia da Zona Sul Carioca à cidade vizinha Niterói quando a moto que o levava se chocou com um carro, causando traumatismo craniano e a ruptura do fêmur. Elvis relatou sua experiência e chamou atenção para a observação no hospital de casos semelhantes ao seu.
3: Eu fiquei numa ala onde havia mais ou menos umas 20 pessoas que tinham o mesmo problema que o meu, se acidentaram de moto. E eu acho que esse assunto das motos por aplicativo devem ser discutidos mais nos meios políticos, que deve haver algum tipo de lei.
1: A percepção de Elvis é amparada por dados do Ministério Público do Trabalho, que demonstram que o crescimento nas notificações de acidentes de trabalho com motos aumentou 34,92% entre os anos de 2023 e 2025. Diante desse cenário, senadores apresentaram nos últimos anos projetos de lei regulamentando a profissão e garantindo mais segurança aos motoristas. Um deles obriga as empresas de tecnologia a fornecerem seguro de acidentes pessoais para os seus entregadores. Outro texto prevê a necessidade de um motociclista ter sua carteira de habilitação com a observação de que exerce a atividade remunerada, o que gera novas obrigações ao piloto. Ambos os projetos aguardam votação nas comissões.
22: Democratizar o acesso aos investimentos e incentivar o pequeno investidor são objetivos de projeto de lei pronto para ser votado na Comissão de Educação. De autoria da senadora Jussara Lima, do PSD do Piauí, a proposta cria a Semana Nacional do Pequeno Investidor, na segunda semana de outubro, com ações de educação financeira, como seminários, palestras e debates. Segundo o texto, a iniciativa busca ampliar o conhecimento sobre finanças pessoais e estimular decisões baseadas em informações confiáveis. Para o senador Flávio Arnes, do PSB do Paraná, a medida também pode contribuir para reduzir golpes contra pequenos investidores. E a Comissão de Constituição e Justiça analisa o projeto de lei que torna obrigatória a orientação vocacional para adolescentes que cumprem medidas socioeducativas. A proposta já recebeu parecer favorável na Comissão de Educação. A reportagem é de Bruno Lourenço.
4: O projeto de lei inclui testes de aptidões, interesses e habilidades nos programas de atendimento socioeducativo. A regra valerá tanto para jovens que cumprem medidas em regime de semi-liberdade, quanto para aqueles que se encontram internados. A proposta já passou pela Comissão de Educação e Cultura, quando a senadora Tereza Leitão, do PT de Pernambuco, destacou que a capacitação profissional é essencial para afastar os jovens do crime.
23: A escolarização e a profissionalização do adolescente em conflito com a lei são, portanto, pilares desse sistema, pois funcionam como instrumento de ressocialização e de construção de projetos de vida que afastem o jovem da reincidência infracional.
4: Depois da CCJ, o texto vai ao plenário do Senado.
22: Nas redes sociais, a liberdade de expressão convive diariamente com a circulação de informações falsas e discursos de ódio. Encontrar um equilíbrio entre garantir o direito de se manifestar e combater conteúdos que podem causar danos foi o desafio discutido pelos senadores na Comissão de Educação. Durante a audiência, foi apresentado o programa Senado Verifica, um canal de interação do Senado com o cidadão para a checagem de informações publicadas em qualquer meio de comunicação. Repórter Rodrigo Rezende.
5: O senador Paulo Paim, do PT do Rio Grande do Sul, afirmou que discutir limites para o conteúdo publicado nas redes sociais envolve também o debate sobre liberdade de expressão e censura.
6: Defendemos a liberdade de expressão, que é um direito fundamental. O que precisamos é de um ambiente em que as pessoas possam debater, divergir, defender suas posições, sem transformar o outro no inimigo.
5: Frederico Franco Alvim, representante da Assessoria Especial de Enfrentamento à Desinformação do Tribunal Superior Eleitoral, ressaltou que as redes sociais podem prejudicar a democracia ao destacar determinados temas em relação a outros.
7: O fato é que a gente também tem dentro das redes sociais uma realidade deturpada, porque a realidade, a complexidade da realidade não cabe num feed de rede social.
5: Maria Laura Soares e Silva, jovem senadora do estado do Rio de Janeiro, afirmou que a velocidade de mudança das tecnologias exige iniciativas rápidas.
10: A inteligência artificial, em questão de 2-3 anos, avançou de forma inexplicável. E hoje é um realismo surreal, onde você nem consegue mais identificar o que é verdade e o que não é.
5: Durante a audiência, foi apresentado o programa Senado Verifica, um canal de interação do Senado com o cidadão, destinado à checagem de informações publicadas em qualquer meio de comunicação.
24: Eleições 2026.
22: O Tribunal Superior Eleitoral confirmou que pelo menos 7 organizações internacionais vão acompanhar as eleições de 2026 no Brasil. OEA, União Europeia e Parlasul estão entre as entidades convidadas para acompanhar a preparação, a votação e a apuração. Repórter Pedro Pincer.
25: Foram convidadas oficialmente a Organização dos Estados Americanos, a União Europeia, a Liga dos Estados Árabes, a Rede dos Órgãos Jurisdicionais e de Administração Eleitoral dos Países de Língua Portuguesa, a União Interamericana de Organismos Eleitorais e a Rede Mundial de Justiça Eleitoral, além do Parlasul. O presidente do TSE, ministro Nunes Marques, reafirmou a segurança e a credibilidade dos sistemas e dos processos eleitorais brasileiros.
26: O Brasil tornou-se, ao longo das últimas décadas, uma referência mundial na realização de eleições. A vanguarda entre as democracias representativas contemporâneas é resultado da contínua e paulatina construção de um processo eleitoral eficiente, ancorado em normativos modernos e em sistemas tecnológicos capazes de garantir a transparência, a segurança e a credibilidade das eleições.
25: Na prática, as missões de observação eleitoral são tidas como pilares de confiança pública. Os relatórios independentes produzidos pelas comitivas avaliam a integridade dos sistemas e o cumprimento da legislação, sugerindo melhorias contínuas.
22: E você conhece o termo afroconveniência? É quando uma pessoa branca se declara negra para obter algum tipo de vantagem, como reserva de vagas nas universidades, por exemplo. Mudanças na declaração de cor de candidatos desde a aprovação de cotas para campanhas reacenderam o debate sobre a afroconveniência no contexto eleitoral. Quem explica é a repórter Marcela Diniz.
27: Dados preliminares do Tribunal Superior Eleitoral mostram que as candidaturas negras são maioria nas eleições de 2026, representando 49,9% do total. O aumento do número de pessoas que se declaram pretas ou pardas pode estar relacionado à maior identificação racial. Mas essa autodeclaração nem sempre corresponde à experiência de sofrer racismo ou à percepção das desigualdades sociais relacionadas à raça. Nesse contexto, aparece o conceito de afroconveniência, usado para descrever casos em que uma pessoa se declara negra para obter benefícios de políticas afirmativas como as cotas raciais. O senador Paulo Paim, do PT do Rio Grande do Sul, lembra que desde a Emenda Constitucional 133 de 2024, os partidos políticos devem destinar, no mínimo, 30% de recursos dos fundos eleitoral e partidário para candidaturas de pessoas pretas e pardas. É aí que a afroconveniência aparece como estratégia de campanha.
28: Muitos que nunca se identificaram como negro passam, a partir desse momento, a assumir uma negritude, entre aspas, para que eles tenham direito a um financiamento maior para sua campanha e também mais espaço na televisão. Você está tirando um percentual daqueles que realmente se sofreram o preconceito nesse país.
27: De 2022 a 2026, 786 candidatos mudaram sua declaração de cor junto ao TSE. A maioria transitou de branco para pardo. 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
22: Com edição de Paulo Groba e trabalhos técnicos de João Lira, o Jornal do Senado fica por aqui. Acompanhe agora as notícias da Câmara dos Deputados. Boa noite e até amanhã.
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2: Projetos de lei ampliam o alcance do benefício de prestação continuada.
8: Comissões debatem limites para reajustes anuais nas alíquotas do IOF.
2: Parlamentares defendem políticas para combater a violência de gênero.
9: Boa noite. Carol D'Artora, do PT do Paraná, defende o avanço de proposta em debate na Câmara que criminaliza a misoginia. A deputada também apresentou projetos para ampliar o enfrentamento no ambiente digital, com punição a grupos organizados que financiam conteúdos de ódio contra as mulheres.
2: Carol D'Artora destaca que suas propostas também tratam da combinação entre misoginia e racismo nas redes sociais. A parlamentar afirma que esse recorte é necessário para proteger especialmente mulheres negras, mais expostas a crimes de ódio no ambiente digital.
9: A Lei Maria da Penha completou 20 anos em 7 de agosto. Jaque Rocha, do PT do Espírito Santo, considera que a legislação mudou o enfrentamento à violência contra as mulheres, ao criar mecanismos de proteção e ao responsabilizar os agressores.
2: De acordo com Jaque Rocha, a violência contra mulheres e meninas também ganhou novas formas, inclusive no ambiente digital. Por isso, a deputada defende a aprovação do projeto que criminaliza a misoginia como forma de ampliar a proteção contra discursos de ódio e violência.
9: Daniela do Vaguinho, do Republicanos do Rio de Janeiro, enaltece os 20 anos da Lei Maria da Penha. A deputada ressalta, porém, que os números de feminicídios e de casos de violência doméstica mostram que ainda há desafios a enfrentar.
2: Daniela do Vaguinho defende o fortalecimento da rede de proteção com mais delegacias especializadas, centros de atendimento e casas de acolhimento. Ela também destaca a importância da prevenção e da educação para evitar que a violência contra a mulher aconteça.
9: Maria do Rosário, do PT do Rio Grande do Sul, alerta para os riscos de violência e abuso contra crianças e adolescentes nas plataformas digitais. Ela defende o cumprimento do ECA digital e a responsabilização das empresas diante de conteúdos que estimulem violência e automutilação.
2: Maria do Rosário também apoia a suspensão das transmissões ao vivo da plataforma Discord no Brasil e afirma que é preciso fortalecer a proteção de crianças e adolescentes nas redes. Ela defende ainda o apoio às famílias e às escolas para prevenir esses riscos.
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0: Saúde.
9: A Câmara aprovou diretrizes para o atendimento no SUS de mulheres na menopausa. A repórter Paula Bittar acompanhou a votação.
12: A Comissão de Constituição e Justiça da Câmara aprovou uma proposta que cria diretrizes no Sistema Único de Saúde para a atenção integral à saúde de mulheres no climatério e na menopausa. O climatério é a transição entre a fase reprodutiva e a não reprodutiva da vida da mulher. Já a menopausa ocorre após 12 meses sem menstruação. Estudos do Ministério da Saúde mostram que o climatério está associado a sintomas físicos e psíquicos, como ondas de calor, distúrbios do sono, alterações do humor, osteoporose e maior risco cardiovascular. A relatora da medida na comissão, deputada Tabata Amaral, do PSB de São Paulo, ressaltou que aproximadamente 29 milhões de brasileiras estão no climatério, período de transição hormonal da mulher que pode começar por volta dos 40 anos, com casos também de menopausa precoce ainda antes disso. Ela destacou que, embora não seja uma doença, a menopausa pode afetar significativamente a saúde física, mental, sexual, metabólica e cardiovascular das mulheres, além de comprometer sua qualidade de vida, permanência no mercado de trabalho e geração de renda. A proposta aprovada estabelece que o SUS deve oferecer ações educativas e de conscientização, exames e medicamentos e atendimento integral e multiprofissional. O texto também prevê incentivo a pesquisas, produção de dados e monitoramento em parceria com estados e municípios. A proposta cria ainda o Dia Nacional de Conscientização sobre a Menopausa, a ser celebrado em 18 de outubro. O projeto, que cria diretrizes no SUS para a atenção integral à saúde de mulheres no climatério e na menopausa, pode seguir diretamente para o Senado, a menos que haja recurso para votação antes pelo plenário da Câmara. Da Rádio Câmara, de Brasília, Paula Bittar.
24: Direitos Humanos.
2: Benedita da Silva, do PT do Rio de Janeiro, defende medidas para combater o etarismo e pede que o envelhecimento não seja associado à perda de autonomia. Ela acredita que o preconceito se agrava quando combinado a fatores como gênero, raça, deficiência e condição social.
9: Benedita da Silva também propõe ações para promover um envelhecimento saudável, com mais acesso à saúde, cultura, esporte, educação e lazer. Ela sustenta que é preciso garantir não apenas mais anos de vida, mas qualidade de vida, participação social e respeito aos idosos.
24: Previdência.
2: Projeto de bacelar do PV da Bahia cria um auxílio transitório para o cuidador principal de pessoa que recebeu o benefício de prestação continuada. Pela proposta, o auxílio será pago por um ano no valor de meio salário mínimo após a interrupção do benefício com a morte do dependente.
9: Segundo bacelar, a medida busca amparar mães e cuidadores que deixaram o mercado de trabalho para se dedicar aos cuidados de familiares. O projeto também prevê o reconhecimento do período dedicado ao cuidado para fins de aposentadoria.
2: Heloísa Helena, da Rede do Rio de Janeiro, propõe a criação da Renda Universal de Cidadania para pessoas com deficiência, sem exigência de comprovação de renda. A ideia, segundo ela, é superar as limitações do benefício de prestação continuada e criar um modelo que fortaleça a proteção social.
13: Hoje no Brasil, infelizmente, para que se tenha acesso ao BPC, é preciso que a família não seja pobre, ela esteja à beira da miséria humana, por causa da vinculação a um quarto de salário. Então, nós entendemos que as pessoas que têm alguma deficiência, seja caracterizada como deficiência física, transtorno psíquico, mental, transtorno do espectro autista ou qualquer um outro, ele tenha direito a esse benefício.
9: Heloísa Helena conclui que a mudança pode ampliar a dignidade, a autonomia e a segurança econômica. Ela explica que, se aprovada, a renda básica de cidadania deve ser implementada de forma gradual e sustentável, como instrumento de apoio à sobrevivência e à inclusão social.
24: Justiça.
2: Lucas Redecker, do PSD do Rio Grande do Sul, afirma que novas investigações sobre fraudes no INSS reforçam suspeitas discutidas durante a Comissão Parlamentar de Inquérito, que apurou descontos indevidos de aposentados. O legislador critica a rejeição do relatório da CPI.
9: Lucas Redecker cobra a responsabilização dos envolvidos no esquema investigado, além da recuperação dos recursos desviados. O parlamentar avalia que, apesar de os aposentados terem sido ressarcidos, é necessário avançar nas punições para evitar a impunidade.
24: Trabalho.
2: A Câmara aprovou uma regulamentação para as profissões de agentes indígenas de saúde e de saneamento. A repórter Paula Bittar acompanhou a votação.
12: A Comissão de Constituição e Justiça da Câmara aprovou uma proposta que regulamenta as profissões de agente indígena de saúde e de agente indígena de saneamento. Segundo o texto aprovado, para exercer as funções, o profissional deverá ser indígena, residir na área da comunidade de atuação, ter idade mínima de 18 anos, dominar a língua da comunidade e conhecer os costumes e sistemas tradicionais de saúde do povo indígena. Será exigida ainda a conclusão do ensino fundamental e de curso de qualificação específico definido pelo Ministério da Saúde. O agente indígena de saúde atuará na prevenção de doenças e na promoção da saúde das populações indígenas. As ações serão domiciliares ou comunitárias, individuais ou coletivas, seguindo as diretrizes do SUS. Os agentes devem atuar para prevenir doenças, monitorar a saúde dos indígenas, prestar primeiros socorros e mobilizar as comunidades. Já o agente indígena de saneamento trabalhará com a mesma finalidade, atuando especificamente em saneamento básico e ambiental. Entre as atribuições dele estão o monitoramento e a manutenção de sistemas de saneamento e ações de saneamento para prevenir doenças. A relatora na comissão, deputada Lídice da Mata, do PSB da Bahia, ressaltou a relevância dessa proposta.
3: É um projeto que já estava aqui na comissão há algum tempo, que trata do reconhecimento dos agentes de saúde indígena. Esse é um projeto que diz respeito ao acesso à saúde da população, daqueles que mais precisam, especialmente da nossa população indígena. Tem interesse do Ministério da Saúde para que fosse aprovado, mas principalmente o interesse dessa casa em aprovar projetos que são projetos de origem nos nossos deputados.
12: A proposta que regulamenta as profissões de agente indígena de saúde e de agente indígena de saneamento já pode seguir ao Senado, a menos que haja recurso para votação antes pelo plenário da Câmara. Da Rádio Câmara, de Brasília, Paula Bittar.
24: Agricultura.
9: Zé Neto, do PT da Bahia, apresentou o projeto que amplia o acesso de cooperativas de agricultura familiar a financiamentos para a instalação de sistemas de geração de energia renovável. A proposta busca reduzir custos e estimular o uso de fontes como solar e eólica no campo.
14: O que nós queremos é, e existe o projeto 1228, que prevê 10% dos recursos do BNDES com juros bem plausíveis, para que esses juros mais baixos atendam os pequenos e microempreendedores do campo da agricultura familiar. E nós estamos estendendo isso com o nosso projeto, que é o projeto 3066, que ele visa exatamente trazer também para esse foco as cooperativas de agricultura familiar. Nós precisamos fortalecer as cooperativas.
15: De acordo com Zé Neto, o financiamento com juros mais baixos pode ampliar a geração de energia limpa no campo. Ele acredita que a medida pode beneficiar especialmente produtores das regiões norte e nordeste do país, onde há grande potencial para a geração de energia solar.
24: Economia.
9: Comissão da Câmara aprova projeto que limita aumentos do IOF. Entenda na reportagem de Silvia Munhato.
16: A Comissão de Desenvolvimento Econômico da Câmara aprovou projeto que fixa novos tetos para as alíquotas do Imposto sobre Operações Financeiras, o IOF, além de criar limites para eventuais aumentos de alíquotas. O deputado Maurício Marcon, do PL do Rio Grande do Sul, relator do texto, foi favorável à medida.
17: Então o IOF, ele é o imposto regulatório, ele foi criado, né, para a gente ver o rastreio do dinheiro, mas não ser arrecadatório. E o governo hoje tem usado esse imposto para arrecadar. Então a gente coloca um limite nesses aumentos que o governo pode fazer, justamente para tentar trazer segurança jurídica para quem quer investir no Brasil.
16: Pela proposta, o aumento máximo anual do IOF sobre operações de crédito seria de 70%, para operações cambiais de 100%. Na discussão do texto na comissão, o deputado Helder Salomão, do PT do Espírito Santo, foi contrário às mudanças, por entender que elas alterariam o cenário atual, resultando em perda de arrecadação sem uma necessária compensação. A proposta que fixa novos tetos para o IOF e cria limites para futuros aumentos será analisada agora pela Comissão de Finanças e Tributação. Da Rádio Câmara de Brasília, Silvia Munhato.
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4: Relações Exteriores.
1: Welter, do PT do Paraná, apoia o combate à disseminação de fake news, lembrando que a desinformação representa uma ameaça à democracia. O deputado também critica o que considera interferência externa no debate político e eleitoral brasileiro.
5: Ao fazer um balanço positivo da economia, Welter cita a geração de empregos, o controle da inflação, o aumento da renda e a redução das desigualdades. O parlamentar também menciona os investimentos do governo federal em saúde, educação e infraestrutura.
1: Jandira Fegali, do PCdoB do Rio de Janeiro, critica a postura do governo dos Estados Unidos em relação ao Brasil. Ela afirma que a retomada de uma política que busca subordinar a América do Sul aos interesses norte-americanos representa uma ameaça à soberania dos países da região.
5: Jandira Fegali alerta para possíveis interferências indevidas no processo eleitoral por meio das redes digitais, com questionamentos sobre as urnas eletrônicas. A parlamentar defende uma reação institucional que preserve a independência do Brasil e o funcionamento da democracia.
4: Meio ambiente.
1: Alguns métodos de alimentação de animais utilizados para produzir iguarias causam sofrimento aos bichos. Por isso, uma lei já sancionada pela Presidência da República, depois de aprovada nas comissões da Câmara, proíbe a produção e a sua comercialização no Brasil. Saiba mais na reportagem de Maria Neves.
6: Aprovado na Comissão de Constituição e Justiça da Câmara dos Deputados, o projeto que proíbe a produção e a venda de alimentos produzidos por meio de alimentação forçada de animais. Um exemplo de produto resultante da alimentação forçada de animais é o foie gras, nome dado ao fígado gordo de pato ou ganso, que é uma iguaria francesa. Como explica o deputado Áureo Ribeiro, do Solidariedade do Rio de Janeiro, que foi relator do texto em uma das comissões da Câmara, o processo pode causar doenças e levar à morte precoce do animal.
7: A alimentação forçada é uma prática extremamente cruel. Funciona com a introdução de tubos na garganta das aves para aumentar artificialmente o fígado do animal. Nós estudamos o tema e vimos que isso provoca sofrimento intenso e aumenta muito a mortalidade dessas aves.
6: Quem descumprir a nova lei pode receber como punição detenção de 3 meses a 1 ano e multa. Essa pena está prevista na Lei dos Crimes Ambientais, que também estabelece outras sanções administrativas para quem maltrata animais. Pelo texto aprovado, a proibição abrangerá tanto os produtos vendidos na forma natural quanto os enlatados. Da Rádio Câmara de Brasília, Maria Neves.
4: Comissões.
5: Chico Alencar, do PSOL do Rio de Janeiro, defende projeto que condiciona a liberação das chamadas emendas PIX à aprovação prévia de um plano de trabalho. Autor da matéria, ele explica que o objetivo é ampliar o controle sobre esses repasses diretos a estados e municípios.
1: Chico Alencar também ressalta que a proposta cria mecanismos de rastreamento dos recursos, prestação de contas e uso de conta bancária específica. O deputado argumenta que as medidas podem evitar desvios após auditorias apontadas em irregularidades na aplicação do dinheiro.
4: Esporte.
5: Luiz Lima, do Novo do Rio de Janeiro, comemora a aprovação de projeto que torna permanente a lei de incentivo ao esporte, eliminando a necessidade de renovação periódica do benefício fiscal. Com o autor da proposta, o deputado avalia que a medida dá mais estabilidade aos projetos esportivos.
10: A lei de incentivo do esporte é a oportunidade que a gente tem de empresas, pessoas jurídicas ou pessoas físicas, destinarem um percentual todo ano que pagaria em relação a tributo federal para o governo federal, puder destinar para entidades que pleiteiam a lei de incentivo junto ao Ministério do Esporte. Agora é perene, é para sempre. Há 20 anos a gente já tem a lei de incentivo do esporte em atividade no nosso país, e você garantir a perenidade igualando a cultura foi muito satisfatório para a política esportiva e para o brasileiro que gosta e ama esporte.
15: Luiz Lima ressalta que a lei de incentivo ao esporte beneficia projetos nas áreas competitiva, educacional, de inclusão e de reabilitação. Ele defende equiparar o percentual destinado por empresas, atualmente em 3%, ao previsto para o setor cultural, com o objetivo de acelerar a execução das iniciativas.
5: Termina agora o Jornal Câmara dos Deputados, produzido pela Rádio Câmara, com trabalhos técnicos de Everson Urani e apresentação de Val Monteiro e Márcia Aquilissardi. Boa noite.
15: A Voz do Brasil volta amanhã. Boa noite.
8: 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Boa noite.

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2: Essa é aquela indireta que é mais direta, né?

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0: Valeu, Jorge Henrique Rodrigo.
1: Show de bola.
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0: Marília Mendonça!
1: Airone, tem jeito não!
0: Obrigado, lindona, obrigado, Deus abençoe.
1: Muito obrigada!
0: Que alegria ter você aqui nesse projeto lindo.
1: Feliz demais. Marília.

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1: É mais uma.

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0: Tá na escuta aí, estradeiro? Aqui é o Fernando Riquetti e eu tô pronto pra prosear com os meus amigos da boleia. Ajusta o banco e aumenta o volume. Está começando mais um Brasil Caminhoneiro. Turma, os baixos preços dos fretes tornam a vida do caminhoneiro mais difícil. E alguns profissionais acabam desrespeitando a capacidade do veículo para aumentar seus lucros. No entanto, o excesso de carga traz riscos enormes para a integridade do caminhão, aumenta o risco de acidentes, eleva o consumo de diesel e o desgaste de pneus e danos da suspensão. Eu estive numa oficina especializada em suspensão e por lá eu encontrei o caminhoneiro Fernando, meu xará. Ô, Fernandão, o que que aconteceu, rapaz?
1: Quebrou o grampo. Aí o caminhão arriou de lado. Ficou pendido de lado. Quase chegou a tombar.
0: Agora, excesso de peso compensa, Fernando?
1: Não. Você não ganha nada, você só destrói, né? É mola que quebra, é rolamento, é estirante, só tá acabando.
0: Ó, o Cláudio Moura é gerente da oficina. Ele diz que excesso de peso é a principal causa de quebra de molas.
2: Excesso de peso, os caras ultrapassam o limite da carga, né? Então não aguenta, as molas começam a quebrar, começa a dar muito problema de mola, né?
0: E se o caminhoneiro rodar com o peso correto, a mola tem capacidade de durar muito, muito mais tempo, não é, Claudio?
2: Muito tempo. Tem caminhão aqui que a gente já recebeu um caminhão que o cara rodou aí 20 anos sem uma quebra de mola. Aí eu falo, pô, mano, que segredo é esse? Você vai ver, é o peso correto que ele transporta, entendeu?
0: Ó, o Renato pilota um caminhão baú. Ele também tava na oficina trocando as molas do cargueiro.
3: Vim trocar a mola do caminhão devido ao excesso de peso dianteiro. Como esses caminhões são com divisória, então é resfriado e congelado, né? Às vezes o peso do congelado é maior do que o resfriado. Não tem mola que aguente.
0: Ó, o caminhoneiro Paulo diz que só carrega peso de balança. E também tava ancorado na oficina, viu? Só que segundo ele, não é só o excesso de peso que prejudica o bruto não, viu? As estradas ruins também são causa de quebra de molas.
4: Eu vim colocar as bolsas de ar na suspensão dianteira hoje aí, né? Já havia colocado e vim fazer a manutenção hoje. Para evitar o desgaste, quebra de mola e ajudar o amortecedor no desgaste do próprio amortecedor também. Fica melhor, mais confortável, né?
0: Pois é, turma, estrada ruim nem sempre dá para evitar. Mas excesso de peso, sim. Faz mal pro seu caminhão, pro seu bolso e para as boas estradas.
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0: E o Francisco Garonce, nosso repórter especialista em segurança viária, hoje vai falar sobre transporte de resíduos infectantes. Ô Garonce, onde é que você tá, meu irmão?
8: Hoje nós estamos no Rio de Janeiro, essa cidade maravilhosa, para falar de uma atividade profissional especializada para caminhoneiros e que não tem parado de crescer nos últimos anos. É uma atividade que tem garantido muito boas vagas de contratação para os profissionais do volante. Eu estou falando dos condutores de veículos que fazem a coleta de resíduos infectantes ou biológicos, conhecidos pela turma do trecho como lixo hospitalar. Essa é uma atividade que exige muito treinamento, cursos especializados e capacitação para que se possa trabalhar com segurança. mas também acaba sendo uma ótima garantia de vagas de trabalho para quem estiver procurando. A cidade do Rio de Janeiro, segunda maior do Brasil, tem quase 7 milhões de habitantes e produz por ano mais de 4 milhões de toneladas de lixo. É como se todos os dias 32 estádios iguais ao Maracanã fossem cheios de lixo. Tratar tudo isso é um grande desafio. E no meio de tantos resíduos, existem algumas categorias que exigem tratamento especial porque são consideradas perigosas e podem causar danos à saúde e ao meio ambiente. Muita gente pensa que esse tipo de lixo só existe em grandes hospitais, o que não é verdade. Existem também os pequenos geradores, e um exemplo bem conhecido é o das barbearias, que descartam lâminas usadas todos os dias. Elas podem estar contaminadas com sangue e requerem cuidado no manuseio. Isoladas, parece pouco lixo infectante, mas se pensarmos que são mais de 500 mil estabelecimentos em todo o Brasil, dá para imaginar o tamanho do problema. E quem está aqui do meu lado é o Luiz Henrique, que são mais de 10 anos nessa atividade de coleta de lixo hospitalar. Luiz Henrique, para poder trabalhar bem nessa área, o que é preciso?
9: É preciso que você faça o curso de carga perigosa, né? Se especialize para poder trabalhar com esse produto, que apesar de ser um produto perigoso, você precisa ter cuidado necessário para carregar e descarregar esse produto.
8: A segurança no trânsito é motivo

0: O Brasil viveu um dos piores desastres ambientais e de saúde pública do país. Isso aconteceu em Goiânia. Tudo começou com a falta de cuidado no tratamento de resíduos provenientes de uma clínica abandonada. O material radioativo acabou se espalhando pela cidade e contaminando milhares de pessoas com o elemento químico Césio-137. O resultado foi catastrófico. 8 pessoas morreram naquela ocasião e outras tantas tiveram que lidar com graves problemas de saúde ao longo dos anos. O caso do Césio-137 é um exemplo de como a falta de cuidado com o lixo pode gerar consequências irreparáveis.
1: É isso aí, turma. Lidar com coleta de lixo é coisa muito séria. E quando a gente trata de resíduos que podem ser considerados perigosos, essa conversa é muito mais séria ainda, razão pela qual o mercado está sempre de portas abertas para caminhoneiros que conduzam com qualidade e, principalmente, segurança. E essa conversa não termina aqui, a gente continua junto nas redes sociais, porque segurança é aqui com o Garossi. Agora é com você, Riquete.
2: Valeu, Garossi, muito obrigado e até a próxima.
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4: Tem aumentado demais o número de caminhões que o pessoal, para deixar primeiro o cargueiro mais qualificado, mais bonito, estão colocando lâmpadas de LED ali atrás.

0: implementos. A gente vê isso muito em implementos novos. Mas, rapaziada, quer deixar o caminhão mais bonito, mais qualificado e tá botando lâmpada de LED. Isso é legal. Primeiro porque o caminhão fica bonito, mas principalmente o pessoal tem colaborado muito com a questão de segurança. Porque a lâmpada de LED, ela dura 3 vezes mais do que uma lâmpada comum. E além do tempo de vida, uma outra vantagem da lâmpada de LED é a resistência à vibração. Porque uma lâmpada simples, as que tem aquele filamento pequenininho, dependendo por onde você roda, ele pode se romper ali de uma hora para outra. Fora o mau contato que dá muitas vezes ali do fio, com o disjuntorzinho ali, quer dizer, qualquer buraco, qualquer trepidação maior que você acaba passando, de vira e mexe você sempre encontra lá um caminhão, um carro, com a carreta lá, com um farolzinho acendendo, outro não, às vezes fica piscando. E é por essas e outras que as montadoras, né, de tanto as montadoras de caminhões quanto as implementadoras, já aderiram já há uns 4 anos atrás já a colocar a lâmpada de LED na parte traseira dos caminhões. Bom, independente do tipo de iluminação que você tem aí equipando o seu caminhão ou o seu implemento, é muito importante que você faça a checagem completa antes de começar a jornada. Então dê uma olhada sempre nos faróis, lanternas, o pisca, na luz de placa, a luz de freio, que é importante demais, lâmpada da lanternagem e também da lâmpada de freio. Está com uma ou mais luzes queimadas é considerada infração média, são 4 pontos da carteira. E outra dica, ó, se você ainda tem o seu implemento com aquela lâmpada de filamento, sempre tem alguma de reserva. É uma mão na roda na hora que a gente precisa. Com isso, você não põe a sua segurança em risco e também não corre o risco de ser multado.
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4: É isso aí, parceiro. Todo mundo pronto para encarar mais um dia? Encarar o estradão é sempre bom demais. Mas fazer uma pergunta para você, viu? Você conseguiu descansar bem aí durante a última noite? Não deu para descansar direito, né? Teve que rodar um pouquinho a mais, né? Pois é, turma, olha, numa dessa de querer esticar a viagem, de querer ganhar um pouquinho mais, muitos motoristas acabam se privando do merecido descanso e não dormem o tempo necessário para recuperar as energias, né? Aí tem que gritar um negócio, viu? Uma hora o corpo não aguenta, aí os reflexos começam a ficar cada vez mais lentos e quebrar essa rotina aí, ó, uma vez ou outra, claro, não vai te trazer muitos problemas. Mas em todo caso, é sempre bom evitar dirigir nessas situações, tá bom? Segundo a Polícia Rodoviária Federal, turma, sonolência ao volante é motivo de acidente. 15% deles são provocados justamente por conta da sonolência dos motoristas. Turma, tem a lei aí do motorista que te garante, rapaz, você poder descansar direitinho. Verdade. A cada 6 horas, o motorista tem que descansar meia hora. Claro, esse tempo pode ser fracionado, mas o que não pode acontecer é do motorista ultrapassar 5 horas e meia aí, ó, sem desgarrar do volante. E diz também que se esse tempo aqui, ó, for estourado, claro, às vezes acontecem situações aí que muitas vezes você não consegue chegar num posto, você não consegue chegar, por exemplo, num local que ofereça uma segurança adequada, né, que ofereça aí um atendimento adequado ao motorista. Aí tudo bem, você dá uma esticadinha, tem uma justificativa, né, mas tem que parar para descansar. A cada 24 horas, ó, pelo menos 11 horas de descanso, tá bom? Só que apenas 8 horas delas precisam ser ininterruptas. Aí você consegue conciliar, consegue programar direitinho a tua viagem, tá bom? Faça esse controle, anote tudo aí num diário de bordo. E se o caminhão não tiver aquele registrador mecânico ou registrador eletrônico instalado, peça para o teu transportador. Ou então, se você é dono do caminhão, instale um você. Fique atento, viu, parceiro? Porque você não é máquina, não, viu? Sentiu o sono? Bateu o cansaço? Pare para dormir. Dirigir com sono é o mesmo que estar embriagado, tá bom? Vamos ficar de olho vivo nas estradas, tá bom, turma?
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4: Por causa 004, QRA do Babuíno, viu? Negócio aqui de Sabará, Minas Gerais. Nós estava ali dando tempinho para aliviar o trânsito. Agora nós vamos aqui, viu? Entrar na cidade em busca do cliente aqui no Belo Horizonte, ali no negócio de Fiat, viu?
5: Valeu, Babuíno. Aquele abraço pra você. Obrigado pelo carinho aí, fazendo rastros em chão mineiro. Aproveitar, né, Paulinho? Mandar um grande abraço pra esse povo de Minas Gerais que sempre prestigia o nosso trabalho, viu? Eita, nós. Gosta de pão de queijo, professor? Hã? Mais de dois? Certo. Com um gocinho de goiaba vai bem também, hein? Ave Maria, você tá doido. Vamos ouvir mais recado, não. Vamos falando de comida, não, que a fome tá apertando. Solta recado do povo aí, Paulinho. Vamos lá.
6: Bora rota, bora rota. Bom dia, bom dia, bom dia, bom dia. Vou por cá, o 232 da casinha. Vou embicar direcionado ali a J Pessoa. Ambev vai ser o procedimento. Descendo aqui a ladeira da Itaipava. Tudo limpo e cristalino. Do jeito que o motora gosta. Bom dia, bom dia, bom dia a todos.
5: Valeu, do Caçaco. Abraço pra você, meu irmão. Mas, ó, mesmo quando você encontra aí a pista liberada, libertada, ó, vá no limite de velocidade, nada de cometer imprudência, tá bom? Abraço pra todo mundo aí em João Pessoa, galera da Paraíba, sempre dando uma canoninha pro Brasil Caminhoneiro. E você, meu irmão? Você é de onde? Qual que é o palco do momento? Quer mandar um alôzinho, um recado, um reco-reco nas costelas? Fica à vontade, ó. O espaço é de vocês. Eu não mando nada, só libera a canhota. Anota aí o nosso número, DDD11, para quem tá fora de São Paulo, 96082-5819. DDD11, 96082-5819.
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5: Fim de papo, não há tempo pra mais nada, só de recolher toda essa papelada aqui, liberar o espaço que os colegas já estão chegando pra tocar, pra seguir com a programação. Brasil Caminhoneiro, gente, é uma produção da Cobran, Companhia Brasileira de Marketing. Muito obrigado a todos que rodaram com a gente durante essa meia hora. Tá na estrada? Boa tocada, parceiro. Tá em casa? Bom descanso. Fiquem todos com Deus e segunda-feira estaremos de volta para mais um Brasil Caminhoneiro. Tchau, turma. A gente se vê.

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3: Opa, é aqui mesmo, companheiro. 4:30, 4:30, estamos chegando de bem com a vida. Hoje é que sextou, vai ser um tendela. Eita, sexta aqui na média, dia 20 e 21, já, meu Deus do céu, dia 21 dos mês de agosto de 2026, tempo bom, né? A princípio, ó, 10 graus, deu uma refrescada, como pode ver, 10 degraus neste momento, e nós estamos chegando de bem com a vida. Obrigado, meu Deus, obrigado, minha mãe, que me deu essa oportunidade, que quantos não tem, às vezes, né? Uma oportunidade de poder acordar cedito, tudo mais, eu aqui, você lá do outro lado, acordado também de bem, mas de bem com a vida, para nós agradecer a Deus, ao nosso Pai, ao nosso poderoso, à nossa Mãe, né? Obrigado, Deus, né? Nossa Senhora Aparecida, Maria, passa lá com todos os problemas, dificuldades, dores, das tristezas, das angústias. Não tenha vergonha, gente, não tenha vergonha de agradecer a Deus, não tenha vergonha de dizer que você adora um Deus, né? Independente da tua religião, mas o importante é você adorar um Deus, né? Dona Lorena Cleman, já um abraço, bom dia. Amanhã, gente, vamos agradecer ao nosso Pai Nosso que estás no céu, santificado seja o vosso nome. Venha a nós o vosso reino, seja feita a vossa vontade, assim na terra como no céu. E o pão nosso cada dia nos dai hoje, perdoai as nossas ofensas, assim como nós perdoemos a quem tem ofendido. E não deixeis cair em tentação, mas livrai-me de todo esse mal, porque eu creio em Deus Pai Todo-Poderoso, que foi e é único, Criador desse imenso universo de meu Deus. Obrigado, Deus! Vamos lá, 4:31, 4:31, o teu, meu, nosso bom dia da alegria, em nome sempre dos amigos aqui da Borracharia Cidade Alta, Funerária, Ouro Posto, Amigão Metalúrgica do Frigo, Ouro Única, 4 anos ao seu lado, Lucas Duarte, Terraplanagem, com a Armácia do Gabriel, Crédito Laus, Padaria Vitori e Urma Deditização. Bom dia, em direção de rádio de Luiz Pedro e ao Márcio Pedro, mais uma vez. É gratidão, meu Deus, vai, barbaridade. Meu amigo Vanderlei Arnucci já. Vanderlei Arnucci pediu para outro dia, eu rodei ontem tarde, viu, Vanderlei? Vamos rodear outra para vocês aí. Mas que tal o homem essa aqui, meu amigo velho? Ó, escuta só.
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3: Vamos lá, meu compadrezeu também acordando para a vida, tio Osmar da gurizada, velho. Uma Santa Maria, né, tio Ito, lá do meu Brasil, velho. É sexta-feira, bom dia.

0: Santa Maria, proteger com teu manto, minha santa, proteger minha santa.
1: Bom dia.
0: Bom dia. Hoje é que sextou, né? Sexta-feira, compadre. Bom, vamos que vamos, dele que dele. Eita, manda bem, 4 horas 35, 12, 4 e 35. Bom dia. E hoje é que sextou, vai ser um tender. Essa cerveja é mulherada, nada vai te lascar, patrê. Eita, mundão velho.
2: Eu trabalho de segunda a sexta-feira.
0: Sábado e domingo também, né?

0: Vamos lá, gente, vamos acordando que hoje aqui sextou, tá sendo um tendel, vivente, vem, tá sendo um tendel, meu Deus do céu, né? Olha aí, 4:36, nos abandonou a Tchuli, velho, abandonei a querência, mas a Tchuli, velho, bom dia, meu irmão, como é que você tá, Tchuli, já tá acordado também, homem do céu, sexta-feira, de tomar banho, vim pro limpo, Tchuli, bom dia, Marcos. Como é que o senhor tá, homem?
1: Tudo certinho.
0: Tô bem, meu irmão, graças a Deus, mas homem do céu. Sim. Sempre bem.
1: Mas eu queria que não fosse então que o senhor rodasse com os filhos do Rio Grande, o Bugido de São Francisco, oferecer ali pro patrão Lia de Moraes, pro Guto Mafiado, pro Marcão da Luz, pro Vladimir da Rosa.
0: Amém, amigo.
1: Oferecer lá pro Ito, lá em Lacerola, que ontem eu conversei com ele, e lá pro alemão lá em Paulo Lopes, lá, oi, alemão lá de Paulo Lopes, manda um abraço pra ele, manda o Bugio de São Francisco pra ele lá, tá bom, Márcio? Um abraço pro senhor, saúde, paz e amor, boa vinha.
0: Me apeio também, né?
2: Agora eu vou falar de um bugio valente, uma barbaridade, acostumado a fazer peleia lá na costa do Rio das Antas.
3: Mas então é o bugio de São Francisco?
2: É bem esse mesmo, tia. E olha o bicho aí.

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Mesmo show, né? Andy Waters, Porta do Garbão, né? Tio Oswaldo, Dona Marlene, aqui do Marcelo Eduardo, pediu pra nós arrodear do Gaúcho da Canteira. Já já vou um campeão do Gaúcho da Canteira, tá bom, Dona Marlene? Um abraço pra senhora e obrigado pela companhia, né? Aô, sexta, quinta, 18:05. 10 graus, né? Oswaldo, choveu o aviso, mas tá frio, homem, tem geado já. Tá frio aí, Barro Preto.

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3: Vamos que vamos, dele que dele é o teu, meu, nosso bom dia da alegria, né? Eita, mundão vem, né? Já nós vamos arrodear aqui. Ô, tio Li, continuou com o Radio no 12 aí. Obrigado, tio Li, veio. Olha, meu amigo, seu João aqui, né? Como é que o senhor tá, homem? Tudo bem? Bom dia.
4: Bom dia, Márcio Pedro aqui. É João Batista Gomes Padilha.
3: Mas, tio João, como
4: me
3: é que tá?
4: Cadastra no ranchão da Capenzal.
3: Mas tá cadastrado.
4: Hoje é Moça Maria, não sei quem canta mais.
3: É, já tá aqui a Moça Maria.
4: Pro tio Ito de Lacerdópolis e pra dona Dorotia, o seu Lampo... Seu Leopoldo dos Ortega.
3: Mas olha aí, um abraço pro senhor aí, tá bom? Vamos lá, vamos trazer o Raul da Fronteira, primeira aí lá pra dona Marlene, né? Essa aqui é bonita. Mas sou ingrata que eu tanto reclamo, pois quem tanto amo nem vive a meu lado. Eita, Rio Grande amado, velho. Alô, Tchuquinho, retorno. Bom dia, Tchuquinho.

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1: É muita judiaria pra um coração só, segundo o Raul está com um dia, né? Eu já abandonei a querência, eu e a minha biografia, vamos que vamos, dedê querido. E agora?
2: Eu vou contar
1: da onde é que sou crioulo. Pra quem não sabe, eu vou explicar. Nasci lá em Linha Martinazzo, pertinho do Maratá.
2: Sou conhecido por este...
1: Ah, oh, moda, sou conhecido por esse capinzalho agora, né, tio Flávio Santos. Vamos lá, gente, já nós vamos rodear a moça Maria, pro seu João aí, né? Meu compadre, eu escuto essa aqui, meu compadre, velho, como é que você tá, homem do céu? Mas que tal, né? É minha vez, mas a compadre, a carta fechada, compadre, nem abri a carta ainda. Nem abri a carta ainda, compadre. Vai, brida, deixar fechado, homem. Vai pro tio Ito lá também, né?

0: everybody daddy, vende bem mais que rica, marca, né, de arrepiada e bueno, né, compadre? É a nossa tigrinha lá do Machadinho, né, compadre? Lembra da nossa tigrinha? Pode dizer, velho, uma carcula, você não lembra, né? Com certeza. Deixa eu ver quem tá mandando um alô aqui, meu amigo João. Ah, da Leonardo Spadino, bom dia, João, tudo certo, homem? Como é que você tá, homem?
1: Bom dia, Gualávio. Como é que tá o tal?
0: Mas tô bonito, mais bonito, como
1: você. Cheguei.
0: Mandou um
1: abraço pra nós aqui da Leonardo Spadino, Centro Capizal.
0: Opa, opa, deixa.
1: Já tô aqui com o Radião no 12.
0: Ai, Zagaló, velho.
1: E me roda a música, o Coração Vagabundo.
0: Opa, opa.
1: Eu ofereço pra quem estiver ouvindo e mandou um alôzaço pro nosso amigo Ramiado. Deve estar escutando teu programa já.
0: Zarramiado,
1: velho. E um abraço pro amigo e tudo de bom. Agora eu vou tomar um baguado, um chimarrão agora.
0: Zarramiado, velho. Ô, meu amigo, com base, eu estou de festa, terminando a série. Dona Lorena, como é que a senhora tá? Bom dia.
2: Bom dia.
0: Tudo bem? Tudo bem, a senhora?
2: Tudo bem.
0: Que bom.
2: Com seda na cozinha.
0: É o jeito.
2: Hoje é dia da peleia, dia inteiro trabalhar.
0: É, fazer o que assim
2: a
0: mesmo?
2: A gente tem que trabalhar, né?
0: Temos que trabalhar, né, Dona Lorena?
2: Um abraço para meus amigos ali tudo. Acho que eu não tenho inimigo. Todo mundo da Vila União, pro seu Baro Preto, pro Marceloni. Vai todo mundo, pra Claudete, pro seu Rota, pro
0: Grêmio, pro
2: o meu marido que tá deitado na cama ainda.
0: Mas manda levantar, meu Deus.
2: Tudo de bom dar pra minha família.
0: Joga água nele,
2: né? Nossa Senhora Aparecida sempre proteja.
0: Amém, né? Amém pra todos nós.
2: Né? Ele gosta de levantar cedo e fazer minhas orações.
0: É, eu
2: abraço,
0: também,
2: bom claro. Dia, bom trabalho.
0: Obrigado. Obrigado, dona Lorena. Nós vamos trazer agora a moça Maria. Depois nós, né, temos um coração vadio, louco de preguiçoso, né, João? Barbaridade, louco de preguiçoso o coração, né? Daí, ó, moça Maria.
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0: É aqui mesmo, vivente, velho. Quarta, 6 para 5, bom dia. Sexta-feira, dia 21, bom que bom, 10 graus. Deu uma esfriada, choveu o aviso.

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1: Mas já escrevi na porta do raibão, velho, né? Eita, moda, né? Vamos conseguir nós uma rodinha com o coração vagabundo já já, né? Tem o meu amigo também, ó. Bateu Elias de Moraes, como é que o senhor tá, Bateu, velho? Bom dia. Tudo certo, Bateu?
2: Mas, Bateu, velho. Vindo as vozes dos amigos aí no rádio.
1: Mas, eita,
2: Bateu. Agradecer a Deus por mais um dia. Toca aí pra nós. O João pediu Coração Vagabundo e eu quero que você toque aí Coração Gaúcho dos Irmãos Bertucci.
1: Isso, eu não sei se eu tenho.
2: Se for atendido, lhe agradeço. Um bom dia abençoado a cada amigo.
1: E me apeio. Não sei se eu tenho Coração Gaúcho, mas só vou rodar outra dos Irmãos Bertucci que o senhor vai gostar, que é Chorando de Amor, né? Como dizer, eu pedi pra nós rodar a mãezinha querida, pra nós a roda, meu compadre velho. 021. Eita, moda, velho. Esse telefone está exclusivo pra você ligar o de monha, velha.
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1: estiver longe,
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1: não dá cor o suficiente.
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1: Ligue a cobra. Eita, moda. Pode ligar a cobra. Liga, liga, não dá nada mesmo, né? Esse aqui, meu amigo Ronaldo Borges, gosta também, né, na Barra do Leão. Bom dia. Vamos acordando pra vida, gente. É sexta-feira. É mal final de semana chegando, é 21 de agosto. Bom dia.

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1: Mas que tal? Mas o que jeito que tem a Mariana louca de brava, né? Eita, mundão, velho. Vamos trazer agora o Patrão Dias. Vamos chorar de amor com os virtudes. Eita, Patrão, velho. Vai ter a mãezinha querida também, né?
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1: 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Quero mandar um abraço ao Cedir Stirma, né? Acho que é isso, se eu não me engano, né? Encontrei o vivente ontem na rua, disse que 5 da manhã. Tá me ouvindo, quer ver se tá mesmo, né? Esse é o Cedir. Um abraço, bom dia, que Deus abençoe o senhor, homem do céu. Amor, saudade, amor, né, tio Ita? É louco de bom de especial, né? Eita, manda ver uma varzinha buena pra dançar, uma buena pra dançar. Patrão Elias, mas que tal, meu calor velho?

0: não é bom, as mulheres, né? Meu amigo Tio José da Luz, como é que tá, Tio José, velho? É, meu amigo Bucha, lá do pessoal da Colácia, a Bucha veio me mandar rodear o tapete da sala, especialmente o cortador de cano, o Ito, né? Mas aí, eu tô vendo, não sabia que já tava nessa situação, tá no tapete da sala, e o que tá acontecendo, homem do céu? 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Postos amigão, né? Mas que tal, louco de bom de especial?
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0: Vamos mandar um abraço aqui pro João Maria. É o João Maria, mandando pra todos os amigos. Daí, como a gente já tinha rodado ao Chorando de Amor dos Beatles, ele pediu outro, né, João Maria? Qual é que você quer?
2: Já tá rodando do Adelaide Beatles, tipo, aham. A loira do casal, então, já que eu tô rodando essa aí.
0: Uhum.
2: Então, roda pra nós uma outra música, se for possível.

0: É o pau que dá cavaco.
1: Mas então dá bem. Manda
0: pra ele, meu amigo. Ele, que Deus abençoe.
1: Manda pra todos os amigos, daí pra esposa, pra toda a turma, né, João? Um abraço, meu amigo. E o pau que deu o cavaco, 5 horas 13 minutos, 5 e 3, 10 graus, bom dia. Vamos que vamos, desde que desde o dia 21 de agosto. Mas que tal? Já vai ter um tapete da sala aí, especialmente. Não venha de rolo e tu dizer que é pro bucho. É pra ti, viu? Pra ti, pro alemão lá em Bolo Lopes, né?

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6: Mas que tal que sim, que não, né? Abraço, meu amigo Flávio Santos, como é que tá? Tio Flávio, velho, Radino 12 também, né? Bom dia, meu amigo Daniel, tô escutando a programação na linha Maratá, Piratuba, Comate também, Alemão e Paulo Lopes. Bom dia, Alemão, bom dia. Como você é que você tá?
7: Na programação aí pra nós aí, qual pode é? Ser de toalha branca, oferecer pra ti da rádio aí.
6: Obrigado,
7: oferecer
6: meu
7: amigo. Oferecer pro tio Lida Gaita aí, pro nosso amigo Barro Preto aí, pro nosso amigo tio Ito aí, pro nosso amigo Oswaldo aí. Beleza, meu amigo. Boa sexta pra nós aí.
6: Pra todos nós.
7: Tá bom. Não tá chovendo.
6: Aqui se chover, eu aviso, viu? Mas é o seguinte, nós vamos trazer agora na primeira aqui o Teodoro Sampaio, tá pitaçado com o Bucho, chamando especialmente pro Ito, pois o Ito já vai retribuir pro Bucho também, cara. Tô quicando velho, tô quicando craque, espichando a orelha, incluindo a outra, né, Ito? Bom dia.
8: Bom dia, companheiro. Como é que tá? Eu tô aqui na roça com a minha nada de cana. Eu vou chamar o Crampão pra carregar no caminhão dele aí. Aham. Vamos,
6: Crampão. Vamos,
8: que hoje...
6: Hoje é sexta-feira.
8: É isso aí, galo, velho. Canta lá pro bucha, velho, lá.
6: Canta, galo.
8: Ué, meu, botaram dormindo a peita da sala, então, Márcio Pedro.
6: É.
8: Canta, pipo, lá pro baixo Pedro. Vamos, canta.
6: Vamos.
8: Ah, o Vivaldino quer comer ele. Lá na, não, fazer Vivaldino um galeto dele.
6: Vivaldino não adianta mais nada, homem do céu. Aô, mundão velho, vamos que vamos dele, que dele. Olha o tapita sala, canta até o Doro, canta, Sampaio, vai lá pro Ademir, a Nena, vai lá pro meu amigo Daniel, pessoal da linha Maratá, Piratuba, Dilcelane, vamos acordando, tá na hora, gente, que nós pra morar, disso. Só pra dar uma dormida. Alô, Bertucci, aqui no pé do morro do Maxiano Tuardo, bom dia.

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1: Vamos lá, né? Deu uma esfriadinha, gente. Temperatura 10 graus nesse momento e chovendo, né? Eu disse que eu ia avisar se chovesse, né? Tá chovendo aí, moçada, vem. Uma garoa, mas tá indo, uma garoa até cria nesse momento aqui em Capinzal e na nossa região. 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
1: A Caricuda mandou um abraço pro Ney de Salada, né? O Ney, velho, já com a carga pronta ainda rumo a Joaçaba, né, Ney? Um abraço, que Deus nosso Senhor vai ser e te abençoe, homem do céu. E o Tiquinho retorna, né, de estar lá ouvindo nós. Daqui a pouco vamos rodar uma do Teixeirinha, velho, pro Tiquinho lá. Tá lá em Roda do Burraia acompanhando nós, né? Obrigado pela companhia, tá bom, meu irmão, velho? Que Deus sempre te abençoe. Meu amigo Buiu, como é que tá, Buiu? O senhor tá bem, Buiu?
4: Meu irmão, se pertei até agora pra acordar pra despertar às 5 horas da manhã.
1: Mas ah, Buiu, velho.
4: Olha o galozinho aí, ó.
1: Tá dentro de casa,
4: Galizé. Tem que amanhã acordar pra trabalhar, 5 horas, tá me acordando aí, ó.
1: Mas a Galizé do Buiu, homem do céu, vai, Buiu, tá? Tá bem de Galizé, né, Buiu? Ó. Ai, zaga de Zé do Buiu, né? Ai, zaga de Zé do Buiu, né? Eita, velho, mas que tal, tio Ito?
5: Ô, compadre Márcio Pedro, o Mário Preto me avisou que tá, tá lá na casa dele com o homem falando dentro de uma caixa. Não sei se não é você.
1: É louco.
5: Dá um abraço pra ele, dona Ceroni, que Deus proteja aquele casal feliz.
1: É, com certeza, mas tem que ser de bem com a vida sempre, né, Ito? Sempre tem que ser de bem com a vida. Olha o Cadizé aí do Buiu, né? Ah, Buiu, véi, tamo bem de Cadizé. Puxa, isso aqui é pertinho, então. Olha, 5 horas, 25 minutos, 5h25, bom dia, acordando, pai.

0: Vamos lá, Tiquinho Corretor, já já nós vamos rodar entendendo o Teixeirinho, o passar da vida, né? Mas a Teixeirinha, velho. Meu amigo Daniel veio pra cidade, onde que veio ali? Visitar o Neudi, veio visitar também o pessoal da loja Clay, mas a Daniel veio. Não é craque, segurança da linha Maratá, Piratuba.
1: Bom dia,
0: bom dia, meu amigo Daniel. Tudo mano, bem, abraço, vocês? Aí. Como é que estão?
1: Bom dia, Fátima. Ontem tivemos em Capinzal, estávamos fazendo a carteira.
0: Ah, fazer a carteira.
1: Vamos levar uma açúcar amarela para ele também.
0: Uhum. Ah, exato, alô,
1: velho. E pro tio Marino, a tia Si. Isso. Também de uma passadinha ali no, na loja Clay, mas, ali da curva.
0: E
1: ali
0: o Clay
1: da,
0: tava ali, ó.
1: Uhum. Bem, conversamos com ele.
0: Mas,
1: levemos um queijo ontem lá na Ouro.
0: Mas,
1: não
0: olha.
1: Sei o nome do homem.
0: Mas ele escutou aqui na rádio.
1: É, ele escutou aí na rádio Capinzal na hora do brinde.
0: Mas aí, olha aí, homem do céu.
1: Já levei um queijo pra ele, Márcio Pedro.
0: Mas que bom, Daniel.
1: Manda um abraço aí pra todo mundo aí que tá escutando a programação, pro tio Li da Gaita.
0: Mas a tio Li, velho.
1: Todo mundo aqui do Maratá, pro Zifilino e a Ivone, que amanhã acho que vão estar de aniversário.
0: 200
1: aí.
0: Anos,
1: Ivone. A música dos Bertucci, dos três Chiru.
0: Mandou,
1: um
0: sim.
1: Abraço pra vocês, Márcio Pedro, e Deus abençoe.
0: Amém, Daniel, amém.
1: Um bom final de semana aí.
0: Obrigado
1: pra vocês.
0: Obrigado pra tudo nós, meu guri, velho.

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1: Mas que tal, né, tio Ito? Vem lá, o colega Barco, tem um rádio daqueles antigos, tem um dentro do rádio, da caixa lá, falando, é eu mesmo, né? Mas eu mesmo, né, tio Ito, velho? Mas que tal, meu galo, velho? Se diz, estima, então, abenço, meu galo, velho, sempre acompanhando nós.
5: que eu tô fazendo aqui?
1: É, trabalhando.
5: Chorando por ela.
1: É, chorando por ela. O que eu tô fazendo aqui? Chorando por ela, né? Coitadinha dela, né? Aí vai, meu amigo Teixeira, o Marisoto, como é que tá, Teixeira? E o Zezinho, Teixeira, velho? Como é que tá o Zezinho também? Zé que tá bem, um abraço. Tempo velho com garoto, com chuva nesse momento. É, se der mais chuva, eu aviso, tá bom? Isso, tudo bem, mas cacete, até a previsão do tempo aí com o Ronaldo Coutinho do Pedro. Meu amigo Daniel, né? Pessoal, então lá do Maratá, vem aí, essa turma aí. Tá quartando munição, né? Especialmente o tio Lida Gai, tá quartando munição. Os três tiros, né? Ai, validade.
6: Mas é uma barba.

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1: É, tá guardando munição, então tá ruim, né? Guardando 20/6, olha, 20/6, bom dia, vamos acordando uma vida, né? Ô, sexta, que da sua linda, né? O nosso que me pediu a música, o churrasco aí, né? Deixa, eu acho que o Osvaldo, né? Se eu não me engano. Deixa eu ver aqui, Osvaldo. Às vezes eu me perco por aqui, homem do céu, né? O bonitão, velho.
2: Boa noite, Baixão.
1: Boa noite, Osvaldo. Tô bonito,
2: e você? É o bonitão da Vila União.
1: Mas, aqui, Osvaldo.
2: Reinauguração. Aham. A dona Roseli Aparecida de Almeida.
1: Mas já, dona Roseli.
2: E a música hoje aí, se fosse possível, com o Zé Mendes. Churrasco já tá pronto.
1: Lá no Ita.
2: Tá, já farinha pra nós comer. E um abraço pra todo mundo do Chimarrão.
1: Beleza, meu amigo, meu
2: velho, uma abençoada sexta-feira pra todos nós.
1: Que assim seja, né? Se tu falou, tá com a lá do churrasco, tá pronto lá no Ito já, né? Mas, amigo Daniel, né? Então, pessoal do Piratuba, dia 20 de setembro, tem a festa em honra ao Nosso Senhor da Salete lá no Maratá, velho. Se Deus quiser, nós estamos lá com vocês, com certeza. Dia 19 tem aqui na vila, né? Do Lotinho do Lanho. No dia 20, lá na linha Maratá, Piratuba. Abre a gaita, gaiteiro.

vai ter um churrasco de um na Cerco Daniel. Lá mandou um abraço aí pro Celso Azeredo, aqui em Capinzão. Manda pra toda a família Azeredo, né? O pessoal que acompanha nós sempre em toda a grande região. Eita, meu amigo alemão, e a toalha? Tá branca, tá molhada, tá suja? As alemão velho lá no estado do Paulo Lopes que tá chovendo, alemão. Ai, badida, vou mandar essa chuva pra vocês lá também, tá bom, meu amigo? Olha, olha, 5h45, um abraço para a Helene, o índio também, da Inácio Lopes, bom dia. 15 minutos para 6, Capizé, que me aceita para vocês.

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0: Vamos lá, né, gente? Com certeza, sempre na boa companhia. Mas que tá, meu amigo Vircinho, lá da Barra do Pinheiro? Como é que tá? Chove aí ou não, Vircinho?
6: Bom dia.
0: Bom dia, tudo bem? Bom.
6: Eu sim, da Barra do Pinheiro.
0: Como é que tá amanhã, meu?
6: Tomando um chimarrão já. Se tu puder rodar pra nós aquela do Gaúcho Sulina, Marchinha da Terceira Idade. Esses dias eu procurei aqui, achei e não consegui escutar direito.
0: Eu não...
6: Beleza, obrigado pra todos que estão escutando.
0: Eu não sei se eu tenho aí a marchinha da terceira idade, viu? Porque às vezes tem umas que ele não consegue, às vezes não tem no, na programação aqui, mas nós vamos dar um jeito, nem que seja hoje tarde, amanhã, enfim. Meu amigo Hamilton Matos também, Tio Lee, mais uma vez com nós aqui, né, Tio Lee? É isso aí, né, meu amigo, velho? Mas, Tio Lee,
7: bom dia de novo,
0: não é curado, Tio Lee.
7: Pedro, ontem o Ito, eu fiquei de mandar uma música pra ele.
0: Mas, coitado,
7: Ito. Se eu não mandar, depois de tarde, ele começa a me cobrar e reinar comigo.
0: Mas, de novo, o Ito é
7: bravo. Você manda o lobisomem esperto, que agora, de repente, não sei se não vai pegar o apelido nele. Ele mesmo se apelidou.
0: De lobisomem esperto.
7: Ele quer pra me mandar sem infarto, o lobisomem esperto, que agora eu me lembrei que tinha me esquecido, eu não me esqueci, não, Márcio Pedro.
0: É a idade, né?
7: E daí eu vou mandar o lobisomem esperto aí, convertido. Não, acho que é com o Pedro Hortas. Daí se você tem aí, você roda pra nós lá, ofereça pro Ito lá, tá bom? E não sei se não vai pegar o apelido, Márcio Pedro. Foi, minha.
0: Já veio junto
7: agradeço
0: também.
7: Se você for atendido.
0: Ah, mas essa aqui, viu, Ursinho? Essa aqui é boa também. O lobisomem esperto na Barra do Piedo e o lobisomem esperto no Capitelo Mirinho, né?

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1: Vamos lá, gente, esse é o teu, meu, nosso bom dia da alegria, Maiguetão, compadre bem, Maiguetão, né? Eu me compadeceu do seguinte, manda um abraço lá pro João Bender e a comadre Marlice do Novo Horizonte, vamos que dar uma boia lá hoje de noite, mas de novo, compadre, mas largue mão, leva alguma coisa, meu compadre, meu amigo João aí do parque, como é que você tá, meu?
2: Bom dia, Márcio Pedro.
1: Tudo bem, como é que tá o senhor?
2: Aqui é o João, aqui do parque, Jardim Ouro.
1: Tudo certo?
2: Meu, se você puder rodar uma música aí pro Carlinho do, lá da residência, o Giro do Aparecido Credel.
1: Sim.
2: E pra quem gostar da música, pra escutar aí.
1: Macacula.
2: Temos ajeitando pra ir pro o Eito, né? Temos mas, que trabalhar, é, vamos lá pra Servaldo Oeste.
1: Nascemos quem
2: que bom. Escuta aí, Marcio Pedro.
1: Obrigado.
2: Puder rodar um gaúcho sincero.
1: Vou rodar sim.
2: Agradeço.
1: Mandar um abraço mais aí pro Ney Salata, lá já em Joaçaba, esperando abrir o comércio pra lidar, né, Ney? Barbaridade. Olha o Patrick Darsoleta de Lacerdópolis, ótimo final de semana, né, Patrick? Abraço pessoal de Lacerdópolis, meu amigo gaúcho aí no parque, seu Romário também acompanhando nós, um abraço, um bom dia. Deixa eu ver quem mais aqui, ó. Bom dia, meu amigo João, também lá em Joaçaba, né?
3: Bom dia, Marcelo.
1: Bom dia. Cara.
3: Toca um aí pra nós do Vé Milongueiro aí.
1: Fala aí, meu amigo Joelson.
3: E ofereça lá pro Zé da Marcida lá, que tava do aniversário.
1: Tava, né? As acha-me, então,
3: e pra todos os amigos aí, os companheiros.
1: Mas carcula, né?
3: Aí.
1: Uhum.
3: Né?
1: Tá bem de...
3: com o pessoal aí.
1: E o Muk também. Alô, João, como é que tá, seu João?
4: Bom dia, Márcio Pedro.
1: Bom dia, tudo bem?
4: Estamos me ouvindo.
1: Mas,
4: feliz sexta-feira.
1: Obrigado, igualmente.
4: Deus te abençoe,
1: a
4: senhora, a família e todos os funcionários.
1: Amém, amém. A tudo
4: manda mais. Uma música pra nós, estamos me ouvindo.
1: Beleza, beleza. Vamos mandar o meu amigo Guto, como é que o senhor tá, meu Deus?
5: Bom
1: senhor?
5: Dia, Manoel.
1: Bom dia, Guto, velho. Tamo bem, meu senhor.
5: Eu toque aí, amigo de Deus do Tibúcio. Manda ali pra véia e a nenê.
1: A véia.
5: Marcão do Lampião, tio Liragai.
1: Marcão da Lanterna.
5: Pra você, Márcio. Pra teu Elias, lá pro seu Ito. E pra toda a turma que tá ouvindo aí.
1: Obrigado,
5: Abueno, meu. E me apeio.
1: Me apeio junto. Mas vamos rodear agora então. O Raul Sincero vai pra toda a turma, vai pro Joel, isso aí também, né? Acompanha nós, obrigado pela companhia. Isto, vamos de Raul Sincero. Vai ter um amigo de Deus aqui já já. Nós temos a hora, a oração da manhã, né, meu amigo Patrick da Soleta? Bom dia. Aí, vou lá, velho. Raul, não vai ser, já, minha Deus do céu, né? Choveu à vista, choveu.

Vamos mandar um abraço pro meu amigo Anacleto, Neyno, pessoal da Padaria Venturi, um abraço, obrigado pelo carinho, Dona Claudeta Silva, Carlito Nora, meu amigo Cid, Cid trabalhou muitos e muitos anos na saúde aqui em Capinzal, tá lá pro outro país, lá ele e a Gigele estão acompanhando nós pela internet.

É, o Celito Marinho também com a gente, o Abraço que tá, meu amigo Ernesto Esganzela. O Ernesto conta uma cilha que é sincero, ela mais claro que é, né? Quando tá junto, né, Ernesto? Seis e um, bom dia.

Bom dia, queridos filhos e filhas. Nesta sexta-feira, ninguém nos ama como Jesus. Toda sexta-feira, lembrando Jesus misericordioso. Então diga, Jesus misericordioso, eu confio em vós. Jesus misericordioso, eu espero em vós. Filhos e filhas, na misericórdia do Senhor, podemos confiar e é nela que nos salvaremos. Vamos rezar. Coração contrito, alma elevada. Em nome do Pai, do Filho e do Espírito Santo. Amém. Senhor Jesus, o dia começa, a labuta continua. E lembramos, Senhor, Mestre, que curaste corações, o homem todo e todo homem. E é por isso, Senhor, que nas primeiras horas deste dia, queremos pedir a cura interior. Na tua presença, colocamos os corações aflitos. Peço, Senhor, cure as más lembranças que provocam tormento em meu coração. Peço, Senhor, que a tua misericórdia, os raios curativos, possam curar os meus traumas que me afetaram na infância e ao longo da vida. Senhor Jesus, tu conheces os problemas e eu coloco todos os meus problemas, desafios do dia de hoje, no coração do bom pastor. Te peço, ó bom pastor, pelas chagas abertas em teu corpo, em teu coração, cure as feridas que estão no meu. Cure as feridas de minhas lembranças, a fim de que nenhuma delas me faça recordar com dor, angústia e preocupação. Cura-me, Senhor. E como fruto desta cura que eu consiga perdoar e o perdão que me liberta, que eu consiga perdoar todas as pessoas que me ofenderam e me machucaram. Dai-me, Senhor, a cura interior como fruto do perdão. Senhor, curai os males físicos do corpo, as feridas abertas, essa dor que lateja, essa parte que a medicina não resolve, mas com fé, uma luz brilhará. Senhor, e eu te louvarei e exaltarei o teu nome. Senhor, no dia de hoje, eu me coloco na tua presença e peço: aceite-me, purifique-me e santifica-me, Senhor. Rezemos juntos. Pai nosso, que estais no céu, santificado seja o vosso nome, venha a nós o vosso reino. Seja feita a vossa vontade, assim na terra como no céu. O pão nosso de cada dia nos dai hoje. Perdoai as nossas ofensas, assim como nós perdoamos a quem nos tenha ofendido. E não nos deixeis cair em tentação, mas livrai-nos do mal. Livrai-nos do mal. O Senhor esteja convosco. Ele está no meio de nós. Que a bênção de Deus nos livre do mal. Que a bênção de Deus recaia sobre nós. A água, a roupa dos enfermos, as fotos de família e sobre este

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0: É comigo mesmo, né? Mandar um abraço pro João do estacionamento. Ô, oh, João, e o Escapine? E tá marcado o encontro 7:30, né, João? Vocês dois lá, né? Lá na Ivete hoje, é isso? O João e o Escapine, tamo bem de amigo, uma barbaridade. Pelo amor de Deus, né? Meu amigo Canarinho, velho, como é que tá no Pomerô de Canarinho?
5: Aí,
0: bom
5: Márcio
0: dia,
5: Pedro,
0: Canarinho.
5: Bom dia, tudo bem?
0: O senhor
5: bem?
0: Tá bem?
5: Lá, escuta.
0: Mas que
5: e
0: tal?
5: Peço a música com Sentinela do Cerro, berço sagrado.
0: Uhum.
5: E ofereço a todos os amigos de Capinzal e Ouro, com meu amigo Nelson Wolff aqui do Pomerode, para minha esposa Lúcia, que está escutando o programa também.
0: Beleza, quero mandar um abraço ao grande amigo velho Valdomiro também. Ô, velho Valdomiro, como é que tem, homem do céu? Só manda o número de telefone aí de que vai mandar no Capinzal e negócio, né? Isso, meu amigo João, então tamo junto, pegando hoje é por conta do João, então tá certo, né? Fez o positivo aqui, ó. Deixa eu mandar um abraço. Meu, Canarinho, eu não tenho o berço sagrado, mas tem o berço de Deus, depois nós de rodemos, que é sagrado também, né? Diz que vai bojão pra gurizada, né? Mas diz que os monarcas do Erechim, diz que o rancho velho não tem também. Um abraço pro Pedro Antônio Eduardo. Isso, o homem do Garpão 102, né? Aí ouvindo nós, mas que tal, Pedro?

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5: 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São 6:20, 6:20, bom dia!
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5: Vamos lá, gente, olha, 6:21, 6:21, mas que tal o nosso colega Barro Preto na Sidonia? É, amanhã, por essas horas, Barro Preto tá começando aqui o programa, mas que tal, né, Barro Preto? Bem, um abraço, meu irmão, obrigado pela companhia, seu amigo Escapinho, o João tá lá, gente, um retrato com a Ivete lá no olho, né? Mas olha, não, viu, Ivete, fica bem melhor você e o João do que você e o Dudigão aí, né? Um abraço pro Dudigão lá também, obrigado pela companhia dessa gurizada, velho, todo mundo com o radinho, todos, ô, Escapinho, vai lá, já o João tá te esperando na escabine. Ai, vai dar mal, João, acho que dorme, dorme. Aí, mudar, velho, já nós vamos trazer o beijo de Deus, né? 6:22, 6:22, uma vez pra Janete, Otário, minha vizinha aí no Jacob do Lino, ô Janete, ela que trabalha aí na unidade de saúde, né? O postinho do nosso bairro São Luís, né? Muito bem atendido lá, inclusive, né? Por toda a equipe, né? Isso, tem a Sheila, tem toda a meninada lá e também, né? O doutor Kelvis, né? Isto, um abraço pra eles, é, sei que a mãe e o pai dele também estão me ouvindo nesse momento, né? Mas, ah, doutor, velho, vamos perdendo, né, doutor? Vamos perdendo pela vida, homem. Agradecer pro seu Dércio Borges também, né? Alô, seu Dércio Borges! E sofrendo assim, meu Deus do céu, acaba não, mandão. Vamos lá, são 6:23, bom dia, trabalhador. Berço de Deus, milionários é rico. Canta e canta na manhã, né? Alô, seu Ademar Lago, pessoal do Instituto Lago. Domingo, matinezão, banda alternativa, 25 conto. A partir das 14h, no Sítio dos Lagos.
11: Amigo, irmão.
5: Amigo, irmão.
11: Não sou...

Adam sabe o que vai me mais, mas nesse espinhão aí, tu vai me ver, mas tá com uma chapa de pinhão, chimarrão e muito mais, mas ah, tu vai me ver mais gurizada da minha querida, querida, querida Nova Beleza. É amanhã, se eu vou pirar toda uma passada, porque vai que nós ainda temos pinhão em cima da chapa pra comer ainda. Eita, mundão, velho, um abraço, meu amigo, que Deus abençoe vocês aí, tá bom? Deixa eu ver quem mais aqui, bom dia! É, eu vi o Mário Chefe aqui de Linha Pinheiro e Pira, que é a música do Tordinho Negro, mas que tal, meu galo velho, como é que vocês estão aí? Estão tudo certo por aí, sempre. Mas a pessoal de Linha Pinheiro e Pira, é, sempre com o radinho no doce, fazendo eco na canhada e retumbia no sertão, mais ou menos.

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0: 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Finalzinho aqui já, quase demais. Um bom dia, trabalhador, né? 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Domingo agora, né? 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Um abraço e lembre, Deus é por nós, quem é contra nós, e eu volto já já no Capinzal Negócios.
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0: Mas a gente lembra que o nosso WhatsApp é 988156435. Capinzal Negócios, mas de sexta-feira, dia 21 de agosto, né? Tempo estável, garoa, chove, enfim, né? 10 graus de temperatura, tá fresquinho, né? 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Quer mandar um abraço pro pessoal da GB Truque Center, é de Joaçaba, né? Os da Veia lá, com todo que é tipo de alinhamento e muito mais, né? É, a partir do mês que vem aí já vão estar com a gente também. Obrigado, pessoal da GB, pessoal lá de Joaçaba. Meu amigo Silvano Mendes, tenho 10 leitão misto para vender. Precisa combinar, 998-16-3904. 998-16-3904. Mas que tal, meu galo, vem. Bom dia, Márcio Pedro, vendo lenha de Angico. Reservar para entregar a partir de abril de 2027, valor de 800 pila um metro. Mas também manda o número de telefone aqui também, homem do céu. Senão, minha amiga Keile, como é que você está? Já pronta para o serviço lá na Copernoster? Um abraço, obrigado pela companhia dos amigos também de toda a nossa região. Diabão, diabão para vocês, mas que coisa boa! Capinzão.

0: Então tá aí, né, Renato? Pessoal que dá já reservar lenha de um Zico pro ano que vem, mas que tal começar a queimar ano que vem? 999-20-01-65, né? 999-20-01-65 é o telefone, tá bom? Vamos já reservar, vivendo aí. Depois qualquer coisa, entre em contato a partir das 8 aí com a Fernanda, que ela passa bem certinho aos dados. A Kate manda um abraço pra dona Sueli, lá que cuida das princesas dela. Mas que coisa boa, né? Isso, que bom. Então, um abraço pra vocês aí, tá bom? Isso, vamos! São 6 horas com mais 39 minutos, 6h39. 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Isto. Tá bom? Ô, meu amigo velho Valdomiro, manda o telefone junto aí, ali na, que você mandou para comprar as coisas ali, tá bom? E se os mercados avaliam, então, 1 e 2, vai lá, compre. 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Olha, o Valdomiro aí precisa comprar tábuas de parede. Pode ser de 30. 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Então, comprando essas tábuas aí, pode ser de 30. E mais que tá louco de bom de especial, então, né? 6 horas com mais um punhado de minutos já, né? Bom dia!
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0: 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Marmoraria, capinzal, 6h43, 6h43. Um bom dia para você que está aí ligado com a gente. Precisa de casa para alugar em Ouro no 998-1067-71. Precisa de casa para alugar com 3 quartos ou mais, 999-66-2255. Como se tela de aviar no 999-790691. Pense uma forrageira acoplada com motor, soprador, seminovo, vendo ou troco por leitão terneiro. 999-334198. Pense em 9 leitões, 25 quilos. cada um, né? 92.084,81. Esse palanque de eucalipto vermelho, mestre Angico, lenha para fogão, churrasqueiro, lareira, 98806-8215. Pense lenha seca, R$130, lascadinha, 98845-5633. E o notebook multilaser seminovo, 999-1852-25. É o telefone, pessoal, que está vendendo, tá vendo isso aqui, ó. A sovada aqui já está terminando, né, meu amigo Daniel? Mas tem o açúcar amarelo, queijo sob encomenda no 99804-8376. Cilindro de pão no 99959-6353. Xizer de tampa, 350 litros, 998-03-9039. É, também vende-se cana de açúcar, 999-42-5962. 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Três suínos comum, leitãozinho, 12 quilos em média. E um passador de veneno, tu pode usar no trator também, como pode usar com animal. 999-6608-83.
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0: 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Esse é o Capinzal Negócio, então nós estamos comprando novilha Jersey no 99804-8376. Precisa também de roupas para doação no 998-40-5534. Vence máquina de lavar de 15 quilos, 850 conto. 998-24-5858. Pipoca, 30 pilos de trão, 999-53-8350. 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Equipamento de trilha, roupa tamanho M, bota número 40, estrada de nova, 999-91-2642. Na estrada 2007-2008, vendo o troco por Gol Siena, 92.077,68. Plataforma de trator e uma carretinha no 984-17-0091. E um Cruiser no 988-17-98-83.
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0: Olha, nós temos também aqui lugar, né? Lugar Sala Comercial no Centro de Ouro, ótima localização, 90 metros quadrados, R$1.200 mensais, 989-19-0289. Essa sala comercial aqui na Vila 7, lá, é do nosso amigo Chaime, lá já qual é lugar, né, Chaime? Mas que coisa boa, né? Também tem uma sala comercial de 90 metros quadrados também na Vila, aí no edifício Vimecar, viu? É, uma aqui na frente da rádio, nós temos alugado também, né, com meu amigo Luiz, né? Como se for uma gás barato ou aceita doação, 999-16-3912. E também nós falamos a gás, nós temos a vender, ó, escuta só, vende-se um fogão a gás, 6 bocas, tá em ótimo estado, fogão a gás, 6 bocas, 998-38-95-34, 998-38-95-34, vende-se um fogão a gás, se tá afim de comprar, temos aí também pra vender, viu, com nós aí não tem, é compra, vende. Deixa eu ver aqui, bom dia, me passa o número da máquina que estão vendendo, por favor, a máquina de lavar roupa de 15 quilos aí, ó. Pega lá um lápis, uma régua, uma borracha que eu já vou passar para vocês a nota, tá bom? 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Uma ao ladinho do Sicredi, outra na Cidade Alta, próximo a MBRF, outra no município de Ouro, atendendo você com todo carinho. 6h49, pessoal, pegou lá já o papel e a caneta lá para anotar aí, ó, o número de telefone, então, dessa pessoal que tá vendendo, então, aqui uma máquina de lavar roupa, né? E isto, deixa eu ver onde é que tá aqui a máquina, já perdi até uma máquina de lavar roupa, 15 quilos, 850 conto. Anota o telefone aí, é 998-24-5858, 998-24-5858, tá bom, gente? Finalzinho aqui demais, um capinzão negócio, mais uma semana abençoada para todos nós, né? Já tem, poderia mais 5 minutos com Jesus, depois nós temos também o Jardel com o Jornal 102, né? E segue a programação, tá bom? Agradecemos aqui sempre final dos mercados Sabadiz, hoje mega o cartão de promoção com a Farmácia Brasil Popular, Mateus Dambros, Agropecuário de Fé, a gente tá com uma grande promoção na Mudas de Hortaliça, Mármore de Capinzal e Coronete Automóveis. Isso, e nós encontramos de tarde, meu amigo Aguinaldo Carvalho, vamos ver rapidinho que o homem veio, precisa aqui, se for algum negócio, dá tempo ainda, né, seu Aguinaldo, tudo
1: bom
0: bem?
1: Dia,
0: como é que tá o senhor, tudo
1: aqui
0: bem?
1: Aqui no sítio do Carvalho tem um fogão de 6 bocas, bem bom, eu dou, é só vir buscar.
0: Só vir buscar aí.
1: Na hora de meio dia tô em casa e amanhã que é sábado tô por casa.
0: Tá, porque então depois nós vamos...
1: qualquer hora.
0: Depois nós vamos passar o número de telefone aí, tá bom? Obrigado, senhor Aguinaldo, um abraço, que Deus abençoe o senhor, tá bom? 6h51, tchau. E...
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4: Nesta sexta-feira, inicialmente, saúdo a você que está me ouvindo, me acompanhando. Hoje, dia 21 de agosto, quando juntos aqui temos esse momento especial de meditar, de refletir a partir da tua palavra. E hoje vamos meditar sobre o tema: juntar para testemunhar. Juntar para testemunhar, baseado em Isaías capítulo 66, versículos 18, que diz: eu virei para juntar todas as nações e todos os povos. Eles virão e verão o brilho de minha glória. Estimados amigos, todos anseiam por pertencer a um grupo. Ninguém quer ficar de fora. Estamos numa época em que a inclusão é um tema central, mas nem sempre foi assim. Porém, o profeta Isaías já antecipava a vontade de Deus. Eu virei para juntar todas as nações e todos os povos. Isaías 66:18. Deus quer incluir todas as pessoas em seu povo e almeja uni-las em uma celebração grandiosa. Isaías convoca o povo a testemunhar da glória de Deus e seu poder, que eles já conheciam. O objetivo é unir também outras nações para que venham e se reúnam para louvar a Deus, trazer ofertas e servi-lo em seu templo. O mesmo chamado é dirigido a nós. Pela vontade de Deus, experimentamos seu amor revelado em Jesus, por meio da palavra que ouvimos ou lemos. Esse amor nos transformou em seus filhos. Agora somos enviados ao mundo para proclamar essa palavra e assim transformar vidas, reunindo aqueles que estão distantes do amor do Pai para incluí-los em sua igreja. Nossa existência neste mundo ganha significado quando Deus nos une para fazer parte do seu povo santo por meio do sacrifício de Jesus na cruz, que nos concedeu o perdão dos pecados e nos aproximou de Deus, garantindo-nos um lugar no seu reino celestial. Diante disso, meu amigo, minha amiga, Deus não quer nos deixar de fora. Ao contrário, Ele deseja que nós desfrutemos do privilégio de estar em comunhão com Ele e com todos aqueles que creem em Jesus. Que tal ampliarmos o santo povo de Deus, falando, testemunhando sempre deste amor que Deus tem por mim e por você, a todas as pessoas que estão com cada um de nós no nosso dia a dia? Bondoso Deus, agradecemos-te por teu plano de nos unirmos para sermos o teu povo. Capacita-nos a testemunhar do teu amor por Jesus Cristo. Amém. E assim hoje nós lembramos que aquilo que o profeta Isaías do Antigo Testamento anuncia, quando Deus diz assim: eu virei para juntar todas as nações e todos os povos, eles verão o brilho de minha glória. Deus veio juntar as pessoas. Como que Deus ajunta, como Deus traz as pessoas para perto uma das outras? É através daquele que nasceu da Virgem Maria, nosso Senhor Jesus. Ele é o nosso Salvador. Ali está a glória, o brilho de Deus. Ali está o amor de Deus, que no alto da cruz pagou os nossos pecados. No alto da cruz trouxe para nós o perdão, a vida e a eterna salvação. Agora nós pertencemos a um grupo. Agora nós somos filhos de Deus. Que bênção, que privilégio. E assim vamos em frente. Um feliz e abençoado dia. Um grande abraço. Amém.
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16: Olá, bom dia. Sexta-feira hoje, dia 21 de agosto de 2026. Tempo nublado aqui no Baixo Vale do Rio do Peixe. Temperatura marcando nesse momento 11 graus no centro de Capinzal e Ouro. A edição de hoje, a Epagre orienta agricultores sobre manejo do milho diante da previsão de chuvas intensas. Emenda impositiva garante trator cortador de grama para a comunidade de São Roque. Prefeitura realiza a vistoria do Centro Cultural Domingos Perizaro para planejar a futura Expo Capinzal. Legislativo capinzalense prepara concurso público para 2026 e finaliza a contratação da FURB como banca organizadora. Mega Sena acumula e prêmio sobe para 58 milhões. Capinzal recebe o evento Adorarte, eis a nossa missão, com presença de Astromar Braga. Grupo de Estudos e Apoio à Adoção, 25 de maio, promove hoje bingo beneficente no bairro São Cristóvão. Campanha Nacional de Multivacinação promove dia D neste sábado para ampliar imunização de crianças e adolescentes. Ao vivo, estaremos conversando com a equipe da Secretaria da Saúde de Capinzal. No Boletim de Brasília, PRTB tenta recorrer a instâncias maiores após candidatura do empresário Pablo Marçal ser indeferida pelo Ministério Público Eleitoral. Segurança Pública, ciclomotores artesanais são apreendidos por perturbação do sossego em Campos Novos. No esporte, Mirassol é eliminado nos pênaltis na Libertadores, Corinthians supera expulsão e avança. Na Sul-Americana, Vasco e Santos garantem vagas quartas enquanto Botafogo é eliminado. Eu sou Jardel Martinaz e apresento essas e outras informações a partir de agora no Jornal 102. Produção, Departamento de Jornalismo da Capinzal FM, na direção de Luiz Pedro Escarton. 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
16: Como já vinha sendo anunciado, queda nas temperaturas. Nós temos nesse momento na estação da Ipagre Cirã, na Vila São José em Ouro, 11 graus, 10 em Piratuba, 9 em Zortenha, 7 no município de Campos Novos. 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Ronaldo Coutinho, véspera de final de semana, como é que vai ser o clima, tudo bem? Quais são as informações? Bom dia. Vamos conectando em seguida Ronaldo Coutinho para trazer as informações do tempo neste amanhecer. Temperaturas, como falamos, amenas. Já vinha-se anunciando isso ao longo da semana. Teríamos chuva, tivemos a chuva, tivemos agora aí a trégua da chuva.
19: Bom dia. É, o dia começa aí nublado, algum nevoeiro, alguma garoazinha, depois vai melhorando gradativamente. Friozinho já agora de manhã, mínimas aí perto, abaixo de 10 graus, e à tarde não passa muito, provavelmente dos 15, 17 graus. À noite já fica abaixo aí dos 8 graus. No sábado vai fazer frio na região. Provavelmente teremos mínimas aí baixas. É bom, pessoal, monitorar aí os pomares da área, porque a possibilidade de ter algum problema no sábado é pequena, mas seguro morreu de velho. Provavelmente mínimas aí de 2 a 5 graus e à tarde fica mais agradável na região. Mas também não esquenta muito não, sábado tempo bom, não passa muito de 15 graus. No domingo faz frio, domingo sim, domingo tem que monitorar, porque alguns pomares terão temperaturas abaixo de zero, com geada forte. E à tarde fica agradável, não passa muito dos 17, 18. Na segunda também vai fazer frio, não dá para descartar algum pontual negativo, e à tarde um pouquinho melhor. Na terça pode ter chuva à tarde. Da Climaterra, Ronaldo Coutinho.

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8: É o nosso Jornal 102, 7 da manhã com mais 8 minutos, hora oficial do Brasil. E lembrando que hoje começa a Semana Nacional da Pessoa com Deficiência Intelectual e Múltipla. Mais do que uma pessoa, né, uma semana de conscientização a essas pessoas, é um

0: é construir uma sociedade onde todos tenham de fato o seu lugar. Então a gente respeita isso e vamos estar acompanhando ao longo dos próximos dias. Inclusive amanhã nós temos um almoço especial do Dia da Família Paiana, lá no Centro Cultural Domingos Perizzaro, que abre essa programação que se estende ao longo da próxima semana. Além disso, hoje é o Dia Internacional de Recordação e Homenagem às Vítimas do Terrorismo e Dia Nacional da Habitação. E o nosso desejo de saúde, sucesso e muita sabedoria.
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0: Destaque para a Mega Sena, que ontem sorteou o concurso 3.047. As dezenas sorteadas foram 4, 18, 22, 26, 31 e 58. Ninguém acertou, o prêmio acumulou para 58 milhões.
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0: 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Um final de semana que se aproxima com multivacinação em todo o país. Haverá atendimento especial nesse sábado e em Capinzal não será diferente. Estou recebendo, para falar desse assunto, a Tailana Basso, que é enfermeira, ela que é responsável pela vigilância epidemiológica, e também a Karina Mauli, ela é técnica em enfermagem, formada em gestão e também é vacinadora. Vamos falar sobre esse assunto, trazer alguns dados importantes, orientações para o papai, para a mamãe, enfim, para quem vai aproveitar esse final de semana para colocar em dia a caderneta de vacinação. Tailana, como é que você está? Satisfação revela. Bom dia.
6: Bom dia. Bom dia aos ouvintes da Rádio Capinzal. Estamos aqui mais uma vez passando informações a respeito da campanha de vacinação.
0: Qual, em resumo, a importância desse tipo de ação que acontece não somente em Capinzal, mas em todo o país, Tailana?
6: Esse tipo de ação que acontece como campanha de vacinação é uma mobilização mesmo, né? Para sensibilizar a população, conscientizar as pessoas de procurarem as salas de vacina, de lembrarem de olhar suas carteirinhas em casa, como é que estão suas doses, né? Não somente dos públicos-alvos, né? Quando a gente resgata, quando a gente divulga, mas de toda a família, crianças, adultos e idosos em geral. Então, é uma momento de mobilização e sensibilizar a população para que busque as salas de vacina e lembre desse motivo, né, da importância das vacinas.
0: Perfeito. Karina, seja bem-vinda aqui aos nossos microfones. Me conta, você que está aí como vacinadora atuando diariamente, enfim, fazendo seu trabalho, qual que é o resumo que você traria e até mesmo a palavra que você passaria para os pais que nos acompanham agora? Porque é mais do que você deixar atualizada a caderneta, é pensar na saúde.

0: saúde dessa criança, desse adolescente. Bom dia.
1: Bom dia a todos os ouvintes. Essa campanha de vacinação, ela vem em encontro à atualização das cadernetas de vacinação, né? E a gente chama os pais para estar atualizando as cadernetas. Não é só atualização, como você bem disse, né?
0: Sim.
1: Na verdade, é uma...
0: Uma prevenção, né?
1: Porque... Não, prevenção. É uma prevenção.
0: Porque
1: né?
0: são muitas doenças que, através das vacinas, são evitadas.
1: Exato.
0: Né?
1: A gente não tem que pensar só no indivíduo, a gente Sim. tem que pensar em comunidade.
0: Exato.
1: Né? Quando a gente faz a vacinação, a gente não está pensando apenas ali no, na criança, a gente pensa na família, no geral, na comunidade em quem ela, vive, né?
0: Porque assim como você evita uma doença, você evita um atendimento médico, você evita uma fila de espera para um atendimento, quer dizer. Olha o impacto que dá, né? Você fazer uma prevenção.
1: Isso aí.
0: Mais ou menos, né, Tailana? É mais ou menos isso, né?
2: Sobre isso, nós podemos usar o exemplo lá de São Paulo, né? Agora Sim. está acontecendo o surto do sarampo.
0: Exato.
2: Então, por que esse tipo de surto acontece? Porque tem muitas pessoas não vacinadas nesse meio. Então, uma pessoa com a doença encontrou pessoas não vacinadas, né? Então, esse surto de São Paulo vem bem para a gente usar como exemplo, né, da importância da vacinação, né? Uhum. Para barrar os surtos, as doenças que antes não tinham e agora estão reaparecendo.
0: E o cronograma para esse final de semana... Que idade isso? A partir de que idade até que idade?
1: Então, nosso dia D ali no sábado vai ser um pouco diferenciado. Vai ser um horário das 9 horas da manhã até as 12. Esse ano nós vamos fechar, né, para né, meio-dia ali. Vamos fazer uma pausa, né? Enfim, para dar uma refrescada na cabeça e atender Sim. melhor ainda na parte da tarde, que vai ser das 13 até as 16. Uhum. Né, o público nosso alvo vai ser crianças e adolescentes menores de 15 anos. Mas assim, nós vamos estar abertos para atender toda a população. Quem às vezes tiver dúvida, quiser conferir a caderneta de vacinação, seja adulto, idoso, nós vamos estar abertos, né, com as meninas para estar avaliando as cadernetas de vacina e colocando em dia se for necessário.
0: Quais são os tipos de vacina, Tailana?
2: Então, todos os tipos de vacinas estarão disponíveis, né, nessa campanha, especialmente no sábado, dia D. Nós temos no Programa Nacional de Imunização 31 vacinas disponíveis, né, então todas essas... estarão disponíveis, então, como a Karina falou, não só para o público menor de 15 anos, que é o público-alvo da campanha, mas para toda a população. Então, algum adulto, algum idoso também que deseja, tem alguma dose para colocar em dia, compareçam com as famílias que nós teremos prazer em atender a todos.
0: E tem novidades também, inclusive, né, na vacinação.
1: Isso. Esse ano, a partir do dia 3 agora de agosto, entrou novamente no calendário vacinal para as crianças de 4 anos o reforço da poliomielite. Já havia uma vez a famosa gotinha, né? Mas ela foi extinta. Agora a dose da poliomielite é injetável. Então a gente está pedindo para que os pais levem as crianças, né, nessa faixa etária de 4 anos até menores de 5 anos, para estar verificando a caderneta se é necessário ou não fazer essa dose, né? Também entrou uma outra vacina esse ano ainda para crianças de 10 anos. Então, todos os anos, todos os meses, na verdade, nós temos atualizações vacinais, né? Então, a gente está sempre atento, orientando, passando orientações assim, via rádio, nas escolas, para que os pais atualizem as cadernetas de vacina, né? Então, o nosso foco agora, nesse sábado, vai estar atualizando essa caderneta de vacinação das crianças de 4 anos com a poliomielite, vendo se é necessário ou não aplicar essa dose. Também, como eu disse, ali com 10 anos entrou a vacinação da dengue. Então, muitos pais não sabem. Vão na sala e a gente está orientando e avisando, né, para que estejam colocando a vacina dessas crianças em dia daí.
0: Inclusive, a questão da relação vacinação escola e escola também tem essa ligação durante essa campanha, né?
2: Isso, nós temos um bom relacionamento com a Secretaria de Educação, que nos auxilia muito, né, nessa parte. Então, toda a divulgação das campanhas, quando tem alguma atualização, chamar algum público-alvo específico, né, os pais podem perceber que sempre nos grupos das escolas e nas agendas aparece um bilhetinho com essa chamada. Né? E também sobre isso, nós iniciamos agora neste mês a emissão da declaração de atualização vacinal, que é aquele documento que os pais precisam apresentar para matricular as crianças, né? Então, todo ano precisa desse documento. Então, esse ano a gente começou já mais cedo para emitir, para liberar esses documentos. Então, nesse sábado também a gente vai estar fazendo esse trabalho. Os pais que já quiserem procurar já têm a declaração de atualização de vacina disponível nas unidades. Podem pegar com antecedência. transferência, né? O documento agora tem uma data de validade, então as escolas vão receber, mesmo que seja emitido em agosto, em setembro, não vai ter problema nenhum na aceitação. Então, vamos aproveitar o quanto antes, para não deixar lá para o fim do ano, novembro, que a gente sabe que é bastante gente, bastante fila, né? Acaba demorando um pouquinho mais devido à grande procura. Então, quem conseguir já se organiza nesses meses com antecedência.
0: Agora, olhando para um retrospecto, né, uma base de 2025, 2026, claro, vocês não têm números exatos para fazer comparativo, mas pela movimentação, pelo dia a dia que vocês vivem, como é que tem sido a procura pelas vacinas? Há alguma assim mais que preocupa? Ah, teve uma baixa ou teve alguma que aumentou a procura?
2: É, nós temos o cenário nacional, né, a gente vê uma diminuição na procura das vacinas, né? Isso em todos os estados em geral. Mas aqui em Santa Catarina, especialmente aqui na nossa cidade, a gente percebe uma estabilidade, né? A gente consegue manter a cobertura vacinal, não em números excelentes, né? Como a gente precisa, 95%, mas a gente consegue um bom nível de cobertura vacinal, então a gente tem uma boa proteção. Significa que as pessoas ainda procuram as salas de vacina. Quando deixam de procurar, a gente procura usar algumas estratégias, buscando aquele público, mandando mensagens, fazendo divulgação, fazendo alguma campanha específica em empresa, em escola, né? Mas a gente percebe uma diminuição nas vacinas de doenças respiratórias, né? Por exemplo, Covid e influenza, a gente percebe uma diminuição na procura dessas, quando tem campanhas dessas vacinas, né? Então, essa é nível nacional a diminuição, né? Infelizmente, as pessoas estão desacreditando dessas doenças respiratórias, né? Mas que ainda são graves e adoecem bastante pessoas.
0: Então, vamos lembrar, né, que são dois pontos de vacinação no final de semana.
1: Isso, são dois pontos de vacinação.
0: Sim.
1: Nós vamos estar atendendo no SF São Cristóvão, ali na Vila 7, né? No mesmo horário que já foi citado, ali das 9 até as 12, fechando ao meio-dia e reabrindo das 13 às 16. E também vamos estar com o SF no Central.
0: Sim.
1: O posto Central também vai estar aberto ali com uma equipe e no mesmo horário que nós ali da Vila 7.
0: Agora, Tailana, existe alguma recomendação, por exemplo, a pessoa está com gripe, algum problema de saúde, para tomar essa vacinação? Existe alguma recomendação com relação a isso?
2: É, a única contraindicação, né, que a gente fala é quando a pessoa está com sintomas muito, muito exacerbados. Então, por exemplo, está com febre, está com sintomas gripais muito fortes, assim, a gente evita a vacinação nesses dias. Mas se for sintomas gripais leves ou se está tomando alguma medicação, não tem problema de tomar a vacina, porque vai ativar o sistema imunológico, a vacina vai fazer o efeito dela no organismo da mesma forma.
0: Estamos conversando com a Tailana Basso, enfermeira responsável pela vigilância epidemiológica, e a Karina Mauli, ela que é técnica em enfermagem, também é vacinadora. Desse sábado, portanto, Capinzal, Ouro, todo o país tem o dia D de imunização. E a Tailana fica à vontade, alguma consideração a mais, Tailana?
2: Isso, então convidamos a população em geral, né, especialmente as famílias que têm crianças de 0 a 14 anos, com ênfase nas crianças de 4 anos, aí que tem a dose nova para receber. Então, para participarem do dia D de vacinação, né, que será amanhã. Então, vamos estar fazendo vacinas para toda a família, todas as idades, emitindo declaração de atualização vacinal e colocando os calendários vacinais em dia em geral, né? Para qualquer informação, estaremos disponíveis.
0: Muito bem. Karina, obrigado pela presença, suas considerações e o reforço do convite.
1: Certo, então. Então, fica o convite a todas as famílias nesse dia 22, dia D de campanha de multivacinação, que compareçam às salas de vacina, levando suas crianças, seus adolescentes. E quem queira verificar as cadernetas de vacina, se está em dia ou não, se falta alguma vacina, se tem pendência, para estar atualizando. Nós vamos estar de portas abertas para receber as pessoas que têm o interesse de fazer essa atualização vacinal.
0: Ok, pois não, Tailana?
2: É, só lembrando, quem não conseguir participar no sábado, né, pode depois frequentar as salas de vacinas durante a semana.
0: Segue,
2: né?
0: Até quando essa multivacinação?
2: A multivacinação segue até o dia 1º de setembro, né? Porém, como é uma atividade assim, de resgate, de atualização, se não conseguir participar dentro do período da campanha, após esse período, as mesmas vacinas estão disponíveis também para a gente fazer.
0: E o município tem doses disponíveis?
2: Sim, temos as doses disponíveis, estaremos com os estoques atualizados a partir de hoje à tarde. Tarde também, preparados para atender o pessoal no sábado.
0: Ok, muito obrigado às nossas convidadas desta manhã, falando sobre saúde, dia D de multivacinação neste sábado, SF São Cristóvão, lá na próxima Vila 7, e também aqui no centro da cidade de Capinzal. 7h23, olha, com a previsão de chuva forte nas próximas semanas, nos próximos meses, os produtores rurais precisam ficar atentos antes de colocar o milho no chão. Pois é, em Capinzal e região, a orientação da IPAGRE é aproveitar as janelas do tempo firme sabe, mas sem se descuidar do principal aliado na lavoura, que é a proteção do solo. O extensionista da IPAGRE, que é o Vilmar Heck, em entrevista ao Jornal 102, explicou os cuidados para o início da nova safra aqui no nosso município.
3: A safra de verão que está se aproximando aí, a primeira safra mais, que é plantada mais cedo agora é o milho, né? Seja para silagem, mas principalmente o milho para produção de grãos, né? Eles ainda, acho que tá dentro da normalidade ainda, né? Porque é uma lavoura que começa a ser feita agora. Tá? Então, claro que as chuvas que ocorreram, muitas chuvas que ocorreram até agora, no mês de julho e também no começo de agosto, elas vêm atrapalhando mais a parte de dessecação, né? Mas alguns agricultores já dessecaram as suas áreas, né? Então talvez tenha uma dificuldade nisso, né? Mas assim, a gente percebe aí que agora, depois dessa chuva de hoje, amanhã, e um frio no final de semana, deve ter uns dias de sol agora, semana que vem, né? Talvez já seja uma janela importante para o plantio do milho, tá? Aproveitar essas janelas de sol para plantar o milho. Então, acho que a lavoura de milho é uma lavoura que ela pode ser plantada mais cedo, né? A partir da semana que vem, em diante, aí é possível plantar, né? É uma lavoura que resiste até algum frio sem problema, depois que ela germinar, ela resiste bem ao frio, né? Então, eu acho que assim, ó, claro que o excesso de chuva, se ele acontecer no mês de setembro, né? Ele pode prejudicar o plantio, né? Porque para a gente, para o agricultor fazer o plantio, precisa alguns dias de sol para ele poder entrar na lavoura e fazer o plantio, para não ficar muito úmido, né? Mas eu acho que assim, ó, a dica que a gente dá para os agricultores que querem plantar milho cedo é fazer a dessecação logo, quem já ainda não dessecou, e aguardar aquelas janelas de sol que dá aí 3, 4 dias de sol, um calorzinho, e pegar e plantar, né? Que depois que o milho germinar, a chance dele de perder é muito pequena, mesmo por frio, né? Então, acho que essa é a dica, né? Até o momento eu vejo que a safra de milho não sofreu problemas ainda, porque ela está iniciando agora, né? Então, é de agora para frente que vai valer, tá? Então, tomara aí que durante o mês de setembro tenha aí umas janelas de sol, de dias de sol, para que os agricultores possam fazer o plantio e ter uma lavoura de milho de boa qualidade e de bastante produção. Quanto à questão das pastagens, e essa sim, né? As pastagens de inverno aí, as vem e aveia, sofreram muito, né? Porque o mês de julho e também uma parte de agosto foi muito chuvoso, né? Então, os agricultores, em alguns momentos, se obrigaram a soltar os animais no pasto, né? E isso prejudicou muito a pastagem, né? E o pasto não retorna, não brota, brota pouco, né? E alguns, a pastagem, inclusive, nem voltam mais, né? Então, isso vai restringir o uso de pastagem agora na primavera. O azevém, que começa a ficar bom agora, que é a pastagem que vem nessa época, ele foi muito prejudicado, né? Em muitas áreas, né? Então, com certeza, não vai ter aquela qualidade em setembro, outubro, como seria normal, né? Setembro, outubro é uma época que o azevém se desenvolve muito, né? Mas aí, como ele ficou muito prejudicado pelo pisoteio agora nessas épocas de chuvarada, talvez isso não aconteça, né? Então, infelizmente, os produtores talvez tenham que estar usando mais silagem, mais ração para produzir a mesma quantia de leite. Mas essa é a questão, né? Aconteceu isso, infelizmente, né? É a questão do tempo aí, né? E as lavouras de milho, repetindo, né? Eu acho que quem vai plantar milho tem que aproveitar as janelas de sol que der agora em setembro, deixar a terra pronta, dessecada, preparada, e a hora que der uns diazinhos de sol, plantar a lavoura para ter uma colheita boa.
0: 7:27.
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0: 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PRTB tenta recorrer a instâncias maiores após candidatura do empresário Pablo Marçal ser indeferida pelo Ministério Público Eleitoral.
5: O Ministério Público Eleitoral emitiu por ofício o pedido para que o TSE rejeite o registro de candidatura de Pablo Marçal, filiado ao PRTB e apresentado como candidato à presidência da República. Pediu ainda que concedam a decisão provisória o impedindo de realizar campanha eleitoral. Lançado o candidato no último sábado, o registro de candidatura ainda precisa ser analisado e aprovado pela Justiça Eleitoral. A candidatura, segundo o MPE, não preenche os requisitos de prova de filiação ao PRTB dentro do prazo legal e aponta que em abril, prazo final para um candidato estar filiado a um partido político para disputar a eleição de outubro, Pablo Marçal estava nos quadros do União Brasil. pesaram sobre a decisão do Ministério Público Eleitoral brasileiro as razões expostas pela ministra Estela Aranha.
6: O perigo do dano está caracterizado pelo risco da utilização de recursos públicos de meios de propaganda eleitoral em benefício de candidatura que, em análise sumária, mostra-se juridicamente inviável.
5: A partir deste conceito, Pablo Marçal segue inelegível até 2032. No dia 5 de agosto, o Tribunal Regional Eleitoral de São Paulo rejeitou por unanimidade da Corte os embargos de declaração apresentados pela defesa do empresário, mantendo a condenação que o tornou inelegível por 8 anos por uso indevido dos meios de comunicação durante a campanha eleitoral de 2024. Entretanto, enquanto não houver uma decisão contrária do TSE, o candidato pode fazer campanha, arrecadar recursos e participar do horário eleitoral se já tiver começado. Só está vedado o uso de dinheiro público como fundo partidário, que fica congelado até decisão final da Corte Eleitoral Brasileira. De Brasília, Paulo Otarã.
0: Ok, obrigado, Otarã. Lembrando que o horário eleitoral gratuito das eleições começa na sexta-feira da semana que vem e vai até o dia 1º de outubro. No rádio, será das 7 às 7h25, serão 25 minutos todos os dias, das 12 até as 20h25, então do meio-dia até meio-dia 25 e das 7 às 7h25. Na TV, das 13 às 13h25 e das 20h30 até as 20h55 minutos.
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12: O vereador Jair Toaldo destacou ações de socorro e cobranças administrativas durante o seu pronunciamento. Inicialmente, o parlamentar elogiou a agilidade da Defesa Civil, que atendeu a comunidade do Lindenberg em apenas 30 minutos após um forte temporal. Em seguida, Toaldo fez uma dura cobrança sobre os problemas no cartão Vale Alimentação dos servidores, recusado nos mercados por saldo insuficiente. O vereador relatou que prefeitura e empresa trocam acusações sobre o erro, gerando enorme constrangimento para trabalhadores que precisam devolver compras no caixa. Jair exigiu esclarecimentos imediatos e providências urgentes dos responsáveis, afirmando que situações vexatórias como essa não podem se repetir com os servidores públicos de Capinzal. O vereador Cauê Oliveira apresentou importantes pedidos de informação e indicações de melhorias em seu pronunciamento. Na área da saúde, o parlamentar solicitou esclarecimentos detalhados sobre o projeto da farmácia no Lindenberg. Na infraestrutura, Cauê indicou a manutenção asfáltica em frente ao posto Maxul no Novo Horizonte. Reparos na drenagem da ponte de acesso ao Recanto dos Pássaros para evitar aquaplanagens. E intervenções contra empoçamentos de água na comunidade do Alto Alegre. As medidas visam reforçar a fiscalização pública e garantir melhores condições de segurança aos moradores capinzalenses. O vereador Júnior Miller destacou importantes ações comunitárias durante o seu pronunciamento. O parlamentar solidarizou-se com as famílias atingidas pela queda de granizo e informou ter obtido dados indicando que o fenômeno El Niño deve permanecer até o início de 2027, podendo contribuir para a ocorrência de eventos climáticos. Miller parabenizou o executivo pela eficiência dos trabalhos de manutenção e limpeza do leito do rio Capinzal e defendeu a busca por novas soluções para reduzir os impactos das cheias e evitar que as famílias sejam novamente atingidas. O vereador também parabenizou a equipe de obras pelos reparos realizados no ginásio de esportes da comunidade de Alto Alegre. O vereador Rafael Tonial esclareceu importantes medidas sobre a gestão dos recursos públicos da saúde durante o seu pronunciamento. O parlamentar explicou que o montante superior a R$1 milhão em emendas impositivas destinadas pela Câmara de Vereadores começou a ser liberado de forma parcelada em repasses de aproximadamente R$200 mil mensais. Tonial ressaltou que o cronograma segue o convênio com o consórcio Cismar e respeita a capacidade operacional das clínicas credenciadas para a realização de exames e procedimentos. Por fim, o vereador parabenizou a Secretaria de Saúde pelo empenho em otimizar os trâmites jurídicos e garantir conformidade legal nos atendimentos prestados à população capinzalense. O vereador Valmor de Vargas abordou importantes pautas de infraestrutura e serviços públicos durante o seu pronunciamento. Inicialmente, o parlamentar parabenizou a administração municipal pela assinatura da ordem de serviço para melhorias nas churrasqueiras da comunidade do Lar Imóveis, além dos avanços nas obras da unidade de saúde do loteamento Parisotto. Valmor também agradeceu a dedicação da Defesa Civil e dos voluntários que prestaram rápido socorro às famílias atingidas pelo temporal do último sábado. Na área urbana e rural, o vereador solicitou a extensão da iluminação em LED em trechos da linha residência e defendeu medidas no esgoto da rua Clotilde Zortea, assegurando melhorias no bem-estar dos moradores capinzalenses. A vereadora Dalva Dalcortivo abordou importantes pautas de saúde e infraestrutura durante o seu pronunciamento. A parlamentar manifestou total apoio à implantação de um farmacêutico permanente no Lindenberg, ressaltando que a unidade atende cerca de 2.000 pessoas do interior por mês e ajudará a desafogar a UBS Central. Dalva também relatou os danos causados pelo temporal no loteamento Maiara, onde as enxurradas do São Roque alagaram casas e derrubaram um muro. Em seguida, a vereadora agradeceu a atenção do diretor Bortolon por acompanhá-la em vistoria na rua Martinho Chaves, atendendo pedidos de moradores e realizando melhorias necessárias para garantir a tranquilidade das famílias locais. O vereador Enio Page destacou conquistas esportivas e importantes demandas comunitárias durante o seu pronunciamento. Inicialmente, o parlamentar parabenizou os atletas e a comissão técnica da Bocha pela conquista invicta do título da fase microrregional em Água Doce. Em seguida, Page apresentou uma indicação solicitando a instalação de placas informativas e fiscalização da Polícia Militar na rua Ernesto Hackmann, coibindo a perturbação do sossego e o consumo de bebidas perto do CEMEI. Por fim, o vereador indicou melhorias na rua Aleixo Suzin, solicitando a implantação de lombada, lixeira e tachões para divisão de pista e redução de velocidade, garantindo mais segurança no trânsito e atendendo aos pedidos dos moradores. O vereador Francisco Sutil apresentou importantes demandas para o interior e para a cidade durante o seu pronunciamento. Inicialmente, o parlamentar indicou a realização de serviços de roçada e poda de galhos na estrada da comunidade de Barro Preto, no trecho de acesso à SC-150, garantindo melhor visibilidade de segurança no tráfego. Em seguida, Sutil solicitou melhorias no acostamento e no sistema de escoamento de águas pluviais na rua Dona Maria Angélica Almeida, evitando o acúmulo de água das chuvas. Por fim, o vereador indicou estudos para ampliação dos banheiros femininos no Salão Comunitário de São Roque, proporcionando mais conforto e comodidade aos frequentadores dos eventos locais. O presidente da Câmara, vereador Kelvis Borges, manifestou forte indignação durante a sessão contra uma denúncia envolvendo a UTI móvel do município. O parlamentar rebateu rebateu as alegações de promoção pessoal e criticou as tentativas do controle interno de levar o caso a órgãos fiscalizadores. Kelvis enfatizou que a conquista da UTI móvel é um patrimônio de toda a comunidade de Capinzal e região, desempenhando um papel essencial no salvamento diário de vidas. Por fim, o vereador garantiu que levará a questão até as últimas instâncias para comprovar a lisura das ações, reforçando o compromisso de continuar trabalhando firme pela busca de melhorias, principalmente na área da saúde pública municipal.
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0: Agradecendo a sua grande audiência pelo rádio, pela internet, capinzalfm.com, nosso muito obrigado. Seja ouvinte repórter da Capinzal, aconteceu algum fato aí no seu deslocamento para o trabalho, para sua casa, acha importante, registra foto, vídeo e manda para a gente. 98815-6435. 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A Câmara de Capinzal está finalizando a contratação da FURB para organizar um concurso público previsto para este ano. Oferece vagas de contador, advogado, controle interno e agente legislativo. Iniciativa faz parte da reestruturação do Legislativo. Nós conversamos com o presidente Kelvis Borges, que traz detalhes sobre essas tratativas.
13: Nós estamos finalizando aí a contratação de uma empresa que vai realizar o concurso público da Câmara de Vereadores ainda esse ano. Nós tínhamos um compromisso aí com os próprios órgãos de controle, Ministério Público, Tribunal de Contas, de repor principalmente o cargo ali de contador, né, que está há 2 anos vago. Então a gente vinha trabalhando com uma empresa terceirizada, de forma provisória. Tinha outras questões para organizar na casa, para posteriormente fazer o concurso. A gente revez o regimento interno, fizemos uma reforma, ajustando e deixando a Câmara mais funcional, né? A gente acredita que foi bem positivo. Eu encerro meu ano aí no final de ano, meu segundo ano como presidente, e quero deixar tudo isso conforme planejado, concluído, né? E a gente tinha uma preocupação também, então os órgãos de controle também exigiram a contratação de um advogado efetivo. Eu confesso que a gente colocou o mínimo possível de horas, porque a demanda é pequena, né? A gente vai também, o próprio controle interno, que tínhamos uma funcionária que acabou saindo, passou em outro concurso e acabou saindo, então também com uma carga horária menor, porque a demanda é pequena, então temos que tomar esse cuidado para que os funcionários não fiquem ociosos, né? E a lei diz que tem que ser dessa forma, a gente tem que fazer da forma que está na lei. Mais 2 agentes que têm uma função mais ampla lá dentro, com uma carga um pouquinho maior, agente legislativo. E então, a gente está finalizando. Existia uma preocupação no contratar a empresa, haja visto os problemas que ocorrem com certa frequência na nossa região, no estado e mundo afora, em função de empresas que acabam realizando concurso e depois vira só em transtorno, denúncia e pessoas que acabam sendo prejudicadas ao fazer o concurso. E supostamente outras beneficiadas. Então existia uma preocupação na contratação de uma empresa séria. E isso está acontecendo, né? Nós estamos definindo aí os detalhes, os últimos detalhes com a FURB, né? Que é uma universidade que tem expertise nessa questão de concurso público. Certamente não teremos problemas em função de que essa foi uma preocupação também, né? e vai dar tudo certo. Acredito que nos próximos dias teremos mais novidades de data e local e tudo, onde vai ocorrer esse concurso, para que as pessoas fiquem atentas aí, quem queira concorrer a uma vaga e ser funcionário da Câmara de Vereadores de Capinzal, a gente deseja sorte, que fique atento ao edital para que possa fazer a inscrição, tudo no seu prazo, né, tudo certo, para que consiga aí sim fazer a prova. Desejamos boa sorte a todos que queiram trabalhar na Câmara de Vereadores de Capinzal.
0: 7h43 e a Capinzal FM segue recebendo visitas de candidatos ao pleito deste ano e abrindo espaço para que todos possam também fazer as suas manifestações. E nós tivemos nessa semana a visita em Capinzal do deputado estadual José Milton Schaefer, conhecido como Zé Milton. Em entrevista, a Capinzal falou da sua trajetória política, da possibilidade de disputar a vaga na Câmara dos Deputados e as primeiras pautas que pretende defender em favor do Estado de Santa Catarina.
14: Já fui prefeito, né, da cidade de Sombrio, presidente da FECAM, e estou no meu quarto mandato de deputado estadual. A minha profissão mesmo, eu sou engenheiro agrônomo, extensionista rural da EPAGRE. E agora, após o quarto mandato, eu sou candidato a deputado federal pelo Partido Progressista.
15: Qual é o domicílio? Domicílio.
14: Florianópolis.
16: E na vida profissional, qual as funções que ocupou?
14: Eu sou engenheiro agrônomo e sou funcionário de carreira da EPAGRE, sou extensionista rural, já trabalhei em diversos municípios e também já fui diretor administrativo e financeiro da EPAGRE.
15: Fala pra gente com relação a esta caminhada e expectativa aí pro pleito em outubro.
14: Então, nós após quatro mandatos, entendemos que a nossa missão aqui em Santa Catarina já havia encerrado e a pedido do partido, tendo em vista que na última eleição nós também fizemos 56 mil votos para deputado estadual, foi um deputado que já fez uma votação de deputado federal, e atendendo um pedido do Partido Progressista e também lideranças ligado ao agro, à agricultura familiar e também ao sistema hospitalar catarinense, que carece de um representante em Brasília para tratar dessas pautas, fomos convidados e aceitamos esse desafio dessa candidatura a deputado federal. Nós vamos focar em dois temas principais, que será agricultura e cooperativismo, e o outro tema vai ser apoio aos hospitais filantrópicos e à saúde de Santa Catarina. E, obviamente, que o outro projeto será também a questão logística como um fator de desenvolvimento do nosso estado. Nós precisamos investir e preparar o nosso estado na questão logística, senão no futuro nós teremos muitos problemas. Eu quero usar toda a minha experiência de prefeito, de deputado estadual, para poder destravar diversos projetos na área da logística que tem diminuído a competitividade das nossas empresas perante outros estados.
0: 7h45 e a Prefeitura de Capinzal iniciou o planejamento para a futura Expo Capinzal com uma vistoria no Centro Cultural Domingos Perizzaro, em Engenho Novo. O objetivo é avaliar a estrutura local, do local, do espaço, definir algumas melhorias necessárias para a realização da feira, que não deve ocorrer nesse ano, mas apenas em 2027. Segundo o vice-prefeito Tiago de Oliveira Luz, várias estruturas apresentam problemas e precisarão de uma revitalização.
17: Começamos com muita antecedência, né, para sair uma coisa muito bem organizada. Estamos hoje fazendo uma vistoria prévia com a equipe da Secretaria ali de Desenvolvimento, né, junto com a Thalita, né, para avaliar os espaços, avaliar os locais que nós temos aqui. Hoje vemos que nosso parque de exposições tem bastante melhorias, bastante coisas para se fazer, né, que nós vamos ter muito trabalho pela frente, mas vem nessa perspectiva aí, nessa pegada, né, de tentativa de retorno da nossa feira aí, não esse ano, ano que vem, né, junto das propostas, né, e falando dessa proposta, né, em não Expo Vale, alteração do nome Expo Capinzal para deixar marcado o nome das pessoas, mas é um levantamento prévio, né, vamos ter muito trabalho com estruturas, né, as estruturas estão bem danificadas, né? Bastante coisa a gente vai ter que revitalizar, melhorar, né? E vendo cada ponto, cada local, o que vai fazer, o que não vai fazer, né? É uma visita prévia que fizemos hoje aqui para acompanhar esse espaço belo que nós temos, que hoje nós temos a sessão de uso aí para 20 anos, e futuramente vamos buscar aí a doação, conforme já anunciado aí pelo prefeito Aguinaldo.
0: 7h47, a comunidade de São Roque Capinzal recebeu ontem um novo trator cortador de grama para a manutenção do campo de futebol e outras áreas comunitárias. O equipamento foi adquirido com R$ 25 mil de emenda impositiva destinada pelos vereadores Enio Page e Jairo Hoffmann, atual secretário de Infraestrutura. Além do campo utilizado pelas equipes do Canarinho, do Colina, o equipamento será usado também para manutenção das áreas próximas à capela, ao centro comunitário e ao pavilhão. Paróquia São Paulo Apóstolo e a Missão Adorarte realizam amanhã, aqui em Capinzal, encontro Adorarte, eis a nossa missão. Será no Centro Educacional, começando às 13h30. A programação terá pregação e adoração com Astromar Braga, além de Santo Terço, Santa Missa e show musical com Missão Adorarte. Entrada é gratuita, mas é necessário apresentar ingresso que é retirado antecipadamente na Secretaria Paroquial com integrantes da organização. Uma cartela na mão, expectativa em cada número chamado e principalmente solidariedade como prêmio maior. É nesse clima que o Grupo de Estudos e Apoio à Adoção 25 de Maio promove hoje um bingo beneficente no Salão Comunitário do bairro São Cristóvão. Esse evento estava previsto para sábado passado, mas foi adiado devido a problemas provocados pelas chuvas. As cartelas que já haviam sido adquiridas continuam valendo, como explica a secretária do grupo, Marinês Bonassi.
18: Passando para lembrar que nessa sexta-feira à noite tem o bingo do Grupo de Estudos Apoio à Adoção 25 de Maio. E lembrando que quem adquiriu o bingo, que não foi realizado no final de semana que passou, né, por conta das fortes chuvas, são convidadas a estar prestigiando o nosso evento hoje à noite, ali no Salão do São Cristóvão, com início às 19 horas, o binguinho, e às 22 horas, o bingão. Então ainda temos algumas cartelas. O valorzinho da cartela é R$ 30,00, com os prêmios de R$ 2.000,00, R$ 3.000,00 e R$ 4.000,00. Então, os prêmios são bons, né? Então, para você aí que gosta de jogar um bingo e ainda não adquiriu, pode estar entrando em contato comigo, né? Pelo 99942-4058. Então, esperamos aí por vocês que nos apoiam e sempre estão conosco. Então, hoje à noite, no Salão do São Cristóvão, com início às 19 horas.
0: 7h49. Prefeitura de Capinzal instaurou um processo administrativo para apurar possível descumprimento de contrato na obra de acesso ao parquinho do CEMEI Conquistando Meu Espaço. Essa obra no loteamento Santa Maria, ela foi contratada por R$ 478.900, com prazo de 120 dias, que segundo o município, não foi cumprido. A empresa recebeu 3 notificações, respondeu apenas uma. O processo vai analisar o andamento da obra, as causas desse atraso, possível não, já é um atraso, e eventuais prejuízos. A empresa terá direito à defesa e uma comissão de servidores ficará responsável por essa apuração. A obra, ela foi planejada para melhorar a acessibilidade e a segurança das crianças no acesso ao parquinho utilizado pelos alunos do CEMEI. Vamos agora trazer informações esportivas.
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0: Tivemos ontem Libertadores da América e Copa Sul-Americana. Assuntos para Jorge Luiz. Tudo bem, Jorginho? Bom dia.
20: Ok, Jardel, muito bom dia a você, muito bom dia aos nossos ouvintes. E o Corinthians está classificado para as quartas de final da Libertadores. A equipe corintiana superou a desvantagem numérica causada pela expulsão de Ranieri e venceu o Rosário Central por 1-0 ontem à noite na Neoquímica Arena, após empate sem gols no jogo de ida na Argentina. O adversário do Corinthians da próxima fase da Libertadores será o outro argentino, o Estudiantes de La Plata. Nós tivemos ainda ontem pela Libertadores, LDU e Mirassol. O jogo terminou empatado em 0-0. No primeiro jogo, 1-1 no interior paulista. E, por isso, o jogo foi para os pênaltis. A equipe do LDU venceu por 5-4. E agora vai enfrentar o Palmeiras, então, na próxima fase da competição. E o Santos está nas quartas de final da Sul-Americana. Ontem, o Peixe empatou com o Maracanã em 0-0. E garantiu vaga para a próxima fase da competição. O Santos agora volta as suas atenções para o Campeonato Brasileiro e também para as quartas de final da Sul-Americana, quando vai enfrentar o Atlético Mineiro. O Vasco também garantiu vaga nas quartas de final da Sul-Americana após vencer por 4-1, goleada ontem no Paraguai, após empate em 0-0 aqui no Brasil. Então, o Vasco agora classificado vai aguardar o Santa Fé ou o River, que quem vai avançar será o adversário, então, da equipe vascaína. Nós tivemos ainda ontem o Botafogo, ele mesmo venceu o jogo ontem, mas foi eliminado. Então, o Botafogo venceu o Cienciano por 1-0, vitória magra, Com a derrota de 6-1 no jogo de ida, quem classificou foi o Cienciano para a próxima fase da competição, ou seja, nas quartas de final. E tem sequência logo mais à noite, o segundo campeonato empresarial de Capinzal. São jogos que acontecem no ginásio de esportes Direto Bertaioli. No feminino, a partir das 19 horas, a mecânica Revise enfrenta o Acman. Na sequência, no livre masculino, CR Bebidas enfrenta Transportes João Paulo Araújo. E fechando a noitada, 21:15, Coxinha Empreendimentos e Acman Indústria no masculino livre. São essas as informações dessa manhã, Jardel.
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0: 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Uma mulher foi condenada em Joinville por criar uma adolescente falsa e se passar por adolescente para ser acolhida por uma família. Durante cerca de 14 meses, recebeu moradia, alimentação, medicamentos e outros cuidados, sendo tratada como filha. A fraude foi descoberta após a investigação, que reuniu documentos, depoimentos, perícia no celular e a confissão da ré. Ela foi condenada por estelionato e falsa identidade a 1 ano e 6 meses e 10 dias de reclusão, além de 4 meses e 18 dias de detenção no regime semiaberto. Um homem de 48 anos foi preso preventivamente em Jaguaruna, aqui em Santa Catarina, suspeito de ameaçar, perseguir e descumprir medida protetiva contra a ex-esposa de 41 anos. Segundo a investigação, ele não aceitou o fim do relacionamento e passou a monitorar e intimidar a vítima diariamente por ligações de mensagens, inclusive de madrugada. Mesmo com medidas protetivas, continuou ameaçando e conseguiu descobrir o novo endereço dela após mudança de município. A prisão foi decretada pela justiça e cumprida pela civil. O homem foi levado ao presídio de Tubarão, ficando à disposição da justiça. Homem ficou ferido após cair de cerca de 2 metros de altura ontem à noite na rua Governador Jorge Lacerda, no centro do município de Ouro. Os bombeiros de Capinzal atenderam a ocorrência. A vítima estava consciente, orientada, sinais vitais estáveis, relatava dores na região das costas. Foi imobilizado e encaminhado ao Hospital Nossa Senhora das Dores. Polícia Militar apreendeu 2 bicicletas artesanais equipadas com motores de combustão no começo da tarde de quarta-feira ainda, no bairro Aparecida. A ação ocorreu por volta das 13 horas e 30 após denúncia de perturbação do sossego alheio. No local, a guarnição constatou que um jovem de 18 anos fazia testes nos veículos, gerando barulho excessivo e causando incômodo para os moradores. As bicicletas motorizadas foram consideradas ciclomotores irregulares, pois não possuem autorização legal para circular em vias públicas. E no final da manhã de ontem, comecinho da tarde, foi localizado o senhor de 84 anos que estava desaparecido no município de Lacerdópolis. Então, uma notícia boa que nós acompanhamos, inclusive fomos até o local, conversamos com familiares desse senhor. Ele estava a cerca de 200 metros da sua casa, estava bastante debilitado, né, devido ao período que ficou desde o dia anterior, das 14 horas da última quinta-feira, até, aliás, desde a quarta-feira à tarde até ontem, no comecinho da tarde, ficou desaparecido. Então ele foi encontrado, estava sentado, consciente, debilitado, foi encaminhado ao hospital. Então, inclusive, um cão farejador dos bombeiros lá de Xanxerê, que conseguiu fazer a localização, né, durante algumas buscas. Uma pegada foi encontrada em uma área de lama. O cão identificou o rastro e conduziu a equipe até o idoso, que estava, então, nessa condição, né, de debilitado, desorientado, foi encaminhado para o hospital. A família agradece a todos que colaboraram na divulgação e se mobilizaram para a sua localização. 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
0: 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Hospital Nossa Senhora das Dores, contabilizando 163 atendimentos nas últimas horas, 103 de Capinzal, 30 do município de Ouro, 7 de Sorteia, de vários outros municípios, como Campos Novos, Abdom Batista, Catanduvas, Curitibanos, Ibicaré, Ipira, Itá, Jaborá, Joaçaba, Luzerna, Maravilha e também Videira. 8 pacientes internaram, ao total de 38 internados, 4 estão isolados e 2 nascimentos.
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0: 8 da manhã com mais um minuto. A última informação, o Cialar esclarece que o adolescente envolvido numa ocorrência recente não está acolhido no abrigo Casalar e que o caso não tem relação a crianças e adolescentes atendidos pela instituição. O fato é, então, que o consórcio intermunicipal Abrigo Casalar, através de uma nota, esclareceu que após a repercussão de uma ocorrência recente envolvendo um adolescente por suposta ameaça, a instituição vem a esclarecer, destacando que a situação não possui de qualquer relação com crianças e adolescentes atendidos pelo abrigo. A manifestação busca esclarecer informações relacionadas ao episódio, evitar que o caso seja associado a acolhidos da instituição. Então, o consórcio reforçando seu compromisso com a transparência e a proteção da imagem e a privacidade dos acolhidos. Estamos aí à disposição, talvez, de alguma manifestação por áudio, por entrevista a respeito desse caso. E assim estamos concluindo mais uma edição do nosso Jornal 102, produção, Departamento de Jornalismo da Capinzal FM, na direção de Luiz Pedro Escarton. Tenha uma ótima sexta, um bom final de semana e até mais.
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29: Eu amo a Capinzal, são 8:06. Uma linda sexta-feira para você conectado com a ZYR 989, canal 272, 102.3.
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32: Às vezes, para começar uma nova história, é preciso ter coragem de encerrar a antiga. Não dá para caminhar para o futuro carregando os mesmos pesos do passado. É preciso deixar para trás os velhos hábitos, as desculpas e tudo aquilo que já não te faz bem. Queime o barco. não como quem destrói a própria história, mas como quem decide não voltar. Feche as portas que precisam ser fechadas e abra o coração para o novo. Talvez você ainda não saiba exatamente o que vem pela frente, e tudo bem. O importante é acreditar que Deus já está preparando o caminho. Não tenha medo de recomeçar, porque recomeços também são oportunidades de Deus. Hoje pode ser um dia de uma decisão que vai transformar a sua vida. Escolha seguir em frente, com muita fé, com muita coragem e com muita esperança. Porque quando você para de olhar para trás, começa a enxergar o que está esperando por você. Queime o barco e navegue em direção ao novo. Que Deus abençoe o seu dia e conduza cada passo desta nova jornada. Pense nisso e tenha uma maravilhosa manhã!

Eu amo a Capinzão FM, Padre Ezequiel Dal Pozzo, meu barquinho. Aliás, deixe o passado para trás, confie em Deus e tenha coragem para navegar rumo ao novo. 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Muito bom dia, está começando mais uma programação alegre, cheia de energias positivas e com alto astral na rádio que é feita para você há 46 anos. Eu amo a Capinzal e você, hein? Sextou, sexta-feira, 21 de agosto. Nós estamos na 34ª semana do ano, semana que antecede a Romaria de Frei Crespim, início da Semana Nacional da Pessoa com Deficiência Intelectual e Múltipla. Hoje é o Dia Internacional de Recordação e Homenagem às Vítimas do Terrorismo e também Dia Nacional da Habitação. Lua crescente, inverno brasileiro, os católicos celebram São Pio X e Nossa Senhora Knock. Escalando de março 102, Mauro Ribeiro é quem comanda a mesa de som na recepção. A Fernanda Alves Duarte, a direção de Luiz Pedro Escartão e na comunicação Marlo Matielli, você para uma região de audiência. 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

0: 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É muito bom tê-los por aqui, segue com a gente até 15 para o meio-dia, nessa programação que é feita para você.
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0: Bora, gente, são 8 horas com mais 18 minutos. Muito obrigado pelo seu carinho estar conosco. E mais esta manhã da 102.3, que está no ar, cheia de atrações e coisas boas, hein? 8h19, ao meu lado está a Fernanda para trazer as informações da Bolsa de Empregos, sempre com a parceria da Renova Gestão e Desenvolvimento Humano. Oi, Fernanda, bom dia.
6: Oi, Marlo, bom dia. Bom dia, ouvintes da Capinzal FM.
0: As vagas que o Cine oferece hoje...
6: Duas vagas de padeiro, uma vaga de montador de estruturas metálicas, duas vagas de auxiliar de linha de produção, duas vagas de marceneiro e auxiliar, uma vaga para cozinheira, uma vaga de técnico de segurança do trabalho, duas vagas de repositor, uma vaga de fiscal de loja, uma vaga de auxiliar de televendas, duas vagas de orientador de estacionamento, 10 vagas para avicultura de postura, 30 vagas para a empresa Ecofrigo, 50 vagas para a empresa BRF, 30 vagas para a empresa Aurora. Lembrando que dia 10 do 9 terá a seleção da empresa Aurora.
0: Uhum. 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
0: Uhum. E as vagas que nós expomos nesta sexta-feira:
6: auxiliar de entrega para a empresa Avisur, possuir carro próprio, vaga de servente de obras HF Engenharia, motorista de carreta Bitrem, torneiro mecânico, padeiro para a empresa Brad King, auxiliar de instalação e manutenção de sistema fotovoltaico, marceneiro e auxiliar, empregada doméstica para morar em Balneário Camboriú, pedreiro, servente e operador de máquina para Podolac e saneamento básico, montador, soldador com experiência, vaga para trabalhar em aviário, vaga masculina para operador de produção para a empresa Employer, vagas para líder de equipe e pedreiro e servente de pedreiro, várias vagas.
0: Mais informações no portal capinzãofm.com.br e também você pode obtê-las pelo 3555-1333. A Fernanda está a postos para te atender. Obrigado, Fernanda. Um ótimo fim de semana.
6: Para você e para todos os ouvintes também.
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0: Eu amo a Capinzal 8h22.

0: programa Capinzal FM com o de Paulo e Paulino, amor de primavera. 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Você interage conosco e vai estar concorrendo, então, a essa premiação especial aqui na manhã da 102.3. Dona Claudete do Amaral participando com a gente. Bom dia para o seu Valdir, bom dia para a dona Marília Similler, que está conosco na manhã. A Juvelina também fazendo parte da audiência da 102.3. Tenho recebido áudios de 2, 3, 4 minutos. Eu não consigo veicular, tem que ser áudio curtinho, né? De até 15 segundos no máximo, né? Senão a gente não consegue. Imagina se tem um universo aqui de 400 mensagens que já chegaram até agora, né? Se você tiver que ouvir 3, 4 minutos, gente, não consigo. Tem que ser mais curtinho, tá? Peço gentilmente que você observe o tempo do áudio que você está mandando pra gente. 15, 20 segundos, ótimo. Mas depois disso é muito complicado, tá, gente? Bom dia pra Elisete Piazza, do bairro Navegantes, no loteamento Parisoto, a dona Marli Rênica da Silva. Bom dia pra Ângela Figueiredo, do Lauro Miller. Agradecer o Valde Sir Inácio, a Marta da Luz, agradecer também a dona Eva e o seu Hernani Belotto. Bom dia para dona Eva Formel, a Leda Mara Pogli, bom dia também. Quem nos acompanha aqui na Carmelo Zócoli, a dona Deolinda, bom dia para Joanete Bareta, bom dia também ao Wilson da Rocha, bom dia também a dona Ivani Kaiser e todos os demais que estão conosco em mais esta manhã 102.3.
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0: Geraldo Suzin e família comunicam com pesar o falecimento de Jocilei Terezinha da Silva, mais conhecida por Jossi, ocorrido na noite de ontem aos 73 anos. O corpo será velado a partir das 11h30 na capela do cemitério Vertival de Tarumã, em Curitiba. A celebração de despedida será hoje às 16h30 no mesmo local e logo após o sepultamento no mesmo cemitério. Comunicamos com pesar o falecimento de Jocilei Terezinha da Silva, mais conhecida por Jossi. Aos familiares e amigos, as condolências da Capinzal FM.
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0: Eu amo a Capinzal, são 8h28. 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
0: 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Tem gente para falar com a gente, curte só, 8h33. Vamos lá, participação.
14: Bom dia,
0: bom
14: Matheus.
0: Bom dia, dona Andalina, que satisfação.
14: Andalina Friso, quero participar aí do ranchão.
0: Uhum.
14: Um abraço, tô tomando meu café. Fica com Deus e Nossa Senhora, Márcio.
0: Amém, muito obrigado.
14: Ah, tchau.
0: Um abraço, dona Andalina, bom dia, muito obrigado. Bom dia.
15: Semana abençoado.
0: Oi, dona Generosa.
15: Do sorteio do ranchão, Generosa Moraes.
0: Claro, tem amiga, muito dia. Obrigado pela
16: bom
0: sua
16: dia,
0: participação. Bom dia.
16: No ranchão aí.
0: Ô, seu Arnildo.
16: Um ótimo fim de semana e Deus que abençoe a todos nós.
0: Amém. Muito obrigado pro senhor também, tá? Quero aqui mandar um bom dia especial para todos que nos acompanham em Alto Picadão, Piratuba. Dona Maria Tomé, em Alto Picadão, Piratuba. Muito obrigado, amiga. E todos que nos acompanham no interior e na cidade, a toda a comunidade piratubense cada vez mais presente aqui na Manhã 102.3.

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1: Rick Renner aqui na Manhã 102. Eu amo a Capinzal nos bares da cidade. Bom dia, tô aguardando a sua participação. 3555-1333 98815-6435. Bom dia.
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1: E o homem ficou ferido após cair de aproximadamente 2 metros na noite de ontem em Ouro. O acidente ocorreu por volta das 19h05 na rua Governador Jorge Lacerda. A vítima foi encontrada consciente, orientada e com sinais vitais estáveis. Ela relatava dores na região das costelas. Por precaução, foi mobilizada e encaminhada ao Hospital Nossa Senhora das Dores em Capinzal para avaliação médica. As causas da queda não foram informadas. Mais informações, Capinzal FM. .com.br. Oito com mais 38, gente. Bom dia para Marisa Reck com a gente. Marisa, tudo bem? Ao Valdecir Alves de Macene, também a Leonilda que estão conosco, a dona Eva Geni de Azeredo e Silva. Bom dia para dona Ana Edith, que estão acompanhando a nossa programação da 102.3. Meu bom dia para Solange. Bom dia, Solange. Muito obrigado a vocês todos pelo carinho de todas as manhãs, essa programação toda. Uma música para sua mãe, a dona Angelina Mantovani, para sua irmã, a dona Salete, a Solange Mantovani, quem está com a gente aqui na programação da 102.3, a gente toca uma música daqui a pouco bem bonita para vocês, tá? Dona Ana Edith, eu já mencionei, bom dia para dona Ivete Chale Cordeiro dos Santos e tantos outros, a dona Vale Schneider Marques também é ouvinte da Capinzal aí no município de Ouro. Gratidão a todos vocês, hein? 8 com mais 39.

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1: Eu amo a Capinzal FM com Daniel e Henrique Juliano. Só dá você na minha vida. Bom dia. Tem participação do ouvinte na manhã da 102.3. Bom dia para o seu Plácio, Clem Schmidt, a dona Zeneide lá no Poente do Sol. Um grande abraço para vocês. Excelente manhã. A Ernestina Prigol. Bom dia para Dirley Lopes. Oi, Dirley. Bom dia. Bom dia para Genesi Cabral. Bom dia para o Jair Lopes e a Natalina Muraro. Todos ouvintes da 102.3.
2: Bom dia, Mário Marcelo, tudo bem? Quero que você contigo. Me coloque no ranchão Maristela Jumbelli Ritter, Norberto Ritter, do Vidal Ramos.
1: Anotei.
2: E meus pais, e o do Pedro Jumbelli e Maria Esganzela Jumbelli, do Lari Maltes.
1: Uhum.
2: E uma sexta-feira abençoada
1: para nós todos, Maristela.
2: Bom dia, Marlo. Aqui é a Aurora Poçamay.
1: Oi, do dona Parque Aurora.
2: De Ouro. Quero participar do ranchão da Capizal.
1: Graças, então,
2: obrigada.
1: Viu? Eu que agradeço. Para a senhora também,
3: bom
1: dona
3: dia,
1: Aurora.
3: Marlo.
1: Bom
3: tudo
1: dia,
3: beleza?
1: Paulo Nora.
3: Tranquilo.
1: Bem.
3: Marlo, me põe aí no. Me põe aí no sorteio do
1: está
3: ranchão.
1: Faceiro Corinthians, ó.
3: E vamos, Corinthians. Dele, Corinthians. Ontem à noite foi no pau.
1: 1-0, né? Um abraço, Paulo Nora. Um abraço para toda a torcida corintiana. Deu uma animada ontem, né? Faltando 17 minutos para as 9 da manhã.
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1: Uma certa nebulosidade neste momento aqui no meio-oeste de Santa Catarina. A temperatura está na casa dos 10 graus. 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
5: 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Agora eu sou todos vocês, para vocês um beijo no coração.
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1: 8:50, 8:50, e a Missão Adorarte, em parceria com a Paróquia São Paulo Apóstolo, promove amanhã, em Capinzal, uma tarde especial de louvor, de oração, de adoração. Esse encontro Adorarte, eis a nossa missão, será realizado no Centro Educacional Prefeito Celso Farina a partir da 1:30 PM. E é sobre esse evento tão importante que eu recebo aqui no estúdio a Julian Wunder e também a Ariane de Jesus. Bom dia, meninas, tudo bem?
10: Bom dia, Marlon. Bom dia aos ouvintes da Rádio Capinzal. É uma felicidade estar aqui mais uma vez.
1: E é um movimento muito especial também para mostrar um pouco dessa vocação do movimento Adorarte, né, Ariane? Bom dia.
11: Bom dia, Marlon. Bom dia a todos os ouvintes. Sim, nesse momento a gente vai aproveitar para trazer um pouco da nossa missão, né? Mostrar quem é o Adorarte e também trazer essa missão para a nossa comunidade, né? Para todas as pessoas da paróquia, para todas as pessoas do município, para também encontrar talvez a sua vocação.
1: Exato. Julian, me conte, qual é a programação que vai ser seguida amanhã no Centro Educacional?
10: Ah, claro. Então, amanhã a programação inicia a 1:30 PM. À 1:30, nós vamos ter muita música com o Ministério de Música da Missão Adorarte. Logo mais, durante a tarde, nós teremos 2 pregações com o Astromar. Mas ainda nós teremos a adoração ao Santíssimo, o Santo Terço, e a nossa noite vai encerrar com a Santa Missa às 19 horas.
1: Uhum. Qual é o público-alvo desse encontro, dessa manifestação de fé, Ariane?
11: O público-alvo são todas as pessoas que desejam ter um encontro com Deus. Nós convidamos todas as comunidades, todas as pastorais, mas também aqueles que não fazem parte hoje de nenhum movimento da igreja, mas que sentem esse chamado para estar um pouco mais perto de Deus, também todos estão convidados para participar conosco.
1: É um evento aberto ao público, mas me parece que tem que ter a pulseirinha de acesso, é isso?
10: Isso, isso. Embora ele seja gratuito, como nós precisamos pensar na lotação do centro educacional, então nós distribuímos algumas pulseiras. As últimas pulseiras que podem ser retiradas lá na Secretaria Paroquial estão disponíveis ainda. A gente não fez o levantamento ainda dessa manhã, mas acredito que as últimas ainda estejam lá na Secretaria Paroquial. Então é só retirar a pulseira para conseguir, né, entrar e ter o seu lugar garantido lá no centro.
1: E até pro controle de vocês, né? A quantidade de público também tem um limite, né? No Centro Educacional Prefeito Celso Farina. Vai ser um momento de reencontrar-se com a fé, não é mesmo, Ariane?
11: Isso mesmo. Vai ser um momento muito especial, está sendo preparado com muito carinho. Toda a nossa equipe já está, desde o começo da semana, trabalhando nisso, né? Para tornar um local aconchegante. Então, de repente, se tiver um pouquinho frio, não se preocupem. Lá dentro nós teremos fontes de aquecimento, que é o Espírito Santo e também o calor humano, né? Contamos com todo mundo. Nós vamos estar comercializando também alguns lanches, né? Uhum. Então, quem vai já no início da tarde, de repente sente fome durante a tarde ali, nós temos lanches, né, para comercializar lá. Também vamos ter outros itens, né? A gente tá levando nossa camiseta, essa que nós estamos aqui agora usando, o Marco consegue ver.
1: Sim.
11: Nós vamos estar comercializando lá. Também temos umas outras camisetas de uma outra marca que a gente representa. E o Astromar, né, que é um grande escritor, também vai estar trazendo seus livros para comercializar, né? Se alguém tiver interesse, vai estar também à disposição lá no nosso evento.
1: Muito importante, né, que a comunidade vista essa camisa também, que participe desse movimento tão importante, né?
10: Exatamente, exatamente. Vai ser um momento preparado, ele está sendo preparado com muito amor, muito carinho. Nós temos a certeza de que quem estiver presente lá vai conseguir sentir esse calor humano, esse sentimento de amor.
1: Quantos anos já de caminhada do Missão Adorarte?
11: A missão, ela está desde 2024, mas o Ministério Adorarte, nós estamos aí desde 2018, né? Começou lá em 2018 apenas com o Ministério de Música. Nós fomos nos reunindo e, né, servimos na paróquia, na diocese, em outras dioceses também. Mas em 2024 sentimos um chamado ainda maior, que Deus não queria só a música de nós. E justamente é isso que a missão faz. Ela quer integrar todas as comunidades de várias formas, né? Todo mundo da paróquia, para tá conhecendo um pouco mais desse amor de Deus. Então, quando a missão iniciou em 2024, a gente agregou outros serviços, como espiritualidade, temos a comunicação também. É tudo aquilo que a gente consegue fazer para levar, não só através da música, também essa mensagem do evangelho, o amor de Deus. Então, estamos aí como missão desde 2024, mas como Adorarte desde 2018.
1: E tem um impacto muito positivo na nossa comunidade. A gente tem percebido isso, né?
11: Amém.
1: Seu convite, Julião, para que todo mundo possa estar com vocês amanhã, 1:30 PM, no Centro Educacional.
10: Bom, você que está ouvindo, talvez você já tenha pegado a pulseira, talvez você ainda não tenha pegado a pulseira, talvez você caiu do paraquedas e não sabe de nada disso que está acontecendo. Mas olha, nada é por acaso. Tudo é uma questão de providência. Então, se você está ouvindo nesse momento, eu e a Ariane aqui fazendo esse convite, saiba que nós duas estamos aqui representando, mas não somos nós. Quem está fazendo o convite para você é Jesus. Nós estamos programando humanamente esse encontro, mas esse encontro divino, ele vai acontecer nesse sábado e você está sendo chamado. Você está sendo chamado, então ouça com o seu coração. Nós estaremos lá esperando você, mas Jesus vai estar lá para esse encontro contigo.
1: Amém. Julian, muito obrigado. Leve aos seus um abraço bem especial da Capinzão FM. Que esse evento seja grandioso, que supere sempre as expectativas, tá?
10: Amém. Nós estaremos lá rezando por todo mundo.
1: Amém. Ariane, também muito obrigado. Sucesso, que seja um dia abençoado, tá bom?
11: Amém. Obrigado. Obrigada, rádio.
1: Ok. Conversei então com a Ariane de Jesus e com a Julian Wunder, que fazem parte do Missão Adorarte. Amanhã, esse importante evento em parceria com a Paróquia São Paulo Apóstolo, no Centro Educacional Prefeito Celso Farina, 13:30 começa. essa, lembre de pegar a sua pulseirinha da casa paroquial, né, para que você tenha acesso. Então, é gratuito, só retire então a pulseira para uma questão de controle de público também da organização. Agora, 8 com mais 27.

0: fé prevalecer.
1: Eu amo a Capinzão FM, Padre Marcelo Rossi com Gustavo Lima, Maria passa na frente, assim nós vamos finalizando a nossa hora 1 da manhã, 102. 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
1: 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É destaque no portal de notícias da 102, um homem ficou ferido após sofrer um ferimento por arma branca nessa madrugada. A ocorrência foi registrada meia-noite 8 na rua Ernesto Hackmann. Os bombeiros foram chamados, deslocaram a ambulância para atender a vítima que estava em sua residência deitada, consciente, porém desorientada. Segundo os bombeiros, o homem apresentava sinais vitais estáveis e um ferimento cortante no ombro direito. Após receber os primeiros atendimentos no local, a vítima foi encaminhada ao Hospital Nossa Senhora das Dores. Não foram divulgados maiores detalhes sobre as circunstâncias dessa ocorrência. O consórcio intermunicipal Abrigo Casalar de Capinzal esclareceu que o adolescente investigado por suposta ameaça em uma ocorrência recente não é acolhido pela instituição. O órgão reforçou que o caso não tem relação com os menores atendidos ou com os serviços prestados no abrigo, buscando tranquilizar a comunidade e preservar a privacidade das crianças e adolescentes acolhidos. O Grupo de Estudos e Apoio à Adoção 25 de Maio realiza hoje um bingo beneficente no Salão Comunitário do bairro São Cristóvão. O evento havia sido adiado devido às chuvas na última semana. As cartelas custam R$ 30 e ainda estão disponíveis algumas. São R$ 9.000 em premiação, valores de R$ 2, R$ 3 e R$ 4.000. O bingão inicia a partir das 22 horas e o binguinho mais cedo às 19 horas. A arrecadação será destinada a ações do Grupo de Apoio à Causa da Adoção. Mais informações 99942-4858. 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
6: 9:07, é um prazer muito grande contar com a sua companhia, com a sua preferência. 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

0: Eu amo a Capinzão FM com Ricardo e Gilmar Imperfeito. São 9h10. Bom dia, hora 2 no ar, bombando. A Dilei Alves da Silva com a gente. O seu Verno Milton Bastian também marcando presença. Jucimara da Luz, a dona Noeli, Andrione Facinha, dona Ivone, Maria Oque Piovesan, a Jandira Cardoso, a dona Anitta Rec Facinha. Anitta, bom dia. Bom dia pra Camila na Vila 7, pra dona Eva Geni, pra dona Ivete Durigon com a gente também. Um grande abraço. Um bom dia bem especial também a Silvana Zene. Oi Silvana, tudo bem com você? Muito obrigado pela participação. A Marilene Tiepo do bairro Nossa Senhora dos Navegantes e a dona Maria Lazarini em São Pedro, Lacerdópolis. 9h11. Participação do 20.102.3.
1: Bom dia, Marla. Bom dia. Minha Mambaca, eu quero participar.
0: Oi, dona Noêmia.
1: Um bom dia a todos.
0: Para a senhora também, muito obrigado, hein?
2: Bom dia.
0: Bom
2: aqui
0: dia.
2: Aqui é a Fátima Regina Maltal.
0: Oi, Fátima.
2: Rede do Lar Imóveis, gostaria de participar do lanchão da Capinzal.
0: Tá valendo.
2: Um bom final de semana para todos vocês.
0: Para a senhora também, Deus. Dona Fátima, pessoal
3: bom
0: do
3: dia,
0: Lar Imóveis, bom
3: certo.
0: Dia.
3: O Xandão por aqui. Ô,
0: Xandão. Pintura,
3: aqui no Recanto Pássaro. Cadastro aí no lanchão da Capinzal, fazendo um favor. Ótimo dia, Deus abençoe.
0: Salve, irmão, um abraço. Valeu, Xandão. Bom trabalho para vocês aí no Recanto, agora 9h12.
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1: Eu amo a Capinzal, são 9:17. 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
1: Bom dia para Dona Inês Muraro, acompanhando a 102.3, Ademar Morosini. Saudações corintianas, amigo, tudo bem? Dona Lourdes Rampão, que está com a gente na manhã da 102.3. Dejanira Padilha, bom dia para o pessoal todo aí do Recanto. Hamilton, muito obrigado. Dona Ivete Borsó Espironello, ótima manhã para a senhora e para todos aqueles que estão ouvindo a 102. Temos muitas mensagens, muitas participações por aqui. Pode ser a participação do ouvinte agora, 9:18.
11: Bom dia. Amaro
1: Bom dia,
11: Marcelo. Gostaria de participar do ranchão.
1: Dona Nilva, um abraço, amiga.
11: Uma boa final de semana, obrigado.
1: Eu que agradeço, para a senhora
12: Bom
1: também,
12: dia,
1: tá?
12: Mar.
1: Bom
12: tudo
1: dia,
12: tudo bem? Marlo, me cadastro no ranchão da Capinzal. Uhum. Juliana da Luz Tieco, Delta
1: Oi, Juliana.
12: Velha, minha mãe, Gessiane, Antônio da Luz, minha filha, Ana Vitória da Luz Tieco, meu esposo, Gilmar Tieco. Estamos
1: Perfeito.
12: Aqui na escuta. Tenha uma ótima e abençoada sexta-feira.
1: Dá um abraço na
12: Bom
1: dona
12: dia,
1: Gessiane, por gentileza. Bom dia.
13: Neide
1: Ô, dona
13: Passo.
1: Neide, tudo bem?
13: Gostaria de participar do sorteio do Ranchão da Rádio Capinzal. Obrigada, Marlon. Um bom final de semana.
1: Para a senhora também, dona Neide. Um abraço.
14: Bom dia, Marlon.
1: Bom dia. Tudo bem?
14: Bom dia, Marlon.
1: Bom dia. E a senhora também?
14: Aqui é Ivanilde Maria.
1: Oi, dona Ivanilde.
14: Uhum. Ai, que coisa mais linda essas orações.
1: A senhora
14: aí.
1: Gostou?
14: Que Deus abençoe cada
1: a nós
14: dia
1: todos, né?
14: Pelas mensagens.
1: Amém.
14: Gostei muito, amém.
1: Gratidão, tá?
14: Me coloca na oração do Padre Manzotti.
1: Acho que a Fernanda já anotou.
14: Pela minha saúde, pro esposo, filhos, nora, netos e todos meus familiares. Em honra Sagrado Coração de Jesus e São Roque.
1: Uhum.
14: Abençoe, Deus Todo-Poderoso, em seu
1: Amém.
14: Nome.
1: Obrigado, viu, pela sua participação. Dona Ivanito está anotando também pro sorteio do ranchão aqui da Capinzão FM, tá bom? 9:20, tem Guilherme Santiago.

0: 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Bom dia, meus amigos, minhas amigas, o Valdemir Lopes aí do Porto Sol, a Gislaine Belmira Padilha também está conosco, abração pra todo mundo, a dona Naldina Monteiro, abraço a dona Dilva Baldrini Antonello, a Iraci Araújo, nosso amigo Tranquilo da Lavec, acompanhando a gente, um abraço, amigão, obrigado, bom fim de semana, Tranquilo. O seu Plácio Klein Schmidt conosco também, a Cirlei dos Reis, bom dia pra dona Noêmia Brueto, na Vila 7 de Julho e todos os demais ouvintes que estão conosco em mais essa programação 102. Tem mais gente para falar com a gente, vamos lá.
1: Bom dia, Márcia.
0: Bom dia.
1: Um abraço aí no...
0: Oi, dona Lourdes.
1: Tudo de bom.
0: Para a senhora também, amiga.
2: Seu Oi, Zeca. Marlo, bom dia.
0: Bom dia.
2: Marlo, é a Sirlene
0: Cassuba.
2: Oi, Sirlene.
0: Claro.
2: Do... A rádio que é do Mercado Proner.
0: Essa vez da Medfarma, né?
2: Final de semana para todos, para vocês da rádio. Que Deus abençoe vocês todos aí.
0: Amém, muito obrigado.
3: Bom
0: tá?
3: dia, Marla.
0: Bom
3: uma
0: dia.
3: Uma abençoada sexta-feira para todos nós,
0: pra
3: né?
0: A senhora também.
3: Paz
0: tá?
3: e saúde.
0: Amém.
3: Eu coloco no sorteio do Ranchão,
0: uhum.
3: Odete Aparecida Ribeiro, aqui do Santa Terezinha.
0: Um abraço, paz dona Odete. Paz e bem para a senhora Marlo, também. Bom
4: bem?
0: Dia. Bem?
4: Abraço no Ranchão da Capinzal, Terezinha, Helena da Luz Mantovani da Linha Gramado.
0: Alô, Linha Gramado. Bom,
4: bom dia.
0: Bom dia.
4: Fique com Deus.
0: Amém. A senhora também, tá? Muito obrigado. 9:23. Vamos de música boa para você? A gente vem com mais atrações daqui a pouquinho.

0: Eu amo a Capinzão FM, fechamos mais um bloco com Diego e Vitor Hugo. Olinda, 13 graus de temperatura nessa fria manhã de sexta-feira por aqui. Participação do ouvinte 102, já tem as notícias de Brasília. Bom dia.
1: Certo, Marli, fala vindo e coloca
0: Oi, Marli, tudo bem?
1: Da Rádio Capinzal.
0: Uhum.
1: E tenha um bom dia para todos vocês ali da Rádio.
0: Ok, muito obrigado,
2: bom
0: hein?
2: Bom dia, Marlo, tudo bem? Gostaria de participar do sorteio do Ranchão. É a Tânia Vidi, obrigada.
0: Um abraço, Tânia, valeu.
3: Bom dia, Marlo.
0: Bom
3: Quero
0: dia.
3: Participar do Ranchão da Capinzal.
0: Dona Zeli, um abraço, Dona Zeli.
4: Bom dia, Marlo, bom dia, meus
0: bom
4: amigos
0: dia.
4: Da Rádio aí. Tudo
0: tá,
4: tranquilo? Como é que tá você aí, rapaz?
0: Tamo peleando, guri.
4: Tamo aí, tamo escutando a programação desde as 4h30 da matina aí. Uma programação melhor que a outra, né? Que vocês fazem pra nós ouvir aí. Obrigado pela mensagem aí, é uma mensagem. Beleza, todo dia faz aí, né? Pra nós escutar, né, meu amigo? E põe a nós no ranchão aí. Antônio José Fracaro e Mafalda Maria Fracaro aí.
0: Perfeito, amigão. Deixa pra nós aqui.
4: Bota uma música boa aí da programação aí, que da hora que tu puder tocar aí, que nós estamos ligados aí.
0: Daqui a pouco a gente traz uma bem
4: beleza?
0: Legal.
4: Valeu, Fracaro. Uma sexta-feira aí, todos vocês aí.
0: Pro senhor
4: um abraço.
0: Também. Abraço, muito obrigado pela audiência. Fechamos esta meia hora com Luan Santana.

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1: 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Paulo Otaram e a informação.
2: O ministro André Mendonça não dá sinais de liberar o inquérito que corre sob a tutela de seu gabinete no STF e que apura envolvimento por lobby com departamentos de governo do filho do presidente Lula. A Polícia Federal aponta Lulinha como beneficiário indireto de ações da empresária e lobista Roberta Luxinger ao buscar contatos políticos para facilitar a venda de medicamentos à base de canabidiol ao SUS. O advogado de defesa de Lulinha, Dr. Marco Aurélio de Carvalho, nega
3: que não tem autoridades com prerrogativa de foro envolvidas nessas supostas irregularidades, não tem desvio de dinheiro público, não tem ato de ofício. Se o Fábio não fosse filho do presidente Lula, provavelmente esse inquérito já teria sido arquivado.
2: A Procuradoria-Geral da República pediu ao ministro Mendonça que libere a matéria para juizado de primeira instância, por entender que a atuação de Roberta Luxinger e Fábio Luiz Lula da Silva para favorecer interesses de Careca do INSS não culminou com o fechamento de negócios com o poder público. O jurista Pedro Serrano diz que o ministro precisará ceder pela racionalidade da ação.
4: Se na investigação não há ninguém que ocupe uma dessas funções ou que tenha ocupado pelo menos no período dos fatos, realmente não há sentido em preservar o inquérito na Suprema Corte. É necessário que o processo vá à primeira instância. Se na primeira instância, no correr das investigações, se envolve ou é envolvido algum titular desses cargos de agente político, o processo retorna para o STF.
2: Segundo a Polícia Federal, foram trocadas mensagens entre a empresária Roberta Luxinger, Fábio Luiz e Fernando Bittar, e elas apontam evidências de que os três atuavam juntos em negócios com o governo federal. Outras mensagens obtidas pela PF foram publicadas pela revista Veja e se referem a um grupo de WhatsApp chamado Musaranhos, onde é encontrada a expressão, abre aspas, Fefe, Fábio e eu somos uma coisa só. Se um fala, todos vão. A gente é mesmo irmão. Teria escrito a lobista numa dessas mensagens. De Brasília, Paulo Otaram.
1: Ok, obrigado, Otaram, pelas informações. Mais detalhes dentro do nosso Jornal do Meio-Dia.
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10: 9 horas com mais 39 minutos, 9h39. 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

0: Eu amo a Capinzal FM com César Menotti e Fabiano Disco Arranhado. Bom dia, é um prazer muito grande tê-los por aqui conosco na audiência do sucesso.
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0: Manhã de tempo ainda instável, em transição com garoa em muitos pontos aqui da nossa região, 13 graus de temperatura. 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
0: Geraldo Suzinho e família comunicam com pesar o falecimento de Jocilei Terezinha da Silva, mais conhecida por Jossi, ocorrido ontem, aos 73 anos. O corpo será velado a partir das 11 horas e 30 minutos na capela do cemitério vertical de Tarumã, em Curitiba. Celebração de despedida hoje às 16h30 no mesmo local, com sepultamento no mesmo cemitério. Comunicamos com pesar o falecimento de Jocilei Terezinha da Silva, mais conhecida por Jossi, aos familiares e amigos, as condolências da Capinzal FM. Denise Maria Sartori e família comunicam o falecimento da cunhada Valdívia Tânia Piccoli Sartori, ocorrido ontem em Balneário Camboriú. O corpo está sendo velado no Crematório Vaticano da mesma cidade, com cerimônia e cremação às 14 horas de hoje. Comunicamos com pesar o falecimento de Valdívia Tânia Piccoli Sartori. Aos familiares e amigos, as condolências da Capinzal FM.
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0: É isso, gente. 9:54 Pedi desculpas, não consegui atender todo mundo aqui pela participação, mas muito obrigado, tá? Obrigado a dona Nessildes Rec também, a Maria Cristina Tomazoni Rec, um abraço, preta. O pessoal que nos acompanha lá na comunidade da linha Capelinha, bom dia pra Juliana Ribeiro, a Marta Antunes que está com a gente lá em Zortéia, lá no Raso. Um abraço, Marta. Muito obrigado pela sua audiência. A Celita Peters Marques, abração pra todos vocês, tá? Obrigado de coração pela companhia. 9:54 e assim nós fechamos a nossa hora 2. 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A última da hora, padre Alessandro Campos, depois tem o Experiência de Deus com o padre Reginaldo Manzotti. Ótima sexta, obrigado pela sua companhia.

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1: O nosso momento de fé são 9:59, a partir de agora com o padre Reginaldo Manzotti, pelo 3555-1333, é o zap da recepção, e pelo 98815-6435, aqui no estúdio. Você interage e deixa sua intenção para a novena de Santa Mônica e Santo Agostinho no seu segundo dia, tempo de conversão. 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
3: louvado seja nosso Senhor Jesus Cristo, para sempre seja louvado. Queridos filhos e filhas, eu quero saudar a todos. É sexta-feira da misericórdia divina. Misericórdia divina que brota do seio do Pai, eu confio em vós. Filhos amados, nós estamos numa novena, eu dizia ontem, repito hoje, uma novena muito especial, que tem sempre, todos os anos, dado muitas graças e bênçãos na nossa conversão e rezando por alguém. Nós estamos na novena de Santa Mônica, Santo Agostinho, segundo dia, rogai por nós. Quero saudar a todos que estão nos acompanhando a partir da Rádio Evangelizar, de onde tudo começa. As rádios irmãs, cujos nomes cito neste momento. Rádio Capinzal FM. Milagres neste lugar, acredite nisso. Novena de Santa Mônica, Santo Agostinho. Seu orar, seu clamar, as muralhas. 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Filhos amados, seu orar, seu clamar, Deus me atenderá com certeza, porque Deus é misericordioso, porque Deus quer nos atender, Ele é Pai. Então iniciemos em nome do Pai, do Filho e do Espírito Santo. Amém. Naquele tempo, Os fariseus ouviram dizer que Jesus tinha feito calar os saduceus. Então, reuniram-se em grupo e um deles perguntou a Jesus para experimentá-lo. Não foi com o coração aberto. Era uma armadilha. Era uma tentativa de pegá-lo em alguma palavra. E perguntou: Mestre, qual é o maior mandamento da lei? Jesus respondeu: Amarás o Senhor teu Deus de todo o teu coração, de toda a tua alma e de todo o teu entendimento. Esse é o maior e o primeiro mandamento. O segundo é semelhante a esse: Amarás o teu próximo como a ti mesmo. Toda a lei e os profetas dependem desses dois mandamentos. Senhor, fostes perguntado não com um coração limpo, verdadeiro, translúcido, mas como uma armadilha. Qual o maior de todos os mandamentos? Respondestes a eles e a nós: Amar. Amar. Amar a Deus de todo o coração, toda a alma, todo entendimento, um amor completo, verdadeiro e sincero. Mas também estabeleces um segundo mandamento de igual importância: amar o próximo como a ti mesmo. Então, Senhor, hoje, quando contemplamos a sexta-feira da misericórdia, quando estamos pedindo a Santa Mônica que tanto amou, e a prova do amor é a oração, a paciência, a perseverança, a resiliência, amou na oração, no joelho dobrado, eu quero pedir, queremos pedir, dai-nos, Senhor, o verdadeiro amor. Voltar ao primeiro amor, o amor verdadeiro a Deus, o amor completo. Então diga: quero voltar ao primeiro amor. Eu quero voltar àquilo que me fascinou, que me instigou. Quando aquele que meu coração ardeu, quando eu te encontrei, Senhor, quando a minha alma estremeceu diante de ti, aquele encontro de amor, aquele encontro de acolhimento, de empatia, aquele encontro que me fez segui-lo, amá-lo, servi-lo. Deixei tudo para seguir em missão. Quero voltar ao primeiro amor. Meu primeiro amor é Jesus. Diga isso para você mesmo. E a cada vez que disser, renuncie a toda e qualquer forma de idolatria, qualquer coisa que ocupe maior lugar na tua vida do que Deus. Meu primeiro amor é Jesus, é o maior amor que tenho, é Jesus Cristo, e nada se iguala. Sou do meu amado, meu coração, Cântico dos Cânticos, nada me separe, ó amado meu, nada no mundo, nada. Nada me fascine, nada me encante, nada me enfeitice, nada me leve a um erro, a um engodo. Sou do meu amado, meu coração é teu, Senhor. Diga isso, entre as panelas, tá aí trabalhando, tá aí no computador, tá me ouvindo pelo rádio, tá me ouvindo pela televisão, está com fone de ouvido, não importa. Diga isso para você mesmo. Quero voltar ao primeiro amor, eu quero me encantar de novo com o Senhor. Eu quero sentir meu coração arder de amor por ti, Senhor. Novamente, faça soprar o Espírito Santo, a brasa que ainda está acesa, possa reacender. Quero voltar ao primeiro amor, quando o teu olhar então me tocou. Misericórdia divina, produza isso em nós. que esse derramamento da misericórdia produza isso em nós, um coração ardente, uma alma encantada, um discipulado vivificado. Meu amor é o Senhor, meu primeiro amor é Jesus. Ah, é Jesus, sempre será. Mas diga isso para você mesmo, colocando-o no altar da tua alma e do teu coração. Meu coração é Jesus, a minha vida é Jesus, o meu esperar é Jesus, o meu confiar é Jesus. É Jesus. Sim, eu te amo, Jesus. Eu te amo, Jesus. Diga de novo, diga com coragem. Eu te amo, Jesus. Nós só começamos o programa. Foi a leitura orante do Evangelho do dia. Mas nós voltamos com a leitura orante sequencial. Voltamos com partilha de vida. Voltamos com testemunhos que nos edificam. Por quê? Porque escutando que o outro recebeu a graça, a minha, a tua, a nossa hora vai chegar. Aproveite, chame um amigo e uma amiga. Chame alguém para acompanhar a experiência de Deus. Eu volto já. Volte comigo.

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0: Filha de Deus, que a paz de Jesus esteja com você, filha. Bom dia.
1: Amém, padre. Bom dia.
0: Deus abençoe, filha de Deus. De onde você fala?
1: De algum lugar de Pernambuco.
0: Tá bom. Filha de Deus, de algum lugar de Pernambuco. O que está acontecendo?
1: Padre, eu gostaria de pedir um aconselhamento.
0: Vamos lá, que o Divino Espírito Santo nos ilumine.
1: Eu fui casada por 11 anos, né? No total, relacionamento, 13 anos. Iniciei o namoro aos 16 anos, 17 anos eu engravidei, no calor da emoção, era muito nova. E a gente passou 5 anos morando junto. Então, depois de 5 anos, assim, como a gente participava na igreja, o pároco, não é que ele pressionou, mas assim, cobrava, né? O sacramento orientava. Claro. E assim, eu também me sentia na obrigação, como cristã, né? De ter o sacramento do matrimônio. Mas assim, o meu esposo, ele sempre foi uma pessoa acomodada, relaxado, não queria trabalhar, mentia, saía para beber. Mas também, em contrapartida, assim, a gente tem uma filha, né? Hoje está com 13 anos, eu não queria largar ele, né? Tá. Eu achava que, assim, a família, para mim, era o meu bem maior, que eu tinha que carregar a minha cruz. E, assim, também no meio de uma crise, a gente casou.
0: No meio de uma crise, vocês casaram?
1: Sim.
0: Isso? Eu entendi certo?
1: Foi, padre.
0: Tá.
1: Assim, no meio de uma crise, a gente teve... Durante a nossa relação, foi, eu digo, crise por quê? Por esse conflito de ele ser acomodado, ele nunca trabalhou, entendeu? Não me ajudava, eu precisei trabalhar, assim, muito, trabalhei em 2 empregos, assim, eu fazia o meu papel e fazia o papel dele.
0: Perfeito. E aí?
1: Então, em 2024... A gente separou e já fazem dois anos agora em maio que a gente está separado.
0: Tá.
1: Eu optei, foi muito difícil, né? Eu me perguntei se eu rezei pouco, vi, né, o testemunho de Santa Rita, de Santa Mônica.
0: Sim.
1: Fiquei assim, muito cansada, de estar cansada, chorosa e assim, estava entrando em depressão.
0: Tá.
1: Então minha filha precisava de mim. Eu precisava de mim, então eu optei, não estava bem, eu estava entrando num buraco. Não tinha nem, assim, vontade de chegar em casa, porque eu me deparava com aquela circunstância.
0: Entendi.
1: Então eu optei pela separação.
0: Tá.
1: Então, assim, hoje eu vivo sozinha, né? Não tenho ninguém, desde que a gente separou. E, assim, eu me pergunto, eu devo procurar nulidade? É cedo? Será que eu vou ser bem acolhida? Eu vou ser julgada? Vai ser procedente? Qual é a vontade de Deus, né, para mim?
0: Eu imaginei que você ia chegar... Quando você começou a falar, eu imaginei que você ia chegar nessa pergunta. Filha, eu digo assim... mais do que ninguém, é você que tem que examinar a consciência. Digo... que sim, você vai ser bem acolhida. De modo geral, é bem acolhida. Os passos é você procurar o padre e aí convém, se você mora na mesma cidade, procurar o padre que conhece você há tempo. E o que você contou para mim, vai contar para ele. E ele perceberá na sua reta intenção, na sua fala, se realmente o casamento foi nulo ou não. Havendo matéria, você me conta e me faz compreender que há uma nulidade. Mas isso não quer dizer nada. É justo que, se no teu coração existe, que foi sob alguma forma pressão, que você procure o padre encaminhará para o tribunal eclesiástico. É feito um chamado libelo e aí segue os trâmites. Geralmente, e digo para você, é feito de uma forma muito carinhosa, é feito de uma forma muito séria e exatamente não é declarar que o casamento está nulo. É declarar que ele nunca existiu. Você sabe a diferença disso, né?
1: Sim.
0: Então, é lícito. Se você tem essa inquietação na tua alma, procure o padre da sua paróquia. Abra teu coração do jeito que você abriu para mim. E você será, sim, muito bem atendida. Será muito bem acolhida. Claro que você vai ter que ter um pouco de paciência. E digo por quê. E não tá cedo de procurar isso, não. Porque é um processo lento, às vezes moroso, porque são muitos os casos. Os tribunais eclesiásticos estão abarrotados de processo. Por mais que tenha se simplificado bastante, a demanda é grande. Mas eu digo para você, assim, com o coração também leve. É justo que você tire essa dúvida do seu coração. Compreendeu?
1: Compreendi, padre.
0: Mas vá com muita serenidade e fale isso com o padre. Ele vai ter discernimento. Ele que te conhece, sabe da tua história, vai ter elementos muito claros para poder te direcionar. Enquanto isso, você está sozinha. Continue comungando. Continue participando da igreja. Não se afaste. Tá bom?
1: Perfeito, padre.
0: Que Deus abençoe, filha de Deus de Pernambuco. Papa Francisco já tinha pedido muito que se facilitasse, não facilitasse, não é ser lascivo, mas se pudesse dar agilidade aos processos. É justo que se entre, mas a demanda é muito grande, é só isso. Que Deus abençoe, filha, e que realmente a verdade venha à tona e que, se for de Deus, que você consiga a nulidade. Eu vou para o intervalo. Eu volto com a leitura orante. Volte comigo, povo de Deus. 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Eu volto já. Volte comigo.
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0: Queridos filhos e filhas, nós estamos no mês de agosto, mês das vocações. 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Agora, vamos à leitura orante? Bíblia aberta, cartilha de oração.
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0: Segundo Coríntios, capítulo 6, versículo 5. Para quem perdeu ontem, só dou um gostinho. Foi sobre a paciência. Vai lá, tá lá no YouTube. Mas vamos lá, continuando. Paulo que diz: em tudo nos mostramos servos de Deus. Eu tenho que voltar um pouquinho para dar continuidade. Suportando com muita paciência aflições, sofrimentos e dificuldades. Versículo 5, hoje. Veja Paulo relatando como ele se fez servo de Deus. Temos sido chicoteados, presos, agredidos nas agitações populares. Se você lembrar comigo, quando nós fizemos a leitura de Atos dos Apóstolos, você lembra quantas vezes Paulo apanhou publicamente? E eu pergunto, teríamos nós tamanha disposição? Às vezes, estamos trabalhando na igreja e por uma picuinha, largamos tudo. Por um mal entendido, eu diria por orgulho ou vaidade, largamos tudo e não entendemos que tudo o que fazemos deve ser para Cristo, a ponto de Paulo dizer, de suportar. Eu queria bater nessa tecla hoje, suportar sofrimentos por Cristo, suportar aflições por Cristo. E ele diz, chicoteado, preso, agredido em as agitações populares, temos trabalhado demais. Paulo diz, temos ficado sem dormir, sem comer, por meio da nossa pureza, olha lá, pureza, conhecimento, paciência e delicadeza, mostramos que somos servos de Deus. Então, espera aí. Quais são as virtudes de um servo de Deus? Ah, entendeu. Vamos lá. Quais são as virtudes que Paulo diz que um servo de Deus tem que ter? Tô falando para mim mesmo, tá? mas para você também. Primeiro, pureza. Bem-aventurados os puros de coração, não foi a primeira bem-aventurança? Conhecimento. Conhecimento de Deus, profundidade em Deus. Depois, a virtude da paciência. E algo que não pode nos faltar: delicadeza. Quatro virtudes importantes. Vou frisar melhor. Pureza, conhecimento, paciência e delicadeza. Às vezes percebo que falta muita delicadeza nas nossas paróquias. Agora ele fala: por meio do Espírito Santo, temos mostrado isso pelo nosso amor verdadeiro, pela mensagem da verdade e pelo poder de Deus. Então, tudo que fazemos como fruto do Espírito Santo, por vivermos em obediência à vontade de Deus. De novo, outro ponto a ser refletido: vivermos segundo a vontade de Deus, guiados pelo Espírito. Você está abrindo o teu coração? Você está prestando atenção, filho? Temos armas que usamos tanto para atacar como nos defender. Ué, que armas são essas? Pureza, conhecimento, paciência, delicadeza. Estas virtudes servem tanto para atacar como para se defender. Paulo tem muita clareza sobre si mesmo. Versículo 8. Somos elogiados e caluniados. Alguns nos insultam, outros falam bem de nós. Somos tratados como mentirosos, mas falamos a verdade. Somos tratados como desconhecidos, embora sejamos bem conhecidos de todos. Somos tratados como se tivéssemos mortos, mas como vocês estão vendo, continuamos vivos. Percebe uma liberdade de Paulo interior muito grande? Ele não se deixa abalar pela calúnia. Uns elogiados, outros caluniados, mas eu sigo o Evangelho, sigo no Espírito Santo, sigo nessas virtudes. Às vezes, ficamos tristes. Quem não fica? Outras vezes ficamos alegres. Parecemos pobres, mas enriquecemos muitas pessoas. Parece que não temos nada, mas na verdade possuímos tudo. Senhor, que nada possa impedir, nada, o anúncio do teu reino. Senhor Deus, dai-me essa liberdade de Paulo. Dai-me essas virtudes que Paulo enumera: a pureza, o conhecimento, a paciência, a delicadeza. Senhor, fortalece-nos de tal forma, vivendo no Espírito, que nada possa nos abalar. Críticas, calúnias, se nos tratam bem, se nos tratam mal, se pensam que não temos nada, nós temos tudo. Em Cristo temos tudo. É lindo demais, gente. É bonito ver Paulo, e sabemos que ele é um dos maiores apóstolo de todos os tempos, mas que sofreu muito. Dai-nos, Senhor, estas virtudes. Dai-nos, Senhor, estas virtudes. Eu paro por aqui. Eu vou para o intervalo. E esta foi a leitura orante de hoje. Vale a pena retomar, você que é líder de uma paróquia. Capítulo 6, pode ser do versículo 1 até o versículo 13, que eu faço amanhã. Voltamos já.

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2: Eu me chamo Maria Inês. Tudo começou há 3 anos atrás, quando eu retornei para a igreja.
1: Opa,
2: a igreja católica para mim era muito repetitivo as coisas. Eu fui me afastando, fui esfriando. Aí há 3 anos atrás eu retornei. Quando eu retornei, retornei numa fase muito difícil da minha vida. A minha vida de ponta cabeça. Eu achava que estava tudo bem, mas cheguei nessa igreja do Guadalupe, no santuário, às quartas-feiras. Sim. Às 12 horas. E sempre com muito problema familiar, profissional, relacionamento. A minha vida detonada.
1: Imagina.
2: Quando eu voltava para casa, a minha filha se drogando num quarto, minha filha é formada, nossa, tem faculdade, trabalhando no computador ali, né, arquiteta, e fumando aquelas drogas no quarto dela. Só que eu permitia, porque eu falei, se eu não deixar, ela vai pra rua. E a droga chegava em motoboy. Marido bêbado no sofá da sala. Eu falava, Senhor, eu te sirvo. Saio de um ambiente maravilhoso. Olha que eu tô deparando na minha casa. É. O que importa? Minha filha deixou as drogas.
1: Deus seja louvado.
2: Minha filha deixou o mundo.
1: Deus seja louvado.
2: Sem eu gritar, sem eu pedir, sem eu implorar para ela. Eu chorava, eu pedia, eu rezava só para Jesus e para Nossa Senhora.
1: Amém. Vida
2: quanto
1: transformada.
2: Ao marido, nas madrugadas, eu pegava meu rosário, eu ia para a sala. Ele bebendo, fumando, jogando, se prostituindo no celular e eu rezando no Amém. Meio da minha sala. Ele ria, ria, ria. É, o demônio ria, né? Mas chegou o momento de que Deus ouviu a minha prece. Esse marido se transformou, deixou o alcoolismo. Ele ainda joga, mas é muito pouco. Mas eu creio que falta pouco.
1: Tá
2: o alcoolismo ele deixou para trás.
1: Amém.
2: O marido perfeito me ajuda nas coisas dentro de casa, me ajuda na limpeza, me ajuda na arrumação, me ajuda a cuidar
1: filha,
2: do neto, faz tudo. É outro marido.
1: Transformação,
2: a partir do
1: hein?
2: momento que eu tomei a atitude de ser associada e ser dizimista, a minha vida parece um sonho.
1: Tá aí, ó.
2: Tudo acontece no momento certo e eu
1: Amém.
2: Vejo a mão de Deus agindo. É muito lindo. Quero agradecer Amém. A Deus, a Nossa Senhora,
1: sempre.
2: Né? Ao Padre Manzotti também pela força desse ministério. Que Deus tenha misericórdia.
1: Obrigado,
2: porque é uma obra
1: mim.
2: Muito linda. É uma obra que alcançou
1: que
2: tantas vidas e alcançou a minha vida. Um abraço fraterno e muito obrigada.
1: Amém. Faça ecoar, viu, sacristão, em todas as redes esse testemunho muito forte da Maria Inês, com muita sensatez, mas confiando em Deus. Seja bem-vinda, é o Volta para Casa, Maria Inês do Paraná. Marlene, que a paz de Jesus esteja com você, Marlene.
3: Sua bênção, padre, bom dia.
1: Bom dia, Deus abençoe, você fala de onde?
3: Eu falo de Palmital, estado de São Paulo.
1: Palmital, estado de São Paulo. E como você me acompanha?
3: Aqui não tem uma rádio assim que a gente ouve o programa. Então eu ouço pela Escuta FM de Assis.
1: Ah, tá. Você pega lá a internet, né?
3: Isso.
1: Tá bom. Diga lá, Marlene. A palavra é sua, querida.
3: Então, padre, eu queria dar dois testemunhos.
1: Por favor.
3: O primeiro é, o ano passado eu consegui ligar para o senhor no dia de Santo Expedito. Eu estava com uma dor, até liguei chorando para o senhor com uma dor no reto, muito forte. E eu estava esperando para ser chamado para fazer uma cirurgia, mas pelo SUS é complicado, né? Então estava demorando muito para chamar, mas assim eu consegui falar com o senhor, aí na outra semana já me ligaram chamando para fazer
1: Deus
3: a cirurgia.
1: E como foi a cirurgia?
3: Foi bem, graças a Deus, tô bem, tô curada.
1: Amém.
3: Tô bem, graças
1: então,
3: a Deus.
1: Então, graça recebida.
3: É graça testemunhada.
1: E vamos pro segundo testemunho.
3: Tá, e o segundo é pelo meu genro também, que ele foi chamado, ele fez um concurso para delegado aí no Paraná mesmo, e só que sim, demorou bastante para chamar ele, então a gente tava sempre rezando, fazendo as novenas para ele ser chamado, graças a Deus. Ele também foi chamado, já está trabalhando como delegado.
1: Opa!
3: Outra graça muito especial pra gente também.
1: Graça recebida.
3: É, graça testemunhada, tá possível.
1: Isso! Tá certo.
3: E eu queria pedir oração, padre, também pra minha filha, né? Posso falar os nomes?
1: Claro, por favor.
3: É, pra minha filha Ana Caroline.
1: Tá.
3: Pro meu neto Enzo Ravi.
1: Enzo, só um minutinho. Quem mais?
3: Ravi.
1: Tá.
3: E pro meu genro Denner.
1: Tá.
3: Aí pra todas as minhas irmãs, meu irmão também, pra minha tia, pra minha sogra que é acamada também, pro meu marido, José.
1: Tá bom. Que Deus abençoe, Marlene. Fique com Deus, meu abraço a Palmital, São Paulo. E ela escuta, como ela disse, a partir da rádio de Assis, São Paulo. Dom Argemiro Azevedo de Assis. Érica, que a paz de Jesus esteja com você, Érica. Bom dia.
4: Bom dia, Padre Reginaldo. Tudo bem?
1: Deus abençoe. Você fala de onde?
4: De Braslândia, Distrito Federal.
1: Braslândia, Distrito Federal, tá certo.
4: Isso.
1: Diga lá, minha querida, como é que você me acompanha?
4: Pela Nova Aliança, quando eu não estou no trabalho, e quando eu vou ao trabalho, né, eu pelo YouTube.
1: Tá certo. Diga, a palavra é sua.
4: Padre, eu quero dar alguns testemunhos. Eu queria dar vários, né? Mas só vai dar é pouco tempo, né?
1: Diga lá.
4: Eu quero dar o testemunho da aposentadoria da minha mãe, que ela aguardou 4 anos, né? E de novena em novena, na novena de Nossa Senhora das Graças, em 2024, ela conseguiu. E também quero pedir outro testemunho, né?
1: Sim.
4: É pela graça da maternidade, que eu já sou casada há quase 3 anos. E a gente não, eu e meu esposo não tinha coragem, né? Para encarar essa responsabilidade.
1: Certo.
4: Aí a gente, de novena em novena, nas missas, pedindo a Deus, né?
1: Sim.
4: Entendimento, coragem, a gente conseguiu. Estou grávida de 7 meses.
1: 7 meses. Que Nossa Senhora abençoe a sua gravidez, que transcorra tudo bem e que já tem nome?
4: Já, Helena.
1: Helena, nome lindo. Então... Que seja uma criança que venha com saúde e paz. Deus abençoe a sua gravidez, Érica.
4: Amém.
1: Um grande abraço. Você quer deixar alguém em oração?
4: Sim, pedir de oração para minha mãe.
1: Nome.
4: Antônia Duran Ornelas.
1: Tá.
4: Ela tem 61 anos e, assim, ela já teve várias síndromes do pânico, né? Depressão, ansiedade. Eu peço para que Deus cure ela dessas doenças psicológicas.
1: Tá certo, levarei no altar do Senhor. Meu grande abraço, Érica, de Braslândia, Distrito Federal. Acompanha pelo aplicativo, pelo YouTube. E lá temos a rádio Nova Aliança FM, Cardeal Arcebispo Dom Paulo César Costa, da Arquidiocese de Brasília. 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Lembrando que nós teremos a festa das Santas Chagas este ano, que será entre os dias 21 e 27 de setembro, aqui em Curitiba. Portanto, prepare-se, organize-se e venha celebrar conosco. Eu vou para o intervalo e volto com a novena, segundo dia de Santa Mônica e Santo Agostinho. Voltamos já.
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0: Dez horas com mais 50 minutos, as primeiras intenções da novena de Santa Mônica e Santo Agostinho. Um filho de Deus pedindo que abra os caminhos da sua vida, que Deus afaste as más pessoas e que seja feita justiça com quem fez mal na sua vida. Uma filha de Deus pedindo a proteção e a cura para o esposo e para o filho. Iraci Ribeiro para os filhos, Luciano e Luciana para os netos, para toda a família, saúde e proteção. Uma filha de Deus pela família, pela saúde da filha, pelo marido, para quem tenham prosperidade, que Jesus das Santas Chagas abençoe. Uma filha de Deus pedindo a Santa Rita de Cássia que amoleça o coração de uma pessoa, pede paz e pede a cura da depressão na sua família. Dona Isaldine família, para o filho Rodrigo, que está de aniversário hoje, para a Nora Luana, que estará amanhã aniversariando, para que Deus abençoe os dois. Odete, pela sua saúde, também da Amanda, Débora, Jardel, Jairo, Antônia, pedindo para que Jesus receba a alma do compadre de Jacire também o descanso eterno. Maria Geme para sua irmã Ana Gresli, que está de aniversário hoje, pedindo saúde e a proteção divina para ela. Helena Surde pedindo a oração, que as pedras rolem do seu caminho, que afaste a inveja, que pela saúde e a proteção para a sua família e para nós da Capinzal. A família para Américo Faé, que está de aniversário hoje, para que Deus abençoe com muita saúde e proteção, seu Américo, parabéns. Ivanilde Maria Balbinotti pedindo pela Sagrada Família São Roque a proteção e saúde para si, para o esposo, para os filhos, noras, netos e para toda a família, para o filho Juliano, que está de aniversário hoje. A Dirley Schiller para a sua família, para que Deus abençoe com saúde, paz e muita proteção. Aurora Godoy pedindo oração para Sofia, que está de aniversário hoje, para que o anjo da guarda sempre lhe proteja. Pessoa de Deus pedindo ao Sagrado Coração de Jesus e a Nossa Senhora Auxiliadora por paz e entendimento na sua comunidade. Mamãe agradece por graças e pede ao Divino Espírito Santo que ilumine as suas filhas com sabedoria e discernimento. Uma filha de Deus, a Jesus das Santas Chagas e a Nossa Senhora do Carmo, que alivia as dores da sua mãe. Pessoa de fé agradece pelas graças e pede a São Roque a cura da perna do pai. Adriana Ribeiro para sua filha Natasha Pazinato, completou 6 anos ontem, que o anjo da guarda sempre lhe proteja. Também pede a bênção para todos pela recuperação do tio Anildo Xavier Pereira, que está hospitalizado. Terezinha e família, oração pela recuperação de Júlio Tides e José de Melo. Também para a filha Adriana, para a Sandra, que estão de aniversário hoje, para o neto Matias, pedindo sempre muita proteção, para o afilhado Christopher. A Vera pede a oração por os seus pais, Isalmo, Luiz e Joana Bareta, em memória, que Deus conceda o descanso eterno. Mamãe pede a Nossa Senhora Aparecida e a São José que interceda a Deus pelo emprego da sua filha, que ela seja recontratada. Pede saúde e proteção para todos os familiares. A Cauane oferece para os avós Augusto Ock e Kurtz Brecht pelo descanso eterno. Padre está de volta, 10h53, evangelizar é preciso.
1: 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Filhos amados e povo querido, escute esse testemunho. Veio o manuscrito. É do Rio de Janeiro. Bom dia, Padre Reginaldo. Meu nome é Tânia Maria Pedreira, do estado do Rio de Janeiro. Vim relatar um milagre realizado por Jesus das Santas Chagas e por São Padre Pio de Pietrelcina. Eu sou um milagre. Eu tive 2 infartos seguidos. Com isso, coloquei 2 stenders. Logo em seguida, comecei a sangrar pela boca, misericórdia. Através de diversos tratamentos, foi descoberta uma ferida no pulmão direito. Com isso, realizei um procedimento e logo após, tive outro infarto. Após o ocorrido, voltei a sangrar. Depois de 8 dias, tive que fazer outro procedimento e aumentei a minha fé e clamei: São Pio de Pietrelcina, me ajuda. Após o procedimento do meu pulmão, ainda tive uma hemorragia interna, quase indo a óbito. Ao longo dos dias, os médicos sugeriram mais um procedimento no pulmão com contraste. E eu clamava: Jesus das Santas Chagas, São Padre Pio, não me abandone. Meses depois do procedimento, tive ainda sangramento na boca. Cirurgia. Padre, foi tirado metade do pulmão. Mas hoje, apesar de tudo que eu passei, eu tenho que agradecer. Agradecer a Jesus das Santas Chagas, a São Padre Pio de Pietrelcina. Por quê? Porque todos diziam que eu não viveria e eu sobrevivi. E sou um milagre de Deus. Sou associada fiel e agradeço a muito, muito a obra. Assinado, Tânia Maria Pedreira, do estado do Rio de Janeiro. Graça recebida, graça alcançada. Toca o sino, sacristão. Filhos queridos, para quem você está fazendo a novena este ano? Olha, junto com o Jornal do Evangelizador, não sei se você lê, mas eu gostaria de dizer, não coloque lá na gaveta não, leia, gente. O Jornal do Evangelizador nós fazemos com muito carinho para você. Tanto que tem um artigo sobre vocações que eu fiz logo no início, porque é o mês vocacional. E exatamente no Jornal do Evangelizador tem ali, ó, Sagrada Família pelos Pais, que nós já fizemos, e tem a novena Santa Mônica, Santo Agostinho, que estamos fazendo. E depois tem um especial do Dia dos Pais. Leia o Jornal do Evangelizador. Você quer receber o Jornal do Evangelizador? Ter imenso prazer de mandar. Ligue agora, 0800-410-6060. Vou repetir, 0800-410-6060, e diga: quero receber o Jornal do Evangelizador. E aí cheguei onde eu queria. A história de São Tarcísio. A história linda de São Tarcísio para contar para o teu filho, tua filha, para os coroinhas. É o patrono dos coroinhas. Tá aí, Jornal do Evangelizador. E agora, juntos, segundo dia da novena de Santa Mônica, Santo Agostinho. Hoje eu vou fazer do próprio jornal para mostrar que não é enfeite, é para utilidade o Jornal do Evangelizador. Rezemos, segundo dia. Santa Mônica, Santo Agostinho, levai-me à verdadeira conversão. Santa Mônica, Santo Agostinho, levai-me à verdadeira conversão. Ó Santa Mônica, que pela oração e pelas lágrimas alcançaste de Deus a conversão do vosso filho e do vosso marido, olhai para o meu coração amargurado. Rezo agora por esta pessoa que tantos dissabores e sofrimentos causam ao meu coração e à minha família. Diga o nome da pessoa. Pode dizer agora. Santa Mônica, que vossas orações se juntem às minhas para comover o bom Deus, a fim de que Ele, Deus vivo e verdadeiro, faça com que esta pessoa por quem rezo possa voltar ao bom caminho. Oremos. Ó Deus, consolador dos aflitos, saúde dos que em vós esperam, que aceitastes misericordiosamente as piedosas lágrimas da bem-aventurada Mônica pela conversão do filho Agostinho e do marido Patrício, concedei-nos, por vossa intercessão, que choremos nossos pecados e encontremos a indulgência da vossa graça. Por nosso Senhor Jesus Cristo, na unidade do Espírito Santo. Amém. Santo Agostinho, rogai por nós. Santa Mônica, rogai por nós. Preparou a água? Depois beba. Dê aos seus familiares. O Senhor esteja convosco. Ele está no meio de nós. Abençoai, Senhor, a água, a roupa dos enfermos, as fotos de família, os remédios. Por intercessão de Nossa Senhora de Guadalupe, Jesus das Santas Chagas, São Pio, nos méritos de Jesus das Santas Chagas, em nome do Pai, do Filho, do Espírito Santo. Amém. Eu me despeço, como eu comecei, com o clipe Meu Primeiro Amor. YouTube Padre Manzotti, evangelizar é preciso.
0: Onze da manhã, vamos às intenções complementares. Uma mãe pede a Frei Crespim, a Santa Teresinha do Menino Jesus, que abençoe e proteja a sua família, livrando de todos os males, da inveja, dos perigos, pede por saúde e muita paz. Uma filha de Deus pedindo para um genro, para uma filha, para uma neta, que amanhã vão viajar, também para o genro que hoje está viajando, pedindo a Nossa Senhora da Boa Viagem e ao Divino Espírito Santo que ilumine, que nada de mal aconteça. Uma filha de Deus ao Divino Espírito Santo, que ilumine a saúde de uma filha e Jesus das Santas Chagas derrame uma gota do seu sagrado sangue sobre ela e que fique bem. A Janice Ferreira pede oração para a filha Bianca Ferreira, que está de aniversário hoje, 17 anos. A Fátima pede a bênção para o filho Lucas, o esposo Elson, para os seus irmãos, por saúde, paz e proteção divina. Também a Maria Gersi pedindo oração para si, para os seus filhos, noras, genros, netos e bisnetos. Uma filha de Deus pedindo ao Sagrado Coração de Jesus que atenda às suas súplicas, às suas necessidades e proteja a família de todos os males e perigos. Uma filha de Deus ao Divino Espírito Santo que ilumine o caminho, a mente das filhas, dando discernimento e sabedoria. Uma filha de Deus pede oração para Maria Gabriele Borim, pela sua Maria Gabriele Marconzoni Borim, pela sua recuperação. Intenções também, a mãe Valdete Savaris Nardi, o pai Antoninho, oferece oração de hoje para o filho Cristiano Nardi, que está de aniversário hoje. Parabéns, felicidades, que Deus e que Nossa Senhora derrame muitas bênçãos em sua vida. A Marta da Luz pedindo oração para o esposo, para os filhos, para os netos e também para os irmãos. A Dirley Lopes, a oração para toda a família por proteção divina. Uma pessoa de fé pedindo a Frei Crespim que interceda por si para que dê certo no seu tratamento de quimioterapia. Rosilei Lopes Bareta, para o filho Renan, para si, para a neta Pietra, o esposo Leucir, por graça alcançada. A Natalina Muraro pede oração para a sua família. A Marta Antunes pede oração de hoje para os seus familiares. Que Deus abençoe também os pais Francisco Antunes e Maria Rosa e a todos os familiares. A Jucimara da Luz pedindo oração para a mãe Gessi, para si, para a filha Pietra, o esposo Wagner e também para toda a família e por uma sexta-feira abençoada. Nas intenções da novena do padre Reginaldo Manzotti, só estou atualizando as plataformas, tá? Ainda uma filha de Maria pedindo que São Roque interceda a Deus pela sua cura. Os amigos pedem oração pela Gabriele Borim, que sofreu acidente, para que Deus abençoe, que melhore logo, que não tenha nenhuma complicação. 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
1: Eu amo a Capinzão, são 11 horas com mais 8 minutos. 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
1: Eu amo a Capinzal, são 11:08. 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
3: 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Ó, Rogério Magrão e banda, bom dia!

0: Eu amo a Capinzão FM com Rogério Magrão e banda. Tinha um bar no caminho, ó. Bom fim de semana pra você, meu amigo, minha amiga do rádio. Meu bom dia especial pra Bruno Elcir Baldo, que está acompanhando a 102.3, Dona Lucimara Riffel do Gotardo, muito obrigado pela sua audiência. Mandar um abraço aí pra Crediane Silva, sua colega de trabalho de aniversário hoje. Crediane, parabéns, muito obrigado também a Dona Lucimara pela sua audiência. E mais esta manhã da 102.3, quero aqui mandar um abraço bem especial pra associação, pro Clube de Mães lá de Linha Caçador, que estão os preparativos para o jantar dançante que acontece amanhã à noite. Daqui a pouco a gente toca o Tchê Chaleira, que será uma das atrações da festa do mês de novembro na comunidade da Linha Caçador, junto com a banda Navisson. Um abraço a Solange e a todos que estão trabalhando aí para o jantar de amanhã na comunidade de Linha Caçador em Ouro, a Celoni e o nosso amigo Barro Preto acompanhando a gente. Um ótimo fim de manhã para vocês, um ótimo almoço para todo mundo aí. Celoni, Barro Preto, um abraço, meus amigos, gratidão pela sua audiência.
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0: Denise Maria Sartori e família comunicam com pesar o falecimento da cunhada Valdívia Tânia Piccoli Sartori, ocorrido ontem em Balneário Camboriú. O corpo está sendo velado no Crematório Vaticano, na mesma cidade, com cerimônia de cremação e hoje às 14 horas. Comunicamos com pesar o falecimento de Valdívia Tânia Piccoli Sartori. Aos familiares e amigos, as condolências da Capinzal FM.

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Música do Tchê Chaleira com Rainha Musical.

0: 102.3, essa rádio é feita para você, Tchê Chaleira, junto com o Navi Som, em novembro, na festa da comunidade de Linha Caçador Ouro. Essa música é em parceria com o Rainha Musical Tiro de Batom. Bom dia, a Elisete Muraro, na linha Mazeira, está com a gente. Bom dia para Ellen, Bianca, Félix, mandando um abraço aí pro seu pai que está curtindo a gente. Meu bom dia também para dona Iva Alf, para Maria de Castes, Tremer, na Vila 7 de Julho, para Cauane Brest. Bom dia, Cauane, e todos os amigos. Pode participar também pelo 988156435, 998141333. 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Convide a sua família e os seus amigos para receber as bênçãos de Deus na Igreja Pentecostal Deus e Amor, na rua Henri Edgar Fleck, número 515, próximo a Arcizã, aqui em Capinzal. Informação importante, transmissões esportivas deste fim de semana da Capinzal FM. Amanhã à tarde, estaremos pela primeira vez em Santa Bárbara, Campos Novos, para a final do Distrital de Futebol 7. Os jogos iniciam às 15h. Às 18h, nós estaremos no ginásio de Leto Bertaioli para Capinzal Futsal contra a Faxinal dos Guedes pela Taça Barriga Verde. É jogo eliminatório às 18h no Diletão. E domingo à tarde, 16h, na abertura da 22ª Supercopa em Barro Preto para Hackman e CMA Bidom Batista. São as transmissões esportivas da 102.3 para esse final de semana. Mandar um bom dia especial para dona Marira C. Miller, que está conosco, agradecidos pela companhia também da dona Lena e do seu Ari Mangotti lá no Novo Horizonte. Abraço para Roselei Seco, do Lauro Miller. Rose, um abraço, gratidão pela sua audiência.
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0: Eu amo a Capinzal, são 11h23. 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
0: 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Jantar dançante da Associação de Mulheres da linha Caçador em Ouro, amanhã sábado, dia 22, a partir das 19 horas, no cardápio, sopa de anholine, queijo, carne bovina, galeto, maionese, farofa, cuca, pães e saladas. Lembre de levar pratos e talheres. E às 21 horas tem baile com Irmãos Peters. Ingressos antecipados a R$ 50,00 o adulto e a R$ 25,00 para crianças de 8 a 12. Não será aceito Pix nem cartão, apenas dinheiro. Reservas pelo 999-45-7611 e 998-13-96-10. 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Amanhã tem jantar dançante, linha caçadora. 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
0: Onze horas com mais 27 minutos, 11:27. Participe do baile no Bolicho do Dulce neste sábado, dia 22, a partir das 22h30, animado por Araújo Show. Mulheres até as 22h pagam apenas R$ 10. Não perca, show no Bolicho do Dulce amanhã sábado no loteamento Arco-Íris aqui em Capinzal, a partir das 22h30. Você é convidado especial. O grupo da terceira idade, Unidos pela Paz, do Lar Imóveis, com vida para o matinê, no próximo domingo, dia 23, no Centro Cultural Domingos Pelissaro, às 14h, animado pela banda Viracopos. Ingressos a R$ 20 e as confirmações pelo 999-29-4266 e 999-1803-81. 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
0: E o Sítio dos Lagos, em Lacerdópolis, convida neste domingo, dia 23, tem matinê animado pelo musical Alternativa, a partir das 14h. 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É diversão garantida. Domingo tem matinê no Sítio dos Lagos, em Lacerdópolis. 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Estão todos no convite.
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0: 11 horas com 30 minutos e o Clube de Mães de Linha Vitória Ouro convida para o almoço no dia 6 de setembro no cardápio. Carne bovina e suína, galeto, macarrão, arroz, aipim, farofa, maionese, pães, cucas e saladas. 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Infantil de 7 a 10 anos R$ 25,00. Reservas pelo 99-67-9147, 99-62-1116. Não será aceito Pix, apenas cartão de débito, crédito ou dinheiro. Logo após, tem música ao vivo com Marcelo Branco, apoio Max Mar Terra Plenagem, restaurante Cantina da Nona e vereadores Diego Barreto e Jean Pedreiro. É dia 6 de setembro, o almoço do Clube de Mães em Linha Vitória Ouro. Festa em honra ao Sagrado Coração de Jesus na Vila União Capinzal, no dia 13 de setembro, às 10 horas, Santa Missa, liturgia de Vidal Ramos ao meio-dia, tradicional almoço e às 14, matinê com a banda Arco-Íris. 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
0: Eu amo a Capinzal, são 11 horas com mais 32 minutos. 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
0: 11:34, atenção para os avisos de retirada de aves para o dia 21, para hoje, sexta-feira, no período da tarde. Genésio Ransan, quilômetro 16, em Joaçaba, aviário 1, às 15 horas, aviários 2 e 3, às 13 horas. E Remi Deito, Santa Clara Baixa, Joaçaba, aviário 1, às 13:20, aviário 2, às 15:20. São, portanto, os avisos para o dia 21, para hoje, no período da tarde. E assim nós vamos finalizando a nossa Manhã 102. Muito obrigado a dona Marília Similler, bom dia também ao nosso amigo Mazinho em Jaborá, curtindo a nossa programação, a dona Adelina Nardi Bortoli, um abraço também, a dona Dirlei, o seu Américo Faé e toda a família que nos acompanha na Carmelinda e a todos os demais. Foi um prazer estar com vocês na nossa Manhã da 102.3 de hoje. Mauro, muito obrigado. Muito obrigado a Fernanda e toda a equipe liderada por Luiz Pedro Cartão. Aquele abraço, juízo, na sequência o Caminhando com a Comunidade ao vivo com Frei Justino e depois o Jornal do Meio-Dia. Grande abraço a todos, nos encontramos amanhã cedinho a partir das 8 horas com mais uma Manhã da 102.3. Abraço, juízo, até mais, tchau, tchau, fui! A última da hora...

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0: paz e bem. Caríssimos amigos e amigas que nos ouvem nesse instante na Rádio Capizal, nosso bom dia, nossa acolhida fraterna e franciscana, sempre de paz e bem. Vamos começar nosso caminhando com a comunidade, com a oração a Maria, comunicações e, sobretudo, a palavra de Deus. O anjo do Senhor anunciou a Maria e ela concebeu do Espírito Santo. Eis aqui a serva do Senhor, faça-se em mim segundo a vossa palavra. E o Verbo divino se fez carne e habitou entre nós. Ave Maria, cheia de graça, o Senhor é convosco, bendita sois vós entre as mulheres, e bendito é o fruto do vosso ventre, Jesus. Santa Maria, Mãe de Deus, rogai por nós, pecadores, agora e na hora de nossa morte. Amém. Rogai por nós, Santa Mãe de Deus, para que sejamos dignos das promessas de Cristo. Infundi, Senhor, em nossos corações a vossa graça, a fim de que, conhecendo pelo anúncio do anjo a encarnação de vosso Filho, cheguemos por sua morte e cruz à glória da ressurreição, por Cristo nosso Senhor. Amém. Glória ao Pai, ao Filho e ao Espírito Santo, como era no princípio, agora e sempre. Amém. Celebrações, missas, celebrações que haverá neste final de semana e nos próximos dias também. Hoje é sexta-feira, 21 de agosto, 19h30, linha Mazieiro e Pinheiro Baixo. Amanhã, final de semana, sábado e domingo, a vocação do leigo. Vocês todos, irmãos e irmãs, batizados, pertencem à igreja, são vocês. A vocação à santidade, a vocação na igreja, nas várias pastorais. Celebrações de amanhã, então, às 15 horas, linha Caçador, 19 horas, Centro Educacional, 18 horas, Vista Alegre, 19 horas, Matriz Navegantes e 19h30, Santa Lúcia. É o dia 22, sempre a missa de Frei Crispim naquela comunidade e no dia seguinte a grande festa de Frei Crispim. Então, dia 22 ainda, que é amanhã, sábado, o grande encontro, uma tarde de oração, de espiritualidade, com o Astromar Braga, famoso comunicador, estará conosco na tarde de amanhã, adoração, orações, palestra, e às 19 horas, celebração da Eucaristia com Frei Rondinelli, lá mesmo no Centro Educacional Celso Farina. Continuamos com as missas. Domingo, dia 23, nesse domingo, 23 de agosto, 8h30, Matriz, 9 horas, Vila 7, Recanto dos Pássaros, 10 horas, Linha Gramado, e 10 horas, Santa Lúcia, 19 horas, Colina, Bairro São Cristóvão, Matriz Universitária. Às 10 horas, na Santa Lúcia, lá no distrito, Dom Mário estará presidindo a grande missa do Frei Crispim. Terça-feira, dia 25 de agosto, 7 horas, Matriz, 15 horas, Linha Sul, Pinheiro do Meio. Quarta-feira, dia 26, 19h30, Oratório Caravaggio, Rio Pardo e Vidal Ramos. Quinta-feira, 27, 19h30, Jesus Misericordioso, Pinheiro Alto. Sexta-feira, dia 28, 7 horas, Matriz, 19h30, Linha Mazinheiro e Pinheiro Baixo. E agora, alguns avisos ou comunicações muito importantes. A Diocese aqui de Joaçaba está promovendo uma escola de formação bíblica. São 4 etapas. A primeira começa agora, já em setembro. Marca aí os dias 12 e 13 de setembro, lá no Centro de Formação São João II, lá em Joaçaba mesmo. Então, é um curso de Bíblia. São 4 etapas, uma este ano ainda, 2 no próximo ano, e mais uma, 2028. Padre Pedro Ângelo Manchini, que é pároco lá de Ponte Serrada, ele é que vai coordenar esse curso. Muito bom. Conhecer a Bíblia, fundamentação, como foi escrita, livros da Sagrada Escritura, muitas informações importantíssimas que convidam a aprofundar conhecimentos da nossa Sagrada Escritura, grande revelação de Deus Pai. E convidados, animadores dos nossos encontros bíblicos, catequistas em particular, que trabalham diretamente a Bíblia com os catequizandos, ministros da Eucaristia, diáconos, religiosos, que também lidamos diretamente com o povo, sobretudo nas celebrações das homilias, então, catequistas e ministros em primeiro lugar, coordenadores e agentes de pastorais, serviços, movimentos e qualquer outros todos leigos e leigas queiram aprofundar seus conhecimentos sobre a Sagrada Escritura. Os custos, R$200 por cada etapa e R$250 se pousar lá. Pouso, né? Então, por favor, quem estiver interessado, venha aqui na secretaria fazer a inscrição e as paróquias assumam então esse compromisso. Precisa ajudar também, fique à vontade, mas é importante que participe. Dia 12 de setembro, um sábado à tarde, nós teremos aqui também na Escola da Fé uma tarde de formação, de atualização para os agentes do batismo, aqueles que preparam os pais e padrinhos para o sacramento do batismo. É para a nossa área pastoral, Lacedópolis, Capinzal, Perituba, Piratuba e Peritiba. Então, todos os nossos agentes de pastoral, aquelas pessoas, casais da pastoral familiar, todos que preparam pais e padrinhos para o batismo, estão convidados a participar nesta tarde de formação dirigida para a pastoral familiar, mas especificamente sobre o sacramento do batismo. A diocese promoveu, preparou um material muito bom, já temos aquele livrinho, Os Quatro Encontros, mas com esse material ampliado, mesmo número de encontros, mas foram introduzidas, sugeridas outras atividades, encontros de oração, de espiritualidade com os pais e padrinhos, dinâmicas e outras atividades. Então, a diocese vai publicar um livreto para isto e nós vamos estar bem preparados e bem informados sobre isto. No dia 29 de agosto, sábado, semana que vem, às 14 horas, aqui no Centro Social São Francisco, estão convidados todos os ministros e ministras da nossa paróquia para um momento especial de aprofundamento, oração e aprendizado. Assessoria Frei Rondinelli, então sua presença e compromisso é muito importante. Se você tem já esse trabalho importante que você presta na nossa paróquia, é bom estar cada vez mais preparado. Venha participar dessa tarde. Então, dia 29 de agosto, estará aqui no Centro Social São Francisco. Aniversariantes de hoje, Sheila Capelletti Facin. Parabéns, Sheila. Deus abençoe. Um grande abraço. Andriele Rigo, Analite Moretti, Marlene Mauli, Eva do Amaral de Oliveira, Ilma Erci Pelizaro, Moacir de Castro, Sandra Maria de Lima Vilarino Lira, Adriana da Costa, Luan Gustavo Guimarães. E agora vamos para o Evangelho de hoje. Evangelho sempre muito rico, muito interessante. Mateus 22, 34, 40. Naquele tempo, os fariseus ouviram dizer que Jesus tinha feito calar os saduceus. Então eles se reuniram em grupo e um deles perguntou a Jesus para experimentá-lo: Mestre, qual é o maior mandamento da lei? Jesus respondeu: Amarás o Senhor teu Deus de todo o teu coração, de toda a tua alma, de todo o teu entendimento. E este é o maior e o primeiro mandamento. O segundo é semelhante a esse: Amarás o teu próximo como a ti mesmo. Toda a lei e os profetas dependem desses dois mandamentos. Palavra da salvação. Glória a vós, Senhor. Caríssimos ouvintes, então esses dois grupos, fariseus, é um grupo muito forte, não tão numeroso, muito radicais, levavam muito a sério suas práticas, oração, as leis, interpretadas de uma forma assim muito radical. É um grupo muito piedoso, rezavam bastante, faziam as penitências, e para o povo eles eram um grupo assim muito respeitado, muito conservadores, mas eram assim muito fortes. Um outro grupo, dos saduceus, era bem distinto, era separado inclusive. Inclusive, não aceitavam, por exemplo, a ressurreição dos mortos. A vida termina com a morte e não tem mais nada depois disso. E outras situações. Fariseus eram um grupo, tinham as suas convicções, suas práticas, ensinamentos, e os saduceus. Entre eles também não se entendia muito. Eram bem separados, cada um nas suas convicções, nas suas compreensões da lei. E a lei sempre muito explorada. Então, eles pegavam as leis, já deixadas por Moisés, o decálogo, mas sobre estes decálogo inventaram uma infinidade de outras leis, interpretações e normas e tantas obrigações que impunham ao povo que era simplesmente impossível de lembrar e muito menos de pôr em prática. Falar mais de 600 mandamentos, leis e normas que eles tinham. E era uma eterna discussão entre eles. Qual é a mais importante, qual é a maior? E nunca se chegava a um acordo sobre isso. Então, os saduceus procuraram Jesus, colocaram uma questão, e Jesus, com a sua extraordinária sabedoria, é claro, prontamente respondeu. Ficaram calados, não puderam mais rebater, e ficaram assim, envergonhados, e tiveram que deixar Jesus. Os fariseus ouviram isto, certamente se alegraram, seu grupo rival não conseguiu confundir Jesus. Então reuniram-se em grupo agora. Agora é a nossa vez. Agora vamos apanhar Jesus. Tentando armar, preparar uma armadilha para ele. Então foram lá e fizeram uma pergunta muito séria e muito importante. Fingindo-se, é claro, que buscavam uma resposta bem convincente, que fosse a verdade. Como se eles não soubessem. Quem faz a pergunta já às vezes sabe também a resposta, e ele sabia muito bem. Mas uma intenção era experimentar, colocar Jesus à prova. Não era saber a verdade, não era ouvir a resposta, mas confundi-lo, contrariá-lo e desmoralizá-lo diante do povo. E a pergunta é esta: mestre, qual é o maior mandamento da lei? Sim, simples, direto. Como entre eles haviam tantas, e entre eles não chegavam a um acordo, qual é a maior? Qual é a mais importante de toda essa infinidade, esse emaranhado de leis? Qual é a essencial? Não esperavam, certamente. A resposta está na Bíblia. Jesus responde diretamente aquilo que ele sabia muitíssimo bem. E Jesus diz assim: amarás o Senhor teu Deus de todo o teu coração, tua alma, teu entendimento, todas as tuas forças. E o segundo, acrescentou, é igual a esse: amarás o teu próximo como a ti mesmo. Resposta direta, objetiva, clara. Cristo não a inventou, está na Sagrada Escritura. Eles conheciam muito bem tudo isso. É a grande resposta de Jesus. O tal do Shema, rezavam todos os dias, é exatamente isto. Creio no Senhor de todo o coração, de toda a alma, todo o meu entendimento, todo o meu ser, toda a minha pessoa. Rezavam diariamente esta oração, o Shema. E Jesus lhe devolve, então, a pergunta, mal intencionada, com esta sapientíssima resposta. Está claro ali. E, claro, é bom que eles fizeram essa pergunta, porque a resposta é muito importante para nós hoje. Assim como hoje, na igreja, há grupos que se dividem, como eram os fariseus e saduceus, grupos mais radicais, mais fanáticos, por vezes, meio fechados, outros mais abertos, mais avançados. Temos muitos pastorais, toda essa riqueza que a igreja possui. Quantas pastorais, quantos carismas, congregações na igreja, uma variedade imensa. Dentro de toda essa dinâmica, esse dinamismo, essas imensas atividades, o que de fato é essencial para cada uma das pastorais e para cada um de nós como pessoa individualmente também? Aí a resposta grande de Jesus. O que é essencial? Não é ser para frente ou para trás, não é estar numa pastoral ou na outra, que aquilo que você é e aquilo que você faz, você o faça assim, de todo o coração. Coração é a intenção, é a consciência, é a motivação. Por que vou à missa? Por que eu sou catequista? Por que sou ministro? Por que eu faço tantas coisas? É por mim ou por Deus e pelo próximo? De todo o coração, com amor, gratuitamente, sem esperar reconhecimento, retorno, algum tipo de pagamento. É graça. E a graça é sempre oferecida e dada de graça. Graça não se compra, graça se recebe. Mas a condição para recebê-la é fazer de graça o meu trabalho, a minha atividade, colocar meus carismas e talentos gratuitamente a serviço. Amar a Deus de todo o coração é isto. Sem comércio, sem mercantilismo, sem segundas intenções. Amar a Deus de toda a alma, espírito, nosso lado. Nós não somos espírito, os anjos são espírito. Deus é, nós temos um espírito. Espírito é essa dimensão superior, transcendente. Esta faculdade, essa semelhança a Deus. Fomos criados à imagem e semelhança de Deus. Nós temos um espírito dentro de nós, que é o próprio Espírito de Deus. Então, o espírito é aquela dimensão da fé, de Deus muito presente na nossa vida. Deus a quem eu amo, sobretudo, creio que Ele está presente, dando-me sinais e respostas todos os dias da minha vida. De todo o entendimento, minha inteligência, aquilo que eu sou capaz de compreender, que eu aprofundo, toda a inteligência, o meu corpo, minha vida psíquica, emocional, eu como pessoa integralmente colocar a serviço gratuitamente a Deus Pai. Servi-lo, exaltá-lo, anunciá-lo, testemunhá-lo. Esse é o grande mandamento. E o segundo é esse, não se ama a Deus se não se ama o próximo. Deus está na cada pessoa que eu encontro está ali encarnado. E às vezes nós separamos, não vemos nada de divino naquela pessoa, mas Jesus diz bem claro que fizerem qualquer pessoa e a mim que o fazem. Então, se eu tenho essa compreensão, procuro sim respeitar as pessoas, amo-as, desejo a elas, faço a elas aquilo que eu espero para mim, então uma pessoa importante, ela entrou na minha, faz parte da minha vida. Por causa de Deus, eu amo seus filhos e filhas, meus irmãos e irmãs, todas as pessoas. Esta é a lei suprema. Fora disso, não tem nenhum sentido. Sem isto, todas as 600 e tantas leis não valem absolutamente nada, não agrada a Deus Pai, não adianta grandes celebrações, liturgias, ritos, mil coisas. Se não existe essa base, esse amor, esse alicerce que eu coloco em cima da casa da minha vida, que estou construindo cada dia da minha existência. O Senhor vos abençoe e vos guarde. O Senhor vos mostre a sua face e se compadeça de vós. O Senhor volva seu olhar para vós e vos dê a paz. Abençoe-vos do Deus Todo-Poderoso, Pai, Filho e Espírito Santo. Obrigado pela audiência. Fique com Deus, paz e bem. Até amanhã, se Deus quiser.
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8: Capinzal FM, 12 horas com mais 2 minutos.
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8: Olá, boa tarde. Sexta-feira hoje, dia 21 de agosto de 2026. Tempo parcialmente nublado no Baixo Vale, com aberturas de sol. Temperatura de 15 graus no centro de Capinzal e Ouro. Você confere agora em mais uma edição do Jornal do Meio-Dia. Controlador interno da Prefeitura de Capinzal rebate vereador e esclarece denúncia sobre divulgação de UTI móvel. Emendas impositivas de mais de R$1 milhão e contrapartida da Prefeitura ampliam exames e ajudam a reduzir filas em Capinzal. A administração realiza a vistoria do Centro Cultural Domingos Perizzaro para planejar a futura Expo Capinzal 2027. Epagre orienta agricultores sobre manejo de milho durante previsão de chuvas intensas. Legislativo capinzalense prepara concurso público para 2026. Lions Clube Capinzal e Ouro aborda voluntariado e intercâmbio para jovens durante Semana da Juventude em Capinzal. Campanha Nacional de Multivacinação promove dia D neste sábado para ampliar a imunização de crianças e adolescentes. Assistente social da APAE destaca a importância do diagnóstico precoce de deficiências na infância. No nosso boletim de Brasília, a pesquisa avalia a credibilidade das urnas eletrônicas de acordo com a preferência do eleitor. Segurança pública, briga de casal termina com homem ferido por golpe de faca em Capinzal. Mulher relatou à polícia que foi agredida pelo companheiro e pegou uma faca para se defender. Caso será investigado pela polícia. No esporte, final de semana será marcado por decisão no Campeonato Interiorano de Futebol 7, no interior de Campos Novos. Começa domingo a Copinha e Supercopa, que mais um ano terá o nome da Capinzal FM. Copa Capinzal de Futebol começa neste final de semana. Eu sou Jardel Martinaz e apresento essas e outras informações a partir de agora em mais uma edição do Jornal do Meio-Dia, produção Departamento de Jornalismo da Capinzal FM, na direção de Luiz Pedro Escarton.
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8: Agora são 12 horas e 5 minutos. Diante da previsão de chuvas intensas para os próximos meses, o produtor precisa ficar atento antes de colocar o milho no chão. Em Capinzal e região, a orientação da Ipagre é aproveitar as janelas do tempo firme, mas sem descuidar o principal aliado na lavoura, a proteção do solo. O extensionista Vilmar Reck, em entrevista ao Jornal do Meio Dia, explicou os cuidados para o início da nova safra.
9: A safra de verão que está se aproximando aí, a primeira safra que é plantada mais cedo agora é o milho, né? Seja para silagem, mas principalmente o milho para produção de grãos, né? Eles ainda, acho que tá dentro da normalidade ainda, né? Porque é uma lavoura que começa a ser feita agora, tá? Então, claro que as chuvas que ocorreram, muitas chuvas que ocorreram até agora, no mês de julho e também no começo de agosto, elas vêm atrapalhando mais a parte de dessecação, né? Mas alguns agricultores já dessecaram suas áreas, né? Então talvez tenha uma dificuldade nisso, né? Mas assim, a gente percebe aí que agora, depois dessa chuva de hoje, amanhã, e um frio no final de semana, deve ter uns dias de sol agora, semana que vem, né? Talvez já seja uma janela importante para o plantio do milho, tá? Aproveitar essas janelas de sol para plantar o milho. Então, acho que a lavoura de milho é uma lavoura que ela pode ser plantada mais cedo, né? A partir da semana que vem, em diante, aí é possível plantar, né? É uma lavoura que resiste até algum frio, sem problema. Depois que ela germinar, ela resiste bem ao frio, né? Então, eu acho que assim, ó, claro que o excesso de chuva, se ele acontecer no meio de setembro, né? Ele pode prejudicar o plantio, né? Porque para a gente, para o agricultor fazer o plantio, precisa de alguns dias de sol para ele poder entrar na lavoura e fazer o plantio, para não ficar muito úmido, né? Mas eu acho que assim, ó, a dica que a gente dá para os agricultores que querem plantar milho cedo é fazer a dessecação logo, quem já ainda não dessecou, e aguardar aquelas janelas de sol que dá aí 3, 4 dias de sol, um calorzinho, e pegar e plantar, né? Que depois que o milho germinar, a chance dele perder é muito pequena, mesmo por frio, né? Então, acho que essa é a dica, né? Até o momento eu vejo que a safra de milho não sofreu problemas ainda, porque ela está iniciando agora. Então, é de agora para frente que vai valer, tá? Então, tomara aí que durante o mês de setembro tenha aí umas janelas de sol, de dias de sol, para que os agricultores possam fazer o plantio e ter uma lavoura de milho de boa qualidade e de bastante produção. Quanto à questão das pastagens, e essa sim, né? As pastagens de inverno aí, as vem e aveia, sofreram muito, né? Porque o mês de julho e também uma parte de agosto foi muito chuvoso, né? Então, os agricultores, em alguns momentos, se obrigaram a soltar os animais no pasto, né? E isso prejudicou muito a pastagem, né? E o pasto não retorna, não brota, brota pouco, né? E alguns, a pastagem, inclusive, nem voltam mais, né? Então, isso vai restringir o uso de pastagem agora na primavera. O azevém, que começa a ficar bom agora, que é a pastagem que vem nessa época, ele foi muito prejudicado, né? Em muitas áreas, né? Então, com certeza, não vai ter aquela qualidade em setembro, outubro, como seria normal, né? Setembro, outubro é uma época que o azevém se desenvolve muito, né? Mas aí, como ele ficou muito prejudicado pelo pisoteio agora nessas épocas de chuvarada, talvez isso não aconteça, né?
8: E a Prefeitura de Capinzal iniciou o planejamento da futura Expo Capinzal com uma vistoria no Centro Cultural Domingos Perizar. O objetivo é avaliar as condições da estrutura, definindo melhorias necessárias, como explica o vice-prefeito Tiago de Oliveira Luz.
10: Começamos com muita antecedência, né, para sair uma coisa muito bem organizada. Estamos hoje fazendo uma vistoria prévia com a equipe da Secretaria ali, de Desenvolvimento, né, junto com a Thalita, né, para avaliar os espaços, avaliar os locais que nós temos aqui. Hoje vemos que nosso parque de exposições tem bastante melhorias, bastante coisas para se fazer, né? Que nós vamos ter muito trabalho pela frente. Mas vem nessa perspectiva aí, nessa pegada, né? De tentativa de retorno da nossa feira aí, não esse ano, ano que vem, né? Junto das propostas, né? E falando dessa proposta, né? Em não Expo Vale, alteração do nome Expo Capinzal para deixar marcado no nome das pessoas, mas é um levantamento prévio, né? Vamos ter muito trabalho com estruturas, né? As estruturas estão bem danificadas, né? Bastante coisa a gente vai ter que revitalizar, melhorar, né? E vendo cada ponto, cada local, o que que vai fazer, o que que não vai fazer, né? É uma visita prévia que fizemos hoje aqui para acompanhar esse espaço belo que nós temos, que hoje nós temos a sessão de uso aí para 20 anos, e futuramente vamos buscar aí a doação, conforme já anunciado aí pelo prefeito Aguinaldo.
8: E a Câmara de Capinzal está finalizando a contratação da FURB para organizar o concurso público previsto para este ano. O certame deve oferecer vagas para contador, advogado, controle interno e agentes legislativos. Segundo o presidente Kelvis Borges, os últimos detalhes estão sendo definidos e o edital deve ser divulgado nos próximos dias.
11: Nós estamos finalizando aí a contratação de uma empresa que vai realizar o concurso público da Câmara de Vereadores ainda esse ano. Nós tínhamos um compromisso aí com os próprios órgãos de controle, Ministério Público, Tribunal de Contas, de repor principalmente o cargo ali de contador, né, que está há 2 anos vago. Então a gente vinha trabalhando com uma empresa terceirizada. forma provisória. Tinha outras questões para organizar na casa, para posteriormente fazer o concurso. Foi, a gente revez o regimento interno, fizemos uma reforma, ajustando e deixando a Câmara mais funcional, né? A gente acredita que foi bem positivo. 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

0: para que os funcionários não fiquem ociosos, né? E a lei diz que tem que ser dessa forma, a gente tem que fazer da forma que está na lei. Mais dois agentes que têm uma função mais ampla lá dentro, uma carga um pouquinho maior, agente legislativo. E então, a gente está finalizando, existia uma preocupação no contratar a empresa, haja visto os problemas que ocorrem com certa frequência na nossa região, no estado e mundo afora, em função de empresas que acabam realizando concurso e depois vira só em transtorno, denúncia e pessoas que acabam sendo prejudicadas ao fazer o concurso, e supostamente outras beneficiadas. Então existia uma preocupação na contratação de uma empresa séria. E isso está acontecendo, né? Nós estamos definindo aí os detalhes, os últimos detalhes com a FURB, né? Que é uma universidade, que tem expertise nessa questão de concurso público. Certamente não teremos problemas em função de que essa foi uma preocupação também, né? E vai dar tudo certo. Acredito que nos próximos dias teremos mais novidades de data e local e tudo, onde vai ocorrer esse concurso, para que as pessoas fiquem atentas aí, quem queira concorrer a uma vaga e ser funcionário da Câmara de Vereadores de Capinzal, a gente deseja sorte, que fique atento ao edital para que possa fazer a inscrição, tudo no seu prazo, né? Tudo certo, para que consiga aí sim fazer a prova. Desejamos boa sorte a todos que queiram trabalhar na Câmara de Vereadores de Capinzal.
1: E começa hoje a Semana Nacional da Pessoa com Deficiência Intelectual e Múltipla, período dedicado à conscientização da sociedade, à promoção da inclusão e valorização dos direitos e da qualidade de vida de pessoas com deficiência. Cada conquista começa com um olhar atento, um sorriso, primeiro passo, uma palavra ou a forma como crianças interagem com o mundo e podem trazer informações importantes sobre o seu desenvolvimento. Segundo a assistente social e coordenadora da Clínica da PAI, Karina Tavares Pereira, a identificação precoce de possíveis atrasos no desenvolvimento motor, cognitivo e físico permite iniciar um acompanhamento adequado o quanto antes, ampliando as possibilidades de evolução e desenvolvimento das crianças.
2: Desde ali dos anos iniciais da criança, ali já se tem-se uma percepção, vou falar de modo geral, né? Como se inicia assim uma percepção da deficiência intelectual. Então, quais são os primeiros, né, indícios de uma deficiência intelectual, tanto uma deficiência intelectual como de possíveis atrasos? Então, inicia-se lá nos anos iniciais da criança, dos meses iniciais. Então, é muito importante essa percepção tanto dos pais, dos médicos, dos profissionais de saúde, das creches, né, quando se vai para a creche. Então, essa parte educacional também é bem importante, né, perceber esses primeiros sinais, né, de uma possível deficiência, tanto intelectual como deficiência física, né, esses atrasos é bem importante se perceber desde os primeiros anos de vida.
3: Existe uma diferença entre intelectual e múltipla, Karine?
2: Existe sim, mas assim, Jorge, elas estão bem atreladas uma à outra, né? Então, quando se tem uma deficiência intelectual grave, né, ou, né, profunda, ela é bem atrelada, sim, ou, né, ou a deficiência assim também múltipla, né, ou física. Então, se ela é intelectual grave, normalmente ela tem uma deficiência também, né, múltipla ou física. Então, se ela tem deficiência intelectual grave, né, ou profunda, normalmente ela tem uma deficiência múltipla ou física também.
3: E os sinais?
2: Esses sinais normalmente ele vem desde os primeiros anos de vida, como eu falei anteriormente. Então, esses sinais, por isso que eu digo assim, é bem importante, né, perceber esses atrasos desde pequenininho, né? Que aí a gente já consegue perceber os primeiros sinais.
3: E em que momento a família deve procurar auxílio, tanto na PAI como em outros órgãos, mas principalmente aqui na PAI? Quando é que a família deve procurar aqui a PAI? Porque ainda existe, digamos assim, aquela mística da PAI, né?
2: Isso, então assim, quando procurar a PAI, quando procurar os serviços? Então assim, hoje a porta de entrada ainda continua sendo o serviço de saúde, né? O postinho de saúde, a unidade central. Então assim, a pediatra, né, a gente tem essa aproximação muito grande com o posto de saúde, com a unidade de saúde dos municípios, com a enfermeira do

0: Tinho, as pediatras hoje, elas são muito, os médicos, né, o profissional de saúde, eles são muito atentos a esses primeiros sinais. Então, a criança tem os marcos do desenvolvimento. Então, hoje os médicos estão muito atentos a isso também, os médicos especialistas, os pediatras do posto de saúde. Então, quando eles percebem qualquer atraso na criança, eles fazem essa indicação, né? Olha, tá, tem ali um atraso, 3 áreas de atraso. Eu indico que vá para a PAI fazer, né, esse programa de estimulação precoce na PAI. Muitos permanecem na PAI, né? Muitos, né, são liberados aqui do programa de estimulação precoce da PAI antes dos 5 anos, depois dos 5 anos. Então, assim, é muito importante que antes dos 5 anos eles passem por uma avaliação na PAI, né? Quando se tem esses sinais desse atraso, tanto físico quanto mental.
1: Agora são 12 horas com mais 18 minutos. Estamos apresentando o Jornal do Meio Dia. Ainda hoje aqui você confere entrevista com o controlador interno da prefeitura, que rebateu o vereador e esclareceu denúncias sobre divulgação da UTI móvel. Emendas impositivas de mais de 1 milhão e contrapartida da prefeitura ampliam exames e ajudam a reduzir filas em Capinzal. A gente volta já já com estas e outras aqui no Jornal do Meio Dia.
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0: Muito bem, estamos de volta. Agora são 12 horas com mais 24 minutos, hora oficial do Brasil, nosso Jornal do Meio-Dia desta sexta-feira. Uma denúncia anônima encaminhada à Ouvidoria Municipal e repassada à Controladoria Interna da Prefeitura deu origem a uma análise preliminar sobre suposta promoção pessoal e divulgação indevida no processo de aquisição de uma ambulância UTI móvel para o município de Capinzal. Esse tema gerou repercussão após ter sido abordado pelo vereador e presidente da Câmara, Kelvis Borges, em pronunciamento na tribuna e também através das redes sociais. Em esclarecimento prestado pela Controladoria, o controlador, Aldecir José de Souza, explicou a origem da demanda e a necessidade de prestar os esclarecimentos.
1: Essa denúncia ela se originou de uma denúncia anônima na Ouvidoria Municipal, e a Ouvidoria encaminhou, né, devido ao teor dela, a Controladoria para que fosse feita a verificação se procedia ou não. A denúncia afirmava que a administração tinha recebido uma UTI, comprado com recursos próprios, mas que estava divulgando que era através da viabilização de dois parlamentares. O controle interno, então, fez a verificação junto ao setor de contabilidade e confirmou que os recursos eram do município, né? Foram comprados através do Fundo de Saúde. Também foi feito verificações na divulgação e constatado que houve dois momentos de divulgação. Um momento foi no dia da festa do aniversário, né? Lá no bolo, onde a UTI foi exposta e colocado uma faixa de agradecimento. E o segundo momento foi a entrega formal, né, ao hospital, em que foi feito algumas reportagens, né, inclusive pelos canais oficiais do município, em que um texto afirmava que a viabilização foi feita pelos parlamentares.
2: Aldecir, quais os pontos levantados nessa representação que motivaram a análise?
1: O que acontece é que a análise principal ali era sobre a promoção pessoal, né? Até mesmo a denúncia apontava para isso. Quero deixar bem claro para a população é que a questão da promoção pessoal ela é um fio de navalha para a administração. É muito complicado você fazer certas inaugurações, fazer algumas divulgações, porque é preciso que o município tenha uma neutralidade muito grande, né? O que não pode a população entender é que, primeiro, a presença de políticos não é vedada, né? Porém, existem regras e as regras são muito duras, né? Um dos pontos levantados foi a questão, por exemplo, da faixa, né? Que a faixa, ela não continha nenhum tipo de informação educativa, informativo, nada. Ela simplesmente ela tinha uma frase que é considerada a frase de enaltecimento, né? Que é obrigado. E só tinha os nomes dos parlamentares. Nesse momento, é importante eu frisar que não há problema em colocar uma faixa, acho que todo mundo já deve ter visto faixas colocadas em bens adquiridos. Porém, é preciso entender que o vício está no modo como isso foi divulgado. Se, por exemplo, na faixa tivesse escrito veículo adquirido com recursos provenientes de emendas parlamentares, da União, do número tal, do parlamentar tal, sem problema nenhum. Isso é uma divulgação institucional com cunho informativo. Porém, não é o que aconteceu, né? A frase foi reduzida apenas a uma frase de enaltecimento e isso acaba induzindo a população ao erro, né? Também nos textos jornalísticos ali que foram divulgados em algumas páginas, inclusive nas páginas oficiais, continha o termo viabilizaram, né? Então, esse termo isolado, né? Sem nenhum tipo de explicação, também acaba induzindo a população a pensar que o recurso foi por diretamente, né? Isso é importante dizer, diretamente pelos parlamentares.
2: O vereador apontou também nos seus questionamentos, como sem fundamento essas denúncias. Como é que a controladoria vê?
1: É uma prerrogativa do vereador, ele pode contestar quando ele quiser qualquer relatório do controle interno, como qualquer outro, né? Então, ele não. Nessa parte aí, ele apenas, como a Câmara é o controle externo, né? Realmente ela tem que se manifestar. Acredito até que, pelo teor da denúncia, eles vão ter que, em própria sessão, né? Ver se eles recebem ou não essa denúncia, se dão ou não encaminhamento. Não tem problema quanto a ele descredibilizar, essa parte aí ele gostaria muito, né, de receber um relatório, alguma coisa, acredito que a Câmara vai me mandar, apontando aonde, né, pode estar errado, e é prerrogativa da Câmara, se eles julgarem que aquilo não tem cabimento, normal, arquiva-se o processo, né, via Câmara, ainda tem as outras instâncias, e normal, o controle interno não vai ser taxativo dizer certo ou errado. Foi feita uma análise preliminar e agora cabe aos órgãos externos fazer exatamente isso, ver se procede ou não.
0: Durante a entrevista, o controlador interno também prestou esclarecimento sobre questionamentos referentes à auditoria dos medicamentos no posto de saúde na farmácia pública municipal e o seu histórico no serviço público.
1: Eu tive até fazendo uma auditoria, né, uns momentos antes ali do acontecido, algum período ali antes. Porém, eu quero deixar claro que passou uma imagem de que eu estive lá e que eu não verifiquei que havia desvios. Mas o foco da auditoria não foi exatamente esse. O foco da auditoria foi na legislação sobre a divulgação institucional de medicamentos. Então, o foco principal era esse. Como eu já estive lá, né, e tudo mais, eu também fiz a verificação, né, até para poder engrossar mais a auditoria do local, ver se o local era condizente com armazenagem e tudo mais, se tinha alguns cuidados. E adicionalmente, né, foi feita uma contagem, né, por amostragem de alguns itens da lista geral. Então, nessa lista geral, nem continha os medicamentos controlados. Então, eu fui muito contestado por que eu não peguei dos controlados. Porém, eu quero que vocês entendam que foi uma amostragem aleatória. Então, lá no sistema, lá, né, a gente retirou as páginas e foi lá, via sorteio, foi pego uma página para fazer a amostragem. Né? Isso é uma técnica que a gente tem que utilizar para que também a gente não crie nenhum vício dentro da auditoria. Então, infelizmente, a gente não, né, foi contado aqueles itens lá. A maioria, quase que absoluta, estavam corretos. Um ou outro que deu falha ainda deu a maior, ou seja, tinha mais remédio do que constava. E a auditoria ocorreu sem problema. Infelizmente, obviamente, aconteceu o que tinha acontecido. Porém, eu acredito que, mesmo que tivesse tido controles mais rigorosos ali, eu acredito que seria muito difícil, né, para a parte interna, né, tanto secretaria ali... conseguir captar isso, né? Não é uma coisa que ficou tão evidente, né? Tanto que a Polícia Federal ainda está investigando, né? Está procurando entender o que aconteceu.
0: Aldecir atua como controlador interno desde agosto de 2023. Ele aproveitou a oportunidade para rebater declarações sobre sua atuação durante a pandemia e pediu que o vereador Kelvis faça uma retificação, pois o mesmo não atuava no setor na época.
1: Lembrar uma coisa importante, que uma coisa que me magoou muito aí, que me preocupou, foi algumas falas, né, do vereador Kelvis em um vídeo dele, que ele me questiona onde eu estava no período do Covid. Então, eu quero deixar bem claro que no período do Covid eu não era controlador interno, né? O que ele falou foi uma inverdade. Eu trabalhava no CIMAI, eu era servidor do CIMAI. Então, eu não tive nada a ver com qualquer problemática que tivesse ocorrido dentro da Secretaria de Saúde em relação ao Covid. Fico muito chateado de eu ter sido atrelado a uma tragédia tão grande que foi o Covid, né? Eu sei que muitas pessoas na cidade, eles sofreram muito por causa do Covid, tiveram até familiares mortos por causa do Covid. Então, essa é uma coisa que eu considero até mesmo muito perigosa, uma fala dessa, né? Tem que entender que um presidente da Câmara, o que ele fala, tem poder, né? Ele pode influenciar as pessoas e posso dizer, assim, que eu fico até um pouco preocupado, às vezes, sair na rua e alguém me questionar ou perguntar alguma coisa, porque isso foi uma inverdade muito grande. Eu gostaria, né, no momento que estivesse em plenário, lá na próxima sessão, que o vereador fizesse o favor, né, de se retificar quanto a esse fato, porque realmente nessa época eu nem era servidor, né? Infelizmente ele não se atentou a esse fato.
0: Meio-dia 32, Secretaria Municipal da Saúde de Capinzal está ampliando a oferta de exames e procedimentos para reduzir a fila na rede pública. Foram destinados R$ 1.067.962,76 em emendas impositivas, aprovadas por unanimidade pelos vereadores, para exames laboratoriais, de imagem, procedimentos de média e alta complexidade. A Prefeitura também garantiu uma contrapartida de valor igual, totalizando mais de 2 milhões em investimentos na saúde. Segundo o secretário da pasta, Rafael Dalla Vecchia, os recursos já estão sendo aplicados para acelerar o atendimento e ampliar a oferta de serviços à população.
3: Então, nós tivemos alguns meses já trabalhando num contrato com os prestadores e o modo para nós economizarmos mais dinheiro e otimizarmos os recursos que vem oriundo dessas emendas impositivas foi o contrato junto ao SISAMARP, visto que eles têm um preço excelente com os prestadores, exames, enfim. E eu quero aqui mais uma vez de público agradecer a sensibilidade dos vereadores de terem destinado essas emendas impositivas. Alguns destinaram um valor um pouco maior, outros um pouco menor, mas todos foram unânimes em destinar esses valores. Só para nós relembrarmos, né, o total é R$ 1.067.962,76. Nós conseguimos nesse contrato fazer uma divisão para que fosse gastos, então, no mês de agosto e setembro, junto ao consórcio, R$ 222.592. Mês de outubro, R$ 235.184. Novembro, R$ 195.592. E em dezembro, R$ 190.000. Por que foi dividido dessa forma? O prestador, ou os prestadores ligados ao Cisamarp, eles não têm como absorver só a demanda de Capinzal. Eles atendem outros municípios, eles têm outras agendas, têm os atendimentos particulares, têm os outros convênios, e nós conseguimos, então, fazer com que fosse dimensionado esses valores de acordo com esses meses. Nós tivemos, desde o dia 6 de agosto, agora, quando foi iniciado essa liberação, 3.387 atendimentos de exames laboratoriais, ou seja, quase 3.500 pessoas beneficiadas, inclusive dentro dessas verbas. Vale salientar que tem municípios, para você fazer um exame médico, você tem que agendar de um mês para o outro, às vezes, quando é de rotina. Aqui em Capinzal, nós temos fila zero. É digitado ou é autorizado, e a pessoa, tão somente, já vai fazer a sua coleta, né, nos laboratórios que escolher, e faz, então, esse exame. Nós tivemos, desde o dia 6/8, então, até agora, vou trazer alguns números. Ultrassonografia, 127 autorizado. Nós temos uma fila ainda de 1.676. No ano passado, Alex, essa fila ela passava de 2.000 pedidos. Então, ela começou a se reduzir. Nós temos, por exemplo, ressonância magnética, já autorizado do início de agosto, dentro dessas verbas, 119 ressonâncias. Nós temos ainda uma fila de 1.172. Tomografia, já foram autorizadas 44. E ainda nós temos uma fila com 465 pedidos. São alguns dos dados. Nós temos também autorizações que já foram feitas em endoscopia, ecocardiograma e biópsias. Dentre isso, nós queremos trazer à população a informação de que todos que estão sendo chamados são pacientes que foram lançados os seus documentos enviados pelos médicos para regulação e, de acordo com os dados clínicos, foi enquadrado se esse exame, né, era urgente, se era emergência ou se era eletivo. Então, a gente respeita muito a fila do CISREG. Ela só funciona a autorização de acordo com o que está no sistema, não tem nenhuma outra forma de se autorizar. Então, é seguido muito regrado. E eu quero aqui parabenizar a nossa equipe de trabalho, que desde lá, quando é feito o lançamento pela Ana, pela Daniela Renata, né, que é colocado no sistema, agradecer à médica que faz a regulação. Posteriormente, né, nós temos acompanhamento ali pelas meninas que fazem a depuração de fila, que fazem o contato com os pacientes, que é a Ellen e a Carol. Temos também a questão dos exames laboratoriais, que é a Adri. Temos ainda a GCL e também a outra Carol, que nos ajuda na parte ali também do setor, compreendendo ali essas autorizações, essas conversas. E o que eu quero chamar a atenção, Alexson, é que você que é contactado aqui pela nossa secretaria, venha retirar os documentos e faça, então, esses exames. Infelizmente, nós temos muitas pessoas que estão sendo beneficiadas e não vêm sequer retirar os exames. Essa autorização para os exames, melhor dizendo. O que eu quero dizer com isso? Está lá o prestador esperando, está lá a máquina funcionando, está lá a agenda feita, nós perdemos tempo, nós investimos horas de trabalho e, às vezes, a pessoa não vem aqui sequer retirar a autorização, né? Esse absenteísmo que está acontecendo está nos preocupando, porque daqui a pouco algum prestador que nós passamos lá 10 nomes para um exame, acabou indo só 5 ou 6 pessoas, eles daqui a pouco não vão querer atender Capinzal.
4: O município, na oportunidade em que foi anunciada essas emendas impositivas dos vereadores, se comprometeu em investir o mesmo montante de valor também para atender esta demanda reprimida.
3: Bem lembrado o teu questionamento. Nós tivemos, então, naquela ocasião em que foi comunicado lá na Câmara de Vereadores, né? Vocês estavam presentes, os veículos de imprensa, o mesmo valor que será aportado, então, pelos caixas da administração, né? O valor de R$ 1.067.962,76. Quando que vai ser aplicado esse valor é a pergunta. Nós conseguimos com o prestador, então, nos 5 meses que ainda faltam, né? Ou 4 meses e alguns dias para finalizar o ano, conseguimos aportar o primeiro valor. E esse segundo valor, então, que a administração municipal estará disponibilizando, a partir de janeiro, então, a partir de 2027, nós também estaremos organizando os próximos contratos para poder usar esse valor. Vale dizer que tudo depende da capacidade de absorção das clínicas, né, e dos credenciados que fazem parte hoje junto ao consórcio Cisamarp.
0: Lembrando que 1.067.963 ficou assim distribuído entre os parlamentares Rafael Tonial, 100 mil, Kelvis Borges, 235.184, Cauê Oliveira, 100 mil, Júnior Miller, 97.595, Jair Pedro Toaldo, 70 mil, Enio Page, 152.592, Dalva Dalcortivo, 70 mil, Francisco Sutil, 152.592 e Valmor de Vargas, 90 mil. É claro que os parlamentares também destinaram emendas para entidades, associações. Esse montante que nós repassamos foi destinado à saúde. Meio-dia e 40.
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0: 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Ronaldo Coutinho, final de semana, como é que vai ser o tempo? Tudo bem? Boa tarde.
6: Boa tarde. É, o tempo segue no geral, com condições aí de tempo mais para bom na região, com melhorando agora de tarde, só que frio, né? A temperatura hoje está baixa. Provavelmente a máxima não vai passar muito dos 13, 15 graus com boa vontade. E à noite fica mais frio. Tem um vento frio na região. Mantém o tempo bom no sábado, entre nebulosidade e sol. Já pode amanhecer aí entre 2 e 5 graus, um pouco mais, um pouco menos. Geada acho ainda pouco provável. Pessoal da fruta, só monitore por segurança. Um errozinho de 1, 2 graus pode fazer diferença. E a tendência é que a gente tenha condições de tempo frio o dia todo com tempo bom. No domingo e segunda, sim. Pode ficar perto de zero negativo em vários pontos da região, com formação de geada mais significativa, principalmente acima dos 700, 800 metros. E à tarde não esquenta muito no domingo, um pouquinho mais na segunda. Provavelmente ainda frio na terça, ameaçando chuva à tarde. Da Climatera, Ronaldo Coutinho.
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0: Meio-dia 45, a comunidade de São Roque Capinzal recebeu ontem um novo trator cortador de grama para manutenção do campo de futebol e outras áreas comunitárias. O equipamento foi adquirido com R$ 25 mil em emenda impositiva dos vereadores Enio Page e Jairo Hoffmann, que atualmente é secretário da Infraestrutura. O representante da comunidade do Clube Canarinho, o Ademir Giacometti, destacou que antes dependia a comunidade de um trator emprestado para realizar os serviços.
16: Eu, como representante lá, o presidente do Canarinho e coordenador da capela também, é uma parceria, e mais o pessoal da colina agora, que até então eles tinham, eles cortavam a grama do campo lá, com um trator, não sei de quem que era, que eles tinham emprestado, agora nós estamos tendo o nosso, nós vai ser uma alegria para o povo, né? Nós não jogamos mais, mas o pessoal que joga lá, e a comunidade também, a capela ali, lá no centro do nosso pavilhão ali, que tem bastante grama, e agradecer o Enio, o Jairo, e os demais que colaboraram também, né? Agradecer a Rádio Capinzal também, que sempre nos prestigia também e vão sempre transmitir os jogos lá. Agora, com certeza, o nosso tapete lá do nosso campo está maravilhoso e agora mantendo bem cortadinha a grama vai ficar muito legal.
0: Demais entrevistas, inclusive em vídeo, lá no Instagram e Facebook da Capinzal, onde os parlamentares também reportam a respeito desse assunto. Conhecer o mundo sem sair da sala de aula e descobrir que pequenas atitudes podem transformar uma comunidade. Foi com essa proposta que o Lions Clube Capinzal e Ouro esteve nesta manhã na Escola São Cristóvão, levando aos alunos experiências e informações sobre o voluntariado e intercâmbio cultural. O presidente, Maicon Luiz Riquetti, destacou a participação da entidade na programação alusiva à Semana da Juventude.
17: Só temos a agradecer, então, a iniciativa da Thalita, né, nossa secretária de desenvolvimento do município, por ter criado esse momento, né, de um mês voltado, de ações voltadas para a juventude, que é um dos temas que lá Internacional trabalha. Então, o evento de hoje foi positivo. Nós tivemos a participação, né, na escola do São Cristóvão. As turmas do primeiro e segundo ano acompanharam todo o nosso trabalho. Levamos para ele um pouco de conhecimento sobre o que é Lions, a importância do voluntariado na vida das pessoas, tanto pessoal como profissional. E trouxemos para eles, então, conhecimento sobre o intercâmbio juvenil, que é um programa de Lions Internacional, que pode proporcionar para eles, no futuro, um intercâmbio através do Lions.
0: Inclusive, duas jovens que participaram em anos anteriores contaram um pouco das suas experiências. A secretária de Desenvolvimento Econômico, Turismo e Inovação, Thalita Friso, comenta sobre a sequência do mês da juventude.
18: Semana que vem, né? Mais atividades aí. Nós vamos ter, então, no dia 27, na quinta-feira, o GESC, a abertura oficial do GESC, através da Secretaria de Educação, Cultura e Esportes. A gente também lá no apoio. E dentro do GESC, o lançamento, então, né? Do nosso app, do nosso Facilita Capinzal, que é o aplicativo aí que a gente vai estar disponibilizando para os nossos capinzalenses, né? Capinzal na palma da mão. E, para fechar com chave de ouro, né, Alex? Vamos ter, então, sábado e domingo, nosso primeiro festival de food truck.
0: E lembrando que neste sábado tem dia D da campanha nacional de multivacinação com atendimento especial em todo o país. No município de Ouro, a enfermeira Briana Basso traz os detalhes sobre o atendimento.
19: Nesse sábado, dia 22 de agosto, teremos o dia D da campanha de multivacinação do ano de 2026 para crianças e adolescentes menores de 15 anos, para regularização das vacinas, né, atualização da caderneta vacinal. Vai ter a introdução da poliomielite, né, a VIP, para crianças menores de 5 anos. Então, é muito importante que os pais tragam as crianças nesse dia, principalmente no sábado, né, que a gente sabe que os pais estão em casa, muitos não estão trabalhando. Então, que aproveitem o dia para trazer seu filho e que não esqueçam da caderneta de vacina, que é o instrumento mais importante para a gente fazer a verificação e atualização da caderneta vacinal. Nós teremos atendimento na unidade central, das 8 ao meio-dia e da 1 às 4, e na unidade do Parque Jardim Ouro, das 8 ao meio-dia. Então,
0: já em Capinzal, será das 9 às 12 e das 13 até às 16 horas na unidade central, ESF São Cristóvão, das 9 ao meio-dia e também das 13 às 16 horas. Logo mais à noite, às 19 horas, ocorre o bingo do Grupo de Estudos e Apoio à Adoção 25 de maio. Esse bingo estava previsto para a semana passada, mas foi cancelado, adiado devido aos problemas causados pelas chuvas. São R$ 9.000 em premiação, divididos em prêmios de R$ 2.000, R$ 3.000 e R$ 4.000. Cartelas disponíveis ainda a R$ 30. Quem já havia adquirido para participar na semana passada, as cartelas continuam valendo. E amanhã, Missão Adorarte, Paróquia São Paulo Apóstolo, promovem o encontro especial no Centro Educacional Prefeito Celso Farina, o encontro Adorarte, eis a nossa missão. A programação terá pregação, adoração com Astromar Braga, além de Santo Terço, Santa Missa e show com Missão Adorarte. A entrada é gratuita, todos convidados a participar. Meio-dia e 49. A gente volta após o intervalo comercial com o nosso colaborador em Brasília, correspondente Paulo Taran, e ainda a segurança pública. Voltamos em seguida.
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0: 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Pesquisa avalia a credibilidade das urnas eletrônicas de acordo com a preferência do eleitor.
1: Uma pesquisa da Meio Ideia, divulgada na semana passada, aponta que 35,3% do eleitorado brasileiro confia muito nas urnas eletrônicas, enquanto 24,3% não. A pesquisa procurou avaliar o sentimento entre os eleitores que declaram voto nos candidatos que pontuam na corrida eleitoral deste ano. Entre os eleitores de Lula, 56,5% dizem confiar muito, 17,3% confiam pouco e 9,6% não confiam. Já entre os eleitores de Flávio Bolsonaro, a tendência é inversa. Apenas 13,6% confiam muito nas urnas, 28,7% confiam pouco e 41,6% dizem não confiar. O presidente do TSE, ministro Cássio Nunes Marques, foi questionado sobre estes números apontados pela pesquisa e disse que desacreditar o sistema de votação significa desconvidar os eleitores a participar das eleições.
2: O sistema eletrônico de votação brasileiro consolidou sua credibilidade por meio do aperfeiçoamento tecnológico e de mecanismos de fiscalização e auditoria. Desacreditar o sistema é desconvidar o eleitor a participar da maior festa democrática do Brasil.
1: Os números justificam a fala do ministro. Em 2022, o índice de eleitores que se negaram a fazer opções políticas passou de 20,3% para 20,9%, se considerada a eleição de 2018. Na disputa entre Lula e Bolsonaro, à época, 32.760.000 brasileiros aptos ao voto preferiram não comparecer às urnas para votar em presidente, senador, deputado estadual, federal e governador. Foram ouvidas 1.500 pessoas entre os dias 31 de julho e 3 de agosto. A margem de erro é de 2 pontos percentuais para mais ou para menos. De Brasília, Paulo Otarã.
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0: 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Um homem ficou ferido após uma queda de cerca de 2 metros ontem à noite em Ouro. O acidente ocorreu às 19 horas na Governador Jorge Lacerda. Vítima foi encontrada consciente, orientada, sinais vitais estáveis, com dores na região dos arcos costais. Não apresentava queixas de dores nas regiões cervical e lombar. Por precaução, ele foi encaminhado para o Hospital Nossa Senhora das Dores. Uma briga de casal nessa madrugada na Vila Anchieta, em Capinzal, terminou com um homem ferido no ombro por golpe de faca e encaminhado para o hospital. Polícia Militar foi chamada para prestar apoio aos bombeiros que já faziam os primeiros socorros na vítima. O indivíduo apresentava sangramento intenso no corpo e nas vestes. Segundo o relato prestado pela esposa aos policiais, ela estava dormindo quando o companheiro chegou do trabalho, passou a ingerir bebidas alcoólicas e assistir uma partida de futebol. Em certo momento, o homem iniciou uma série de insultos verbais contra a mulher. Ainda segundo a testemunha, a discussão evoluiu para agressão física, com o homem desferindo socos em sua cabeça e braço, causando lesões leves. Para se defender, a mulher disse que foi até a cozinha, pegou uma faca e atingiu o marido com um golpe no ombro direito. Ao perceber a gravidade do ferimento e a grande quantidade de sangue, ela entrou em pânico e acionou o socorro médico. O homem foi conduzido pela guarnição dos bombeiros ao Hospital Nossa Senhora das Dores, onde recebeu os cuidados necessários. A mulher foi encaminhada para o IGP para fazer o exame de corpo de delito devido às lesões leves sofridas no corpo e, em seguida, para a delegacia. A faca utilizada na ação foi apreendida pela guarnição entregue para a delegacia, que fará a devida investigação. Esse é o relato da Polícia Militar. Moradores da região do Cemitério Redondo, entre Capinzal e Piratuba, pedem reforço na segurança devido a transtornos frequentes nas noites, especialmente de sexta, sábado e domingo. Eles relatam manobras perigosas com veículos e motos, escapamentos barulhentos, som automotivo em volume alto, consumo de drogas e perturbação. A comunidade solicita que as autoridades dos dois municípios, Capinzal e Piratuba, intensifiquem rondas e fiscalizações, principalmente nos finais de semana, para coibir irregularidades e garantir a segurança e a tranquilidade dos moradores. Não basta ser um local em que muitas pessoas se entristecem em visitar por conta da partida dos seus familiares, dos seus entes queridos. Ainda tem pessoas que fazem isso num local tão importante e sagrado também, como é um cemitério. Ônibus que levava trabalhadores para um frigorífico bateu em 2 caminhões, deixou 23 pessoas feridas. Esse fato ocorreu nas últimas horas em Xanxerê, por volta das 6h25 da manhã, na rua Maranhão. Segundo os bombeiros, o ônibus bateu na traseira de um caminhão que estava estacionado. Com o impacto, o caminhão atingiu outro veículo de carga, também parado à sua frente. Entre os 23 passageiros, 21 tiveram ferimentos leves, com escoriações e contusões. Eles foram retirados do ônibus, encaminhados para atendimento médico. Outras 2 pessoas ficaram feridas com maior gravidade. Uma apresentava suspeita de fratura no braço, uma mulher com suspeita de fraturas e outras complicações clínicas e precisou de atendimento especial para ser retirada do coletivo. Temos aí fotos e imagens no portal da Capinzal e também nas nossas páginas sociais. 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
0: 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Jorge Luiz Soldi e as informações. Tudo bem, Jorginho? Boa tarde.
11: Ok, Jardel. Muito boa tarde a você. Muito boa tarde aos nossos ouvintes. Em nome da Magazine Luiza, estamos chegando então com as informações esportivas de hoje. E tem sequência logo mais à noite, o segundo campeonato empresarial aqui de Capinzal. Nós teremos logo mais à noite jogos no futsal. Mecânica Revisa enfrentando o Acmo Indústria no feminino. Na sequência, o CR Bebidas enfrenta o Transporte João Paulo Araújo no livre. E também no livre masculino, Coxinha Empreendimentos enfrenta o Acmo Indústria. Também teremos logo mais à noite jogos na canastra. O restaurante Caminhos da Mesa enfrenta o Mobile Imóveis Planejados e o Acmo enfrenta o vencedor, então, do primeiro jogo da noite. Final do interior, ano de futebol 7 de Campos Novos, será disputado amanhã na comunidade de Santa Bárbara. Dois jogos marcam esta final. Na disputa do terceiro e quarto lugar, nós teremos às 15 horas, Júnior e Galdino, equipe A, enfrentando o Flamengo da Bardoleão B. Na disputa do título, nós teremos o Juventude de Santa Bárbara enfrentando o Júnior e Galdino, equipe B. A Capinzal FM estará presente nesse evento, transmitindo os dois jogos amanhã pelas nossas páginas sociais. Pela Taça Barriga Verde, jogo de volta amanhã no Dileto Bertaioli. O Capinzal Futsal joga diante da CBE de Faxinal dos Guedes. No jogo de ida, o Capinzal venceu por 4-3. Amanhã, então, é o jogo de volta e a Capinzal FM estará transmitindo essa partida, então, portanto, amanhã à noite no Dileto Bertaioli. Domingo começa a Supercopa e a Copinha Taça Capinzal FM, Casa dos Esportes. A Pé Esporte também é parceira desse evento. Nós teremos, então, nesse ano, 15 equipes participando dessa competição. A primeira rodada marca para domingo, no Barro Preto, Acman e CBE de Abdão Batista. Em Catanduvas, o Coca Futsal enfrenta o Grêmio Lírio de Zorteia. Em Treze Tílias, o Germânico enfrenta a CBE de Lacerdópolis. Em Santa Bárbara, o Beija-Flor enfrenta o Estrela de Treze Tílias. Herbaldo, o São Paulo de Tororó enfrenta o M63 e em Jaborá nós teremos então o Desporto Jaborá enfrentando a CME de Catanduvas. Esses são, portanto, os jogos da primeira rodada da Supercopa e também da Copinha. Outra competição que inicia nesse domingo é a Copa Capinzal de Futebol. Nós temos também a participação de 15 equipes nessa competição. Rodada marca jogos para Vila União, onde o Vila União enfrenta o Vasco da Gama, o Vila União B enfrenta o Vasco da Gama e o Vila União, equipe A, enfrenta os Pará. No São Cristóvão, o Horizonte enfrenta o São Paulo Correia e o São Cristóvão enfrenta o Júnior Galdina. Pela Libertadores da América ontem à noite, o Corinthians garantiu sua classificação ao vencer o Rosário Central por 1-0. Ontem, quem se despediu da competição foi o Mirassol, que perdeu nos pênaltis para a LDU por 5-4. Quem garantiu vaga na Sul-Americana ontem foi o Santos, após um empate em 0-0 com o Maracá. Quem também está na próxima fase da Sul-Americana é o Vasco da Gama, que goleou o Olímpia do Paraguai por 4-1. Já o Botafogo venceu o seu compromisso diante do Cienciano, mas está fora da próxima fase da Sul-Americana. 24ª rodada do Campeonato Brasileiro começa amanhã a partir das 16 horas com Fluminense e Remo. Teremos ainda amanhã, 18h30, Internacional e Atlético Mineiro. Às 20h30, o Cruzeiro enfrenta o Flamengo. Os demais jogos do Campeonato Brasileiro serão no domingo. São essas as informações dessa tarde, Jardel.
0: Muito obrigado, Jorginho. E assim estamos concluindo mais uma edição do nosso Jornal do Meio-Dia. Produção, Departamento de Jornalismo da Capinzal FM, na direção de Luiz Pedro Escarton. Muito obrigado pela sua audiência. Uma ótima tarde, bom final de semana e até mais.
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Olá, meu caro ouvinte, que bom que estamos juntos mais uma vez para este momento de reflexão. Eu gostaria de falar hoje sobre o amor que me deixa aberto à novidade do encontro. O amor é a força mais fantástica da existência humana. É o primeiro argumento da vida, o valor mais universal e a rima mais perfeita com realização humana e felicidade. Não há vida humana sem amor, não há crescimento, não há sentido, não há família, não há cor nem alegria onde falta o amor. Onde ele não existe, falta tudo. Ele é a maior e a melhor resposta para as interrogações mais profundas da existência. Sobre ele já foi dito e sempre se diz muita coisa dos mais diversos pontos de vista. O amor precisa ser cuidado. Como precisamos acompanhar o crescimento de um ser humano que nasce frágil e todo necessitado de cuidados, o amor precisa de cuidado para crescer. Ele está presente em todo ser humano como possibilidade. O cuidado aparece como atitude fundamental para que o amor se torne uma realidade presente e transparente nas pessoas. Onde não existe cuidado, que já é expressão de amor, pode crescer violência, indiferença, fortalecimento da agressividade e força de morte. Nisso se compreende, sob um aspecto, o fato de existirem pessoas más, agressivas e violentas. O cuidado no amor possibilita o fortalecimento de pessoas que amam e cuidam. No cuidado, o amor cresce, porque ele é uma arte que se aprende. Ninguém nasce sabendo amar. Tudo se aprende na vida. O amor também está no ser humano como possibilidade. Por isso ele precisa de cuidado, de formação e decisão. O amor é a necessidade de sair de si mesmo. O ser humano é o ser do encontro. Não é possível alguém encontrar sentido para a vida isolando-se, vivendo somente no seu mundo de trabalho e preocupações. A pessoa que ama carrega em si uma força interior que a projeta ao encontro de outras pessoas, de novas realidades e de novos sonhos. Pensemos juntos para ver se encontramos uma realidade mais bonita do que o fato de ter pessoas que nos amam e que podemos amar. O isolamento mata a vida e o sentido. Se somos seres do encontro, cada um poderá, olhando ao seu redor, perceber a qualidade dos encontros que vive. Como são os meus encontros com as pessoas que estão mais próximas a mim, na minha família, no meu trabalho, no clube, no futebol, na pizza, nos momentos de gratuidade? Para que haja encontro, precisa haver face a face, precisa existir palavra, olhar e atenção. Ora, assim dá para dizer que nem todos os encontros são de verdade encontros verdadeiros. Há pessoas que simplesmente estão junto das outras. O encontro só acontece quando acontece a saída de mim em direção ao outro. Na saída existe amor. A outra pessoa passa então a povoar a minha existência com sua história, com suas experiências, suas alegrias e preocupações. Pode ser que o outro não se torne por isso amigo ou amiga, não é esse o caso. O fato é que quando eu sou uma pessoa aberta, não isolada,

0: Espírito Santo. Amém.
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sextou, né? Sexta-feira, sua maravilinda. Hoje, 21 de agosto, pé que é o leque pro fim de semana. Bora lá, porque até as três tem muita música boa, contando sempre com a sua participação. Chegamos na direção de Luiz Pedro Scarton, na recepção Fernanda Alves Duarte, no oferecimento da Farmácia Cristal Vida, também da Odonto Top e do Proner Supermercado.

0: Uma serrana pra dançar, Vaneira, sextou aqui na 102.3. Participe comigo, 988-15-6435. Pede aí a sua música, 998-14-13-33. Se inscreve pro Ranchão. 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
0: Denise Maria Sartori e família comunicam o falecimento da cunhada Valdívia Tânia Piccoli Sartori, ocorrido ontem em Balneário Camboriú. O corpo está sendo velado no Crematório Vaticano da mesma cidade, com cerimônia e cremação às 14 horas nesta sexta-feira. Comunicamos com pesar o falecimento de Valdívia Tânia Piccoli Sartori. Aos familiares e amigos, as condolências da Capinzal FM. Geraldo Suzin e família comunicam com pesar o falecimento de Jocilei Terezinha da Silva, mais conhecida por Jossi, ocorrido na noite desta quinta-feira aos 73 anos. O corpo está sendo velado na capela do Cemitério Vertical de Tarumã, Curitiba. A celebração de despedida é hoje, às 16h30, no mesmo local e logo após sepultamento no mesmo cemitério. Comunicamos o falecimento de Jocilei Terezinha da Silva, mais conhecida por Jossi. Aos familiares e amigos, as condolências da Capinzal FM.
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0: 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Muito bem, são 1:21 para você que tá ligado junto com a gente aqui na tarde. Mandar abraço para Rosane de Fátima da Silva, mandando o seu alô e o seu boa tarde, pedindo uma música aí com os Atuais. Então já a gente traz também um abraço para dona Nelly Teles Cordeiro também. Diz ela, ó, estamos aí na escuta do programa. Beijo pra vocês também, agradecendo todo mundo aí pelo carinho, pela sintonia. Então faz como esse povo aí, ó, vai mandando o seu recadinho também, vai se inscrevendo aqui na 102.3. Enquanto isso, nós vamos aproveitando aqui e dando uma...
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0: Uma esquentada com o ritmo caliente.

Uma com mais 28, gente. Eu sou você que manda aqui na Rádio Feita pra você. E bora lá participar junto comigo, gente, no oferecimento da Farmácia Cristal Vida. 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Chegando, Rainha.

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6: Com certeza, é aqui na Rádio Feita pra você, e mandando um abraço pra toda essa mulherada que tá mandando o seu recadinho aí pra gente. Já já vou mandar mais alô por aqui. Melhor, já vou mandar alô pra essa mulherada. Mas antes disso, já vou dizendo pra vocês aí em casa, gente, que quem vai conversar com a gente já já vai ser a Kati, lá do Proner. Então, ó, final de semana, já tá pensando aí na tua dispensa, já fica atento que logo, logo ela vai falar, tá? Manda um abraço pra Dona Maria Sueli, que nos acompanha. Um abração pra vocês aí. A Dona Ivete Borsói Spironello. Ótimo final de semana pra vocês também, amiga. A Dona Mercedes, que nos acompanha lá no distrito de Santa Lúcia. Tem a Ângela Figueiredo também junto com a gente, mandando por aqui o seu alô. Pessoal que nos acompanha na linha Lauro Miller. A Dona Salete Lourdes Rossetti, se cadastrando pro Ranchão também. A Dona... deixa eu ver aqui. A Isabela Ludwig. Será que é assim que se pronuncia, gente? Ó, se eu errar aí, desculpa, querendo dizer, porque é sobrenome, às vezes a gente se atrapalha. Também a Dona Dirce Facim, que nos acompanha aí no Novo Porto Alegre. Mandar uma música pro Marcos Facim, que tá de aniversário. Ela tá pedindo aquela música do Marco Velho. Mas eu lembro dele cantando, que ele sobe sempre no palco. É a China Véia também, que ele gosta de cantar, né? Depois a gente vai pensar numa bem especial aqui pra ele também, de aniversário. Já deu tempo, gente? Do tempo que eu falei, já deu pra pegar a caneta, o papel, pra anotar tudo. Boa tarde, Kati.
7: Boa tarde, Mari. Boa tarde aos ouvintes do Você Que Manda, nossos clientes. Uma excelente tarde.
6: Boa, né? Eu digo sempre, você, eu não espiei lá fora agora do meio-dia, tá? Fiquei aqui trancada.
7: Tá friozinho.
6: Tá friozinho, mas tá friozinho. Tem sol.
7: Tem.
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6: 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E a nós vamos trazendo, sabe quem vem pra cantar? Música nova. Vamos ver se vocês gostam, tá, gente? Música nova da banda Cosmo Express. Eles que vêm cantando Tu. E eles vão estar no dia 12 de outubro, numa segunda-feira, que é feriado de Nossa Senhora Aparecida, lá na comunidade da Linha Sul. Com certeza que a Capinzal vai estar por lá mais uma vez.

banda Silverson regravando, né? Mais uma noite sem você. As mulheres, inclusive, estão tomando conta das bandas, né? Tem muitas bandas com vocalista aí de homem e mulher. Antigamente, a gente via mais homens nos vocais das bandas e elas vêm tomando um espaço, assim como na banda Silverson, assim como a gente curtiu a música nova também, da banda Cosmo Express, eles que vêm cantando Tu. Gente, mandando mais abraço aqui na 102.3, já já vai ter a música pro Marcos, tá? Tem quem mais aqui com a gente, pedindo a Thaís e a Paula que nos acompanham em Ouro, pedindo a música da Céu e Cantos. Daqui a pouquinho a gente já traz pra vocês também a Dona Nercis. Ela, que frio, guria! Mas no sorteio, meu frio, vai ser o final de semana aí, viu? E a gente vai se divertir nesse friozinho lá na... pra vocês acompanharem, claro, junto com a gente na Romaria de Frei Crispim, né? Mandar um abraço pra Dona Elisa. Elisa, beijo. Próxima, depois a gente manda pra vocês também. Manda um abraço também pro pessoal que nos acompanha no Recanto dos Pássaros. Patrícia Lopes também, que está aí na nossa sintonia.

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1: 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Muito bem, gente. 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
1: Aqui na Rádio Feita pra você, para a Farmácia Cristal Vida, Dom Totop e também o Proner Supermercado. Mandar um abraço para o meu amigo que nos acompanha lá na comunidade da Linha Mazer. Meu amigo Roberto, uma ótima tarde para você, para toda a turma aí que tá também sempre na nossa sintonia, todos vocês que sempre estão ligados. A dona Maria Sueli pediu também aqui uma música do Navisson, mas agora vem ele para cantar a Marvada. Quem será que canta a Marvada? O Leonardo canta também a Marvada, mas o Rogério Magrão também canta a Marvada.

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1: Agenda de eventos a 102.3 neste final de semana. Neste sabadão, dia 22, tem jantar dançante da Associação das Mulheres de Linha Caçador. 19h30 tem jantar e às 21 horas tem baile animado por Irmãos Peter. Neste domingão, 27, tem a 27ª Romaria de Frei Crespim em Santa Lúcia Ouro. No sábado, dia 22, tem a pré-festa. No domingo, 9h30, saída da Romaria em frente ao Jazigo, aí no cemitério da comunidade. Logo após Santa Missa, com o bispo Dom Frei Mário Marques, às 12 horas, aquele delicioso almoço. No domingo, dia 23, tem matinê da terceira idade Unidos pela Paz, no Centro Cultural Domingos Pelissaro, com início às 14 horas e animação por conta da banda Viracopos. Também neste domingão tem matinê no Sítio dos Lagos, em Lacerdópolis, com início às 14 horas e animação musical alternativa. Então, esses os nossos eventos que temos neste final de semana aqui, ó, na rádio feita pra você.
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1: Uma com mais 56, gente, mandando abraço pra todo mundo que tá ligadinho por aqui. Um abraço pra minha amiga Flávia Caetano Schmidt. Ótima sexta a todos nós na escuta. Um abração pra todos vocês também. Agradecendo a todos aí pelo carinho e pela sintonia. Daqui a pouquinho tem Capinzal Notícias. Agora vem chegando essa ritmo de fim de semana.
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1: 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E uma colisão envolvendo o Renault Sandero, placas de ouro, e uma motocicleta Honda NXR 160 Bros, placas de Capinzal, foi registrado no início da tarde desta sexta-feira, por volta das 13 horas, na Avenida 15 de Novembro, no centro de Capinzal. De acordo com as informações apuradas pela reportagem da Capinzal FM, o condutor da motocicleta sofreu um ferimento na região do tornozelo esquerdo. O corpo de bombeiros foi acionado para prestar os primeiros socorros ao motociclista. E após os procedimentos de imobilização e estabilização, no local, a vítima foi encaminhada ao Hospital Nossa Senhora das Dores para avaliação médica detalhada e cuidados específicos. O condutor do automóvel, de iniciais NGS, 58 anos, não se feriu. E foram sorteados na noite desta quinta-feira, dia 20, no Espaço da Sorte, em São Paulo, os números do concurso 3047 da Mega Sena. As dezenas sorteadas foram 04, 18, 22, 26, 31 e 58. Não houve ganhadores na faixa principal, de 6 acertos, e o prêmio acumulou para o próximo concurso. Na quina, 63 apostas acertaram 5 números e cada uma vai receber R$33.112,49. Não houve ganhadores da quina em Santa Catarina. E o Vasco goleou o Olímpia por 4-1 na noite desta quinta-feira no Defensores del Chaco e garantiu sua vaga nas quartas da final da Copa Sul-Americana. Fazia tempo que o clube não chegava tão longe em uma competição continental. A última vez que o Vasco esteve entre os 8 melhores de um torneio internacional foi em 2012, quando chegou às quartas de final da Libertadores. 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O nosso próximo boletim você tem às 4 da tarde.
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1: 2:06, trazendo mais informações aqui na tarde da 102.3. A Secretaria de Estado da Infraestrutura e Mobilidade informa que entre os dias 25 de agosto e 8 de setembro, a rodovia SC-150 no trecho entre Joaçaba e Lacerdópolis, do quilômetro 87 ao quilômetro 97, passará por interrupções intercaladas no tráfego. A medida é necessária para remoção e poda de árvores com risco iminente de queda, garantindo a segurança de motoristas e pedestres. Segundo Juan Bonelli, coordenador regional da Secretaria de Estado da Infraestrutura e Mobilidade, as interrupções ocorrerão de forma intermitente, alternando períodos de bloqueio total e liberação controlada. Então, atentos, cronograma dos horários de operação, interdição total das 8h30 às 9h30, das 10h30 às 11h30, também das 13h30 às 14h30 e 15h30 às 16h30. Trânsito liberado para o sistema Sigpare, das 9h30 às 10h30, 11h30 às 13h30, 14h30 às 15h30, 16h30 às 18h30. E trânsito totalmente liberado das 18h30 às 8h30. Então, esse para você ficar bem atento, né, nessa interrupção aí na SC-150, o trânsito entre Joaçaba e Lacerdópolis, que vai ter interdições temporárias a partir do dia 25.
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1: Bora, bora, meu povo. Hoje, sexta-feira, sua maravilinda, 21 de agosto. Para você que tá ligado com a gente neste final de semana, vamos estar sábado fazendo a cobertura da pré-festa com a Parada 102 aí na comunidade de Santa Lúcia. No domingão tem a 27ª Romaria de Frei Crespim. Nós vamos estar presente, claro, contando tudo para você com a transmissão da Santa Missa. E no dia 27 também vai ter nossa equipe na Parada 102, direto do grande feirão de novos e seminovos na Up Automóveis. Isso mesmo, neste domingão vai ter a presença de Mauro Pescador, né? Ele que é um grande influencer aí no ramo automotivo. Também parceria exclusiva com a Maidi Veículos, né? Elétricos, e isso também com super lançamentos. Então, ó, é só você ficar ligado aqui na 102.3.

cantando um dia perfeito aqui no Você Que Manda, na rádio feita pra você. E você vai participando, deixando o seu recadinho e vai participando junto com a gente. 98815-6435.

0: deixa mentir, né, Fernandinho?
1: Não deixo, não. É verdade. Isso aconteceu mesmo, gente. Olha só.
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0: Mas com uma diferença, nós não precisamos mais pagar.
1: Aí na bebe toda!
2: Quero ver todo mundo assim, ó. Tchau!

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0: Opa! Boa tarde, Marinês!
1: Boa tarde, também cantando com o Everton Faceiro.
0: Que maravilha, mas olha
1: depois,
0: só.
1: Depois que terminar antes... nossas fofocas... Não, primeiro deixa eu falar.
0: É, parei. Quem faz o programa hoje é você.
1: Parei.
0: Tá bom.
1: Eu só quero te contar que depois que terminar nossas fofocas vai ter uma música maior punk pra nós dançar aqui.
0: Porque olha, no ritmo de pessoal, a programação de hoje está muito especial.
1: Você
0: tem uma pessoa, Marinês de Lázari Varela, hoje está... simplesmente emocionada,
1: inspirada,
0: gente, é e colocado, assim, ó, colocando só musicão.
1: Sexta-feira, gente, é final de semana, né?
0: Mas Marinês, eu acho que fui eu que te passei essa energia. Porque ontem à noite eu já estava com o ritmo de Kerp na minha cabeça.
1: Meu
0: e
1: Deus
0: E você
1: do
0: tocou
1: céu.
0: Até umas músicas, mas então olha...
1: Essa, aquela da banda Cavalinho, sim, foi em sua homenagem, tá?
0: Ah, muito obrigado.
1: Em sua homenagem, porque ele queria muito uma música de Kerp.
0: Que beleza.
1: Oh, vamos ver o Everton, que inclusive, gente, próximo Kerp, vocês vão ver ele vestido de alemão, tá? Vai mandar fazer um calção suspensório... Barriga ele já tem, tá?
0: Precisa ter barriga?
1: Não, fica mais bonitinho com os suspensórios. Ah,
0: você me paga essa.
1: Se
0: aí.
1: Bem que até lá tu pode emagrecer, né? Daí vou eu do suspensório. As meninas também usam as sainhas com os negocinhos lá.
0: Na
1: né?
0: verdade, eu faço como eu faço. Eu faço academia.
1: Você. Começou, né? Não diz que você faz. Começou, vamos ver. Depois, daqui uns dois meses, você vem me falar alguma coisa.
0: É. Por exemplo, sabe pra Viviane deu certo.
1: Você sabe por que eu não me visto de Frida?
0: Por quê?
1: Porque se passar alguém daqueles entregadores de gás, ó, me carrega.
0: Viu? Boa, boa.
1: Parece aqueles canona tem lá, sabe aqueles botijão de gás? Sim. Faz a capinha. Tu não tem lá na tua avó, na nona, não sei?
0: Tem.
1: Então, vê se aí. Se eu vestir é igualzinho.
0: São bem redondinhos. Assim.
1: É, por isso mesmo que tô falando.
0: Coisa bonita.
1: Vai
0: né?
1: lá, me fala.
0: Olha só, Marinha, sabe quem está tocando? Oh, eu queria primeiro saber follows. Acho que é follows nas redes sociais. Zé Felipe e a ex de Éder Militão. Eles estão tendo um, digo assim, uns trocam follows.
1: Nossa, que...
0: Por que não digo, então, curtidas? Ou comentários?
1: Acho que é.
0: Após o fim do casamento da influenciadora. Então, Cássia Lourenço anuncia término com Rafael Correia na quinta-feira, mas já está trocando follows. Com Zé Felipe. Será que teremos a nova nora de Leonardo por aí?
1: Meu Deus. Mais uma.
0: É mais uma no triângulo ali com Ana Castela.
1: Por te
0: Virgínia.
1: Falar.
0: Você sabe que todas as minhas notícias giram em torno,
1: em
0: né?
1: Em torno. Então, já que você falou da Ana Castela e tudo mais, que você faz academia, né?
0: Quando é que ela vai fazer academia também?
1: Então, vou dizer pra você, né? A Vivi, inclusive, se eu acho que deve ter se inspirado nela, né? Esse povo que é fit. Eu não sou, tá, gente? Não é falo dos outros. Ana Castela fala da conquista do corpo musculoso com uma rotina saudável.
0: Opa!
1: Dona Cláudia, o Everton, eu tive que brigar pra comer uma rodela de tomate, tá? Não quer comer salada esse
0: e acabou de chegar melado.
1: É. E ela disse assim, ó, feliz quando me olho no espelho. A boiadeira que se apresenta hoje em Barretos... Reflete sobre a sua carreira e diz que amadureceu ao lidar com a fama. Bate uma saudade de sair e sem ninguém reparar. Mas amo o que eu vivo, então vale a pena. Igual o Everton, né? Que agora é uma celebridade também.
0: Claro. Na verdade é assim, Marinês. Esses atrizes, eles têm que estar em forma. Porque eles aparecem na televisão. Nós não aparecemos
1: isso
0: na televisão.
1: Isso que a televisão deixa mais gordo, tá? É, então tem que ser mais magro ainda.
0: Nós aqui no rádio, nós não aparecemos. Então...
1: Mentira. Tá, porque
0: eles só ouvem nossa voz.
1: Mentira.
0: Pensam,
1: mentira,
0: voz deles...
1: porque eu apareço e você ainda faz questão de dizer, olha a barriga, Marinês.
0: Não
1: consegue fazer milagre.
0: Não tem o que fazer. Não tem o que fazer.
1: Tudo bem.
0: Sabe quem que pediu dinheiro pro vovô Leonardo? As filhas da Virgínia.
1: Nossa!
0: Pedem dinheiro para Leonardo e motivo surpreende. Nessa idade, a Maria Alice e a Maria Flor, filhas da Virgínia, frutos do antigo casamento com Zé Felipe, surpreendem o avô com um pedido. Então, aí elas pediram dinheiro, deve ser pra ir ao restaurante, segundo elas dizem. Aí entraram as minhas duas netas no quarto e disseram assim, vovô, nós quer dinheiro pra ir ao restaurante.
1: Nossa.
0: Daí, cada um toma uns, né, enfim, Leonardo, como tem sua generosidade, como é um cantor, assim, que tem, tirou umas, abriu
1: mas
0: a carteira.
1: Mas de certo que ele não fez um pix, porque ele não sabe, né?
0: É, abriu a carteira e tirou umas moedinhas que ele tinha lá guardada e entregou às suas netas. Como é que a gente faz uma notícia virar uma noticiona, né?
1: Pois é. Meu Deus.
0: O que que deu aí agora?
1: Tava lendo aqui, não, né?
0: Olha só, Marinês.
1: Por favor. Ana Maria Braga dá bronca em convidado após ser chamada de...
0: Gorda.
1: Senhora.
0: Ah.
1: Mas, gente, o que que ela se acha de certo? Uma menina?
0: Viu? É, tem tá, gente que tem...
1: Me desculpe.
0: Tem tá. Umas meninas, por exemplo, aqui na rádio é assim mesmo. Tem umas aí de quarentona já que se acham meninas.
1: Ela não gostou, tá? Ela deu uma bronca bem humorada em um dos participantes do jogo de panelas. Ele oferecia ao apresentador alguns dos itens que tinha usado no jantar, mas acabou sendo interrompido após chamá-la de senhora. Durante a conversa, né, Dan mostrou... um azeite de ervas trufado. É, enfim. E aí ela não gostou, né?
0: Marinês, sabe a mansão?
1: Se você continuar me chamando de... só um pouquinho. Se você continuar me chamando ainda de senhora, eu vou abrir a porta da rua. Interrompeu Ana em tom de brincadeira. Diz ele, ai, desculpa, desculpa. Você. Sabe é que... um gesto educado, na verdade, sim, né? Mas tem pessoas que preferem ser chamadas de você. Então tá tudo bem, né?
0: Porta da rua é serventia da casa.
1: Tá, fala aí, Everton, vou deixar você
0: é que claro. Eu ia falar só porque tinha uma notícia que me espantou aqui. A mansão onde Gugu Liberato sofreu o acidente que provocou sua morte em 2019 voltou a ser colocada à venda nos Estados Unidos. Então, a residência aí fica no condomínio fechado e custa aproximadamente, agora os olhinhos vão fazer aquela carrinha de dinheiro, né? Aquela carinha de dinheiro bonitinha, uhum. 14,5 milhões de reais.
1: Nossa!
0: É bem isso aí. Então, mansão de Gugu Liberato vale aproximadamente 14,5 milhões, onde ele morreu. Mas daí, pense comigo, mas quem que vai querer comprar aquela casa?
1: Ah, Everton, sempre tem, né? Olha só, tem um outro babado na internet envolvendo Fábio Júnior e seu filho Fiuk, tá? É, dentre tantas polêmicas, há quem diga que ele foi deserdado pelo Fábio Júnior, que estaria vendendo o carro, que inclusive estaria falido. A última reportagem que nós temos referente a esse caso foi hoje, perto das 14h, em meio às polêmicas financeiras e familiares, Fiuk lançou o segundo volume do seu projeto musical, nessa sexta-feira, nas plataformas digitais. O projeto reúne 3 faixas, Abre Coração, Louco e Gasolina. Ele apresenta uma fase cheia de liberdade criativa e misturas de referências, sem deixar de adicionar à composição sua identidade artística. Quem fala isso, teve também assim que enquanto ele tá abrindo, né, Fábio Júnior aí ignora as polêmicas, tá? Porém, enquanto ele atualiza aí a sua carreira musical, Fábio Júnior publicou uma foto descontraída em casa na noite da quinta-feira, 20 de agosto. Na imagem, ele logo apareceu com roupas confortáveis, sentado no sofá, com óculos de leitura, ao lado de um gato preto de um cachorro da raça Yorkshire. Né? Escreveu finalzinho de tarde tranquilo por aqui. E aí, o pessoal falou assim, né, que a preocupação do Fábio Júnior com o Fiuk é a melhor. Então tem muita polêmica envolvendo isso também, né, pai e filho. Inclusive, o Fiuk fez um vídeo, tá, no chuveiro, como se ele estivesse chorando, blá, blá, blá, e depois ele canta, olha, dá uma gargalhada e diz assim pro público, ah, vocês queriam me ver chorando, né?
0: Viu, agora falando uma coisa séria, uma coisa legal, vamos dar aqui os parabéns pra ele, Panda! Sabe o Panda? Não é
1: não
0: o Panda.
1: É o Marlo.
0: Pai, não é o Panda pai, nem o Panda filho, nem o Panda mãe.
1: É o Marlo, Panda. Tá? O nosso Panda que transmite jogo e apresenta amanhã 102.
0: Ele celebra a compra da sua primeira casa, Mari. Compra da sua casa própria, em um pouco mais de um ano de sucesso. Então, cantor que fez a abertura de Barretos relembrou os momentos difíceis antes de se tornar um dos artistas mais ouvidos das plataformas digitais. Pensava todo dia em desistir. Isso aí vale muito para você que tá em casa, que pensa em desistir. Vá firme, vá nos teus objetivos, que um dia Deus há de te compensar e também você vai comprar aí sua casa, enfim, realizar aí os seus sonhos.
1: Isso
0: o nosso
1: aí.
0: Querido cantor Panda, então, conseguiu aí comprar a sua casa própria.
1: Mudando de assunto agora, um perguntinho pra você que já tá na hora da gente ir, tá?
0: Ah, sim. Qual que era a pergunta que nós combinamos? Que agora eu já esqueci tudo.
1: Everton, fala que a gente combina. Não pode contar essas coisas,
0: Marinês,
1: no ar.
0: Marinês, o nosso público, eles
1: não
0: são
1: de pode boa. Contar no ar essas coisas que a gente combina.
0: Tá bom, mas então...
1: Gente, vou contar pra vocês o que é que nós combinamos. Eu perguntei pro Everton se alguma vez ele já teria tirado o tampão do dedo e ele não soube me responder.
0: Não, porque...
1: Ele não é dessa época.
0: Não. Não, tampão do dedo? Maluco. Dedo não tem tampa.
1: Tem sim.
0: Aonde?
1: O dedão do pé, aquela partezinha em cima. Anda de pé no chão, pode ser lá no pés que pague mesmo, tá? Não é num piso bruto lá, ou numa pedra, e deu uma topada que raspa aquela tampa fora lá e começa a ir sangue, vai ver se não te dói. Você acha que as minhas unhas são tudo tortas?
0: Você acha que o pessoal de casa, será que acha que eu devo fazer isso? Pra experimentar, ver?
1: Eu acho que sim, é bem legal.
0: É? Então tá
1: faz
0: bom.
1: Faz no verão.
0: Mas
1: uma dica, depois é ruim pra usar sapato, tênis, sabe?
0: Pois
1: eu tirei muita tampa do dedo. Daí quando um tava sarando, tirava do outro.
0: Então, Marinês, mão
1: final. Você nunca freou a bicicleta com o pé?
0: Não.
1: E daí gastou tudo o chinelo e pegou no calcanhar.
0: Na verdade, assim, Marinês, eu não tive... A minha infância foi um pouco calma, né? Tranquila. Eu não sou uma pessoa agitada, assim.
1: É que, galera, nós somos dos 80, dos 90, né? Nós vivemos coisa boa, né? Toma banho na sanga.
0: Daqui a pouco vai ter a Grazi aí. Você pergunta pra ela... Se ela já tirou o tampão do pé.
1: Com certeza deve ter tirado e estragou a unha jogando futebol. A Grazi era atleta. A Grazi era atleta do Corinthians da linha Vitória. Tá?
0: A Grazi,
1: não,
0: então,
1: que não que ela seja velha. Nós somos jovens senhoras.
0: Ah, então tá bom. Então daqui a pouco vai chegar a Grazi aí. Mas antes nós vamos... É qual que vai ser agora pra nós?
1: Ritmo de sexta-feira. Você tava ensaiando a coreografia aí.
0: Então, bora lá.
1: Até segunda.
0: Até segunda e ó... Roda aí.
1: Tá bom, dançando. Tá bom.
0: Porque o pessoal tá esperando, ó. É, vem sexta-feira. Sextou, né, Mari?
1: Sextou.
0: Valeu.
1: Tchau.
0: Tchau.

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0: gente, são 2:36. Olha só, o pessoal já tá mandando aqui, se eu não tenho dó do Everton de tirar o tampão do dedo. Gente, ele precisa sentir essa experiência, né? Também. Isso é muito... É ter histórias pra contar, tá? Vou dar um abraço à minha amiga Rose Sherman. Também deixa me ver quem está aqui junto com a gente. O Davi de Carvalho, que nos acompanha também, mandando o seu alô. Tem mais gente se inscrevendo pro nosso ranchão. Meu Deus, abre esse outro WhatsApp aqui, ajuda. Isso, a dona Maria Rosemary Baldiceira Vilarino, que nos acompanha, a Rosana Pereira também na nossa sintonia. E eu tenho a satisfação de receber aqui a Grace da Móveis Jaskio, né? Já falei, o Everton puxou o assunto que ele espiou pela porta e chegou a Gra lá na recepção, né? Gra, ele aqui não sabe que a gente vem das colônias também, né? Boa tarde.
1: Olá, Mari, boa tarde, tudo certo?
0: Tudo bem, e
1: tudo
0: você?
1: Tudo bem. Pois é, olha, eu era atleta mesmo do Corinthians, da linha Vitória.
0: Éramos,
1: né? Mas hoje,
0: né?
1: Acabou isso aí.
0: Não dá mais, né?
1: Meu
0: isso Deus, aí. Como... Mas tem muita gente...
1: O tempo ainda... passa, né?
0: Exato, nos nossos... Quando nós éramos jovens.
1: Isso aí.
0: Não que a gente não seja agora.
1: Exatamente.
0: Mas agora tem outras
1: prioridades.
0: Exatamente.
1: Né? Isso aí, fazer o quê, né?
0: Ô, mas já que eu fiz a pergunta pro Everton, Grato, lembra-se alguma vez que tirou o tampão do dedo? Aquela que a gente dava as raspadas nas pedras, assim?
1: Já tirei, sim. Várias vezes. Meu Deus, é muito dolorido,
0: viu?
1: Né?
0: Por
1: é complicado.
0: Isso,
1: tadinho do Everton.
0: Viu? Por isso que eu quero que o Everton tenha essa experiência, pra ele poder contar e rir aqui junto
1: exatamente.
0: Com a gente.
1: Exatamente. Quem
0: também.
1: Que não tirou já, né?
0: É verdade. 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

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Aí de 300 reais da farmácia Medifar. Gente, recadinho aqui de utilidade pública que estou recebendo. Foi perdida uma carteira em frente à Celesc, em nome de Jackson Cristiano de Jesus, tá? Então, contém documentos e também tem um RG em nome de Maikelin. Então, foi perdida essa carteira. Se caso você tenha encontrado, por favor, pode deixar aqui na 102.3 com a gente, tá? Pode deixar com a Fernanda ou mandar aqui no 988156435 ou também no 998141333. Pode mandar no 3555-1333 também, tá? Então, se caso você tenha encontrado, perdido agora há pouco, aí próximo à Celesc, né, uma carteira com documentos em nome de Jackson Cristiano de Jesus, e também com um RG em nome de Maikelin, pode deixar pra gente aqui na 102. São 2:50, a gente vai mudando um pouquinho o ritmo por aqui, porque vem chegando, sabe quem? Melim.

Tcheca com Aglomerar Latinha e também a gente curtiu Melim, peça felicidade, sucessos que embalam o você que manda, quando são 2:56, manda agradecendo aqui a Farmácia Cristal Vida, também ao Donto Top e ao Proner Supermercado. Gente, agradecer demais a todos vocês que mandaram o seu alô aqui, ó, um abraço pra Leonice Alves da Silva de Vargas, mora na linha Lambedor e Pires, estou na escuta do programa. Beijo pra vocês. Gente, um ótimo final de semana. Amanhã a gente se encontra, né? É, nós vamos estar lá com mais... É, eu e o Everton na comunidade de, do distrito de Santa Lúcia. Com a Parada 102. No domingo nós vamos estar por lá também com a transmissão da Santa Missa. Com a transmissão da Romaria. Enfim, contando a todos vocês de mais esse grande evento, né, de fé. Aí, em honra a Frei Crespim, um abraço a toda a comunidade lá, a equipe de devotos, inclusive, que muito bem nos recebe todos os anos por lá também, tá, gente? Abração para todos vocês, agradecendo mais uma vez a todos que estiveram comigo. Vem aí as informações de Brasília, daqui a pouquinho tem Mauro Ribeiro, ele que vem para comandar o Expresso 102, recordando sucessos do passado. A gente já vai entrando no clima por aqui, né? Trazendo música também, em clima de Expresso. Vamos encerrando assim, ó, com o Titãs. Beijo e até mais.

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2: 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Investigações da Polícia Federal apontam que aliados de Lulinha projetavam receber 100 milhões de reais em negócios com o governo. As informações sempre com ele, Paulo Otaran.
3: A lobista Roberta Luxinger projetava receber 100 milhões de reais em 2024, de acordo com mensagens obtidas pela Polícia Federal com um contato identificado como Gustavo Gaspar. A declaração consta num levantamento de mensagens obtidas por agentes federais que investigam a atuação de Fábio Luiz Lula da Silva, o filho do presidente Lula, em negócios privados com integrantes da administração pública federal. Estas informações estão publicadas pela revista Veja, que teve acesso à íntegra do inquérito da PF. Os investigadores apontam em relatório ao ministro André Mendonça que o dinheiro aparece de forma recorrente nas conversas analisadas. Em nova declaração à mídia, o advogado de Lulinha, Marco Aurélio de Carvalho, alega que as investigações têm caráter seletivo e que tudo isso ocorre porque o empresário Fábio Luiz é filho do presidente da República.
4: Ele carrega o peso de um sobrenome. Eu recebi com alegria, embora sem surpresa nenhuma, a manifestação da Procuradoria-Geral da República de pedir para remeter para a primeira instância, porque não temos nesse inquérito autoridade com foro, com prerrogativa de foro. Não temos suspeita de desvio ou coisa de gênero. Nós não temos atos de ofício e não temos nenhuma relação direta ou indireta com o INSS. Se o Fábio não fosse filho do presidente, esse inquérito teria sido arquivado. Se ele fosse filho do presidente Bolsonaro, sobretudo do governo Bolsonaro, ele nem sequer teria sido instaurado. O Bolsonaro mudou superintendentes da Polícia Federal para proteger os seus filhos, para proteger o 01, 02, 03 e o 04, para proteger a sua família, primos e afins, para proteger os seus amigos e os milicianos com os quais ele governou o país.
3: Dos 3 inquéritos que tramitam no STF, um está com relatoria do ministro Flávio Dino e os outros 2 com a relatoria de André Mendonça. Até este momento, apesar da insistência da PGR e da pressão para que o material seja devolvido à vara da primeira instância, a prerrogativa de abrir mão destas matérias e seguir a recomendação ou não é dos 2 ministros relatores que ainda não se posicionaram. De Brasília, Paulo Otaran.
2: Obrigado, Otaran, pelas informações, sempre no oferecimento do Econômico Atacadão, barato todo dia, econômico o ano inteiro. 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
2: Capinzal FM e a hora certa são 15:09.
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2: Oi, tudo bem com vocês? Que alegria imensa estar em mais um dia, mais uma sexta-feira com o melhor do flashback.
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2: É isso aí, eu vou levando a vida e a vida me levando, e a gente sempre na sintonia da mais ouvida.

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1: Senhoras e senhores, e até que enfim é sexta-feira. E que sexta-feira linda, né? De repente é frio, de repente vem o sol, de repente fica nublado. Mas sabe o que importa? É que eu e você possamos fazer dessa sexta-feira um dia bonito. Que a gente pode, né? Se a gente quer, a gente pode mesmo. Sexta-feira, dia 21, hoje, dia 21 de agosto. Para quem não me conhece, eu sou Mauro Ribeiro e a minha missão é tocar para você as melhores músicas flashback para você matar saudades junto comigo. Então não perde tempo e vem matar saudades com o Mauro Ribeiro, sempre no oferecimento da Clínica de Estética Virtuosa, renovando a sua autoestima. 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Vem matar saudade comigo também, pedindo a sua música no 988-1564-35 e também 998-14-1333. Esse é o telefone do Ranchão, é o WhatsApp para você participar do Ranchão dos 300. Coloca sempre o seu nome completinho e boa sorte. Levanta suas mãozinhas para cima e diz assim: ó, obrigado, Deus, vamos matar saudade. Então vem com Rita Lee, matando saudade é a primeira. 15:11, boa tarde pra você.

0: Ah, bom demais é estar na sua companhia, bom demais é estar junto de você, com a melhor programação do seu rádio. Eita, sexta-feira, sua linda e matando saudade com o Tim Maia, Não Quero Dinheiro. Na primeira foi Rita Lee, Pega, rapaz. E você tá fazendo o que que você não mandou a sua mensagem ainda? 988-1564-35, pede a sua música, pede seu flashback, eu toco pra você.
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0: Acesso Cidade Alta, informa a hora certa.
1: Conferindo o seu relógio, são 15:19. 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
1: Senhoras e senhores, estamos de volta com a programação 10 do seu rádio, matando saudade e atendendo a participação do ouvinte. Nosso boa tarde para Ellen. Tudo bem, Ellen? Como é que você tá? Tudo bom? Olha só, gostaria de pedir uma música para o meu pai, que escuta a rádio todos os dias. Que bacana, hein? E dizer que amo muito ele e agradecer por toda a educação que ele me deu. O seu Valdecir Félix. Seu Valdecir. Obrigado, seu Valdecir, aí pelo carinho da sua companhia, lá de Linha Campinas. Pessoal da Linha Campinas sempre na audiência com a gente. Obrigado, Ellen, aí pelo recadinho. Quem mais com a gente? O nosso boa tarde vai para quem? Vai pro Felipe. Alô, Felipe, como é que tá as coisas aí? Olha só, gente. Foi perdido a carteira em frente à Celesc. Se alguém achar, por gentileza, trazer aqui na rádio, tá na recepção. Tem dois cartões, um da Cressol, no nome de Jackson Cristiano de Jesus, e um das lojas Quero Quero, no nome de Maikellen Roberta de Matos. Então você pode trazer, se você encontrou essa carteira, por gentileza, pode trazer aqui na recepção da Capinzal FM. Vamos lá, atendendo mais participação do ouvinte, o nosso boa tarde para dona Flávia Caetano Schmidt. Tudo bem? Boa tarde. Dona Nerci Rodrigues da Silva, boa tarde. Ângela Figueiredo, como é que tá as coisas por aí, tudo bem? Dona Ivete Borsóis Pironello, boa tarde. Quem mais com a gente? Deixa eu ver aqui, a Silvana Zeni. Tudo bem, Silvana? Como é que você tá, minha amiga? Tudo bem? Deixa eu ver quem mais com a gente. Boa tarde, Mauro Ribeiro. Dona Loreni, como é que tá as coisas, dona Loreni? Tudo bem? E o seu João por aí, como é que tá? Tudo bem? Vamos cadastrar vocês aqui no Ranchão da Capinzal. Pode deixar pra nós. Quem mais com a gente? Seu Teodoro. Mauro, ontem eu não participei porque eu estava viajando, mas hoje já estamos na audiência. Toca a música do Barbarella, só uma canção pra nós matar a saudade. Tá bom? Aqui você pede e a gente toca. 15h25, boa tarde pra você. Daqui a pouco tem Metamorfose Ambulante lá pro Mano, lá da Brueto Reparação Automotiva.

0: Os meninos de Porto Alegre, a banda Barbarella, só uma canção que foi lá pro seu Teodoro. Eu ia dizer lá em Catanduvas, mas pode ser errada. Valeu, seu Teodoro, obrigado aí pelo carinho da sua companhia. Vamos lá, gente, vamos mandando aí, 988-1564-35, Dona Aurora Godoy, boa tarde, Dona Aurora. Como é que a senhora tá? Tudo bem com a senhora? Pode deixar, vamos cadastrar a senhora aqui, no ranchão da Capinzal FM. Gente, agora chegou o momento daquele quadro que todo mundo espera para saber por onde anda o seu cantor preferido. E hoje nós temos o pedido da Dona Odila. Dona Odila, obrigado aí pelo pedido. Dona Odila deve estar fazendo cuca nessa hora, né, Dona Odila? Ela disse: Mauro, gostaria de saber por onde anda o Walter Basso. E agora, Dona Odila, nós vamos contar tudo para a senhora e não vamos esconder nada. O cantor Walter Basso, por onde será que anda esse nobre cantor, que é um cantor catarinense, é? Mas daqui a pouquinho eu conto tudo para vocês, tá bom? 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
0: Vamos então, pedido da Dona Odila, que pediu Por Onde Anda o Walter Basso. Walter Basso, nascido em 1952, adivinha onde? Pertinho aqui, ó, em Concórdia. Aos 6 anos, mudou-se para Marechal Cândido Rondon, no Paraná. Começou na música com o grupo Os Fronteiristas, depois os Winkings, fazendo sucesso em bailes do sul nos anos 60 e 70. Trabalhou também na rádio difusora como sonoplasta. Que legal, hein? Grandes sucessos do cantor Walter Basso foi o Castelo de Sonhos em 1977, que foi regravado, ó, nada mais, nada menos que 25 vezes em português e até em espanhol. Outros sucessos do cantor: Solange, O Céu por Testemunha, Não Consigo Te Esquecer. Por Onde Anda Ele? Hoje, ele ainda está vivo com mais, com 73 anos, casado com Adilis, tem 3 filhos e continua ativo fazendo shows. Lançou músicas novas em 2025, 2026 e comemorou 50 anos de carreira e ainda continua morando em Marechal Cândido Rondon e segue animando bailes e fazendo shows e apresentações. Tá aí, Dona Odila. Ficou legal? Ficou bem registrado Por Onde Anda o Walter Basso? Então vamos curtir a música dele? Castelo de Sonhos.

0: Que legal, né? A história do Walter Basso, que nasceu em Concórdia e agora mora em Marechal Cândido Rondon. Linda a história dele, né? Né, Dona Maria Odila Nardi, muito linda a história dele mesmo. Gente linda, eu vou e volto já. Obrigado, Dona Maria Odila, pela participação. Participe sempre com a gente. Sim, pra gente matar a saudade aqui do Expresso 102.
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0: 15 horas com 37 minutos, 15:37. Que 37 é boa. Coloquei um S a mais. Não raciocinei direito. Seu Alicir, boa tarde. Fala que eu te escuto.
5: Tarde, Mauro. Tarde. Tudo certo.
0: Certo. Tranquilo.
5: Temos aí, ó. Um chimarrão com o Fred.
0: Aham.
5: Com o Valdemar aqui da Vila Sete.
0: Chimarrão quente?
5: Mandou uma música aí dos... Uma música bem antiga, internacional e boa aí.
0: Uma música antiga e internacional. Daqui a pouquinho vai rolar pra vocês aí, seu Alicir. E também o Gordo e também o seu Valdemar curtindo a programação da Capinzão FM. Meu amigo Muki, como é que tá as coisas aí? Boa tarde, seu Ivonildo Duarte, popular Muki. É o homem que entende tudo de carne. Vamos lá, quem mais comigo? Meu amigo Evandro Teodoro da Silva. Evandro, fala que eu te escuto, guri.
6: Ô, Mauro Ribeiro, tudo bom?
0: Tudo bom, né?
6: Você da Rocha Cabezão.
0: Zagorizão, hein?
6: Podia dar uma música do Tim Maia pra mim ouvir.
0: Tim Maia, pode
6: eu e minha mãe Vanilda ouvir. Não começa pipoca.
0: É, tá, deixa um pouquinho pra nós, hein?
6: Vem participar do Alexandre Pro, né?
0: Deixa pra nós.
6: Tudo bom, boa sexta-feira.
0: Pra valeu, Evandro. Obrigado pelo carinho da sua companhia. Daqui a pouquinho tem pra você, Tim Maia, porque agora, chegando lá pro Mano da Brueto Reparação Automotivo, o som de... Ao Seixas. Na sequência tem Ruge. Boa tarde pra você.

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3: Pessoal lá da Brunetto Reparação Automotiva vai dançar Rússia.

0: Tá aí o grande sucesso do Ruge Ragatanga. Esse grupo que ficou popular num reality show que aconteceu no SBT e fez o maior sucesso. E hoje fica nas lembranças dos brasileiros. Ragatanga, sai daí não, que daqui a pouquinho volto com muito mais música pra você, com muito mais saudade.
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0: Senhoras e senhores, estamos de volta, matando saudades junto com você. É a Silvana Zene, tá fazendo faxina e curtindo, matando saudade. De vez em quando ela para, fica pensando nos tempos bons, das músicas boas, dos programas de auditório que tinha nos anos 70, 80, 90. É ou não é, Silvana Zene? A gente se remete para um tempo bom, para um tempo de lembranças. Legal, né? Olá, quem... Ô, Evandro, tua música tá no ponto aqui, tá? Vou tocar já pra você. Nosso boa tarde vai pra quem? Pra Dona Vera da Costa. Dona Vera, tudo bem com a senhora? Obrigado aí pelo carinho da sua companhia. Dona Maria Eraci também com a gente, sempre na sintonia da Capinzal FM. Seu Amélio Molim, como é que tá as coisas, seu Amélio, por aí? Tudo tranquilinho? Muito calor por aí, seu Amélio? Qualquer dia nós encostamos aí pra nós tomar um mate bem chinchado. Daí pro Evandro e também pra sua mamãe, Tim Maia. Comendo pipoca, hein, Evandrão? Arrasa nós, hein? Faltando 10 pras 4. Boa tarde pra você.
9: Engraçado.

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Aí, o som do Tim Maia me dá motivo. Boa tarde, dona Elisa Bate, mandando um abraço para todo o povão lá que trabalha no Proner Supermercado. Obrigado, dona Elisa Bate. A próxima aqui já tá no, já tá na ponta da agulha. Dona Nair, como é que a senhora tá, dona Nair? Tudo bem com a senhora? Dona Nair, Otávio, do lado da linha Gramado. Pediu pra gente tocar o Amado Batista, os pontinhos, e também participar do Ranchão. A gente vai tocar aqui, vai ser a última que vai tocar na programação, tá bom? Faltando 5 para as 4. Gente linda do meu Brasil varonil, vou ficando por aqui, agradecendo a você de todo o coração. Você que participou, você que não participou, você que está ouvindo no interior, no carro, no seu trabalho, na sua Alexia, no seu apartamento, aonde você estiver, nós te agradecemos. Obrigado de coração. 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Gente, eu volto amanhã a partir das 17 horas ou das 5 horas da tarde, como você preferir, com o Bem Brasil, o melhor do sertanejo classe A, amanhã com o Mauro Ribeiro no Bem Brasil. Gente, que você tenha um restinho de tarde abençoado, uma noite abençoada, que você sempre seja abençoado. Um beijo no seu coração e eu fui. Tchau, tchau. Amado Batista, pontinhos.

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1: 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Tempo bom do Baixo Vale, 17 graus é a temperatura. A justiça condenou o ex-prefeito de Irani, um empresário e uma empresa, por improbidade administrativa relacionada a obras na Praça Central. Os condenados deverão ressarcir R$ 198.500 aos cofres públicos, além de pagar multa do mesmo valor. Também foram impostas restrições para contratar com o poder público. O ex-prefeito teve ainda os direitos políticos suspensos por 4 anos. Segundo o Ministério Público de Santa Catarina, a obra apresentou irregularidades em serviços, aditivos contratuais e pagamentos, além de problemas na execução de diferentes estruturas da praça. A decisão apontou responsabilidade do ex-prefeito pela autorização de pagamentos e pela falta de providências para corrigir irregularidades e a busca do ressarcimento. A SC-150 entre Joaçaba e Lacerdópolis terá interrupções intercaladas no tráfego entre o dia 25 de agosto até 8 de setembro para remoção e poda de árvores com riscos de queda. Durante o período, haverá bloqueios totais de 1 hora, alternados com períodos de trânsito em sistema de siga e pare. A via ficará totalmente liberada das 18h30 às 8h30 da manhã. A Secretaria de Estado da Infraestrutura e Mobilidade orienta motoristas a planejarem os deslocamentos para evitar retenções e destaca que a medida busca garantir segurança dos usuários da rodovia. O cronograma sobre essas paralisações e interrupções no portal capinzalfm.com. A Copa Capinzal de Futebol 2026 começa nesse domingo com a realização de 4 partidas em 2 campos do município. A competição reúne 15 equipes e é promovida pela FME. No estádio da comunidade da Vila União, 13h30, jogam Vila União B e Vasco da Gama pela chave A. Na sequência, 15h30, será a vez de Vila União A e Os Pará pelo grupo B. No bairro São Cristóvão, 13h30, Horizonte, Sampaio e Correia fazem a preliminar, enquanto às 15h30, São Cristóvão e Juni fecham a rodada. A arbitragem é a cargo da Liga Leiromec. 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
2: Capinzal FM, 4 horas, 4 minutos. Boa tarde para você, ligado com a gente aqui na Capinzal. Estamos chegando, sexta-feira, 21 de agosto, temperatura agradável aqui no Baixo Vale do Rio do Peixe. 17 graus. Véspera de final de semana.
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2: Os maiores artistas do Brasil desfilando, cantando, se apresentando em nosso palco de sucessos aqui do Capinzal Sertanejo. Grato demais a sua preferência, você que está pelo radinho, no tradicional, na frequência 102.3, ou pela internet em qualquer lugar desse mundão afora. Tá no Brasil, tá no exterior, tá em Santa Catarina, tá no Paraná, tá no Rio Grande, onde quer que você esteja, demais estados do país. Muito obrigado pela sua preferência. 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Hoje tem lanche da Sorve Burger. 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
2: Não sei como é que tem sido o seu dia até agora, mas o que eu posso garantir é que eu vou embalar o seu restante de tarde, o seu final de tarde, com a música boa, nesse estilo assim, ó. Marcos e Belucci, primeira de hoje.
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É o Zap com ela, a grande Lauana Prado, cantando aqui na Capinzão. 4h11, já tem gente concorrendo? Claro, o pessoal não quer marcar bobeira de jeito nenhum para encerrar bem a semana com o lanche no Capricho da Sorvê Burger. Dornelis D'Agostini, grande Dornelis, está na audiência, está na Capinzal, está numa boa. Assim como a Adilton, Walter, a Tyler, o Taylor e Andriel, todos da família Boff. Inclusive o Adilton pediu para rodar a música de Jean Giovanni, Mensagem Errada. Já vai lá, já procura no sistema, vão tocar em seguidinha essa linda canção. Obrigado, família Boff. Tenha um bom final de semana para vocês aí, tá bom? Turma, hoje então, aquele lanche no Capricho, a Maria Odila Nardi está concorrendo. Quero mandar um forte abraço para todo o pessoal que faz parte do Grupo de Estudos e Apoio à Adoção 25 de maio. Pois é, vai ter sorteio. Vamos sortear hoje? Vamos sortear uma cartela de bingo. Quem quiser, vai ter no final da hora. Pode escrever, eu quero concorrer à cartela do bingo. No final da hora, vai concorrer uma cartela de bingo. Um abraço pessoal da diretoria toda, o seu Vargas, né, que é o presidente, o cara que está frente ao trabalho, e também todos os demais integrantes da diretoria, lá para a Marinês Bonassi, que é a secretária, esteve com a gente aqui recentemente falando sobre isso, inclusive hoje à noite então tem um bingo. Semana passada teve aquela chuvarada, acabou alagando, entrando muita água dentro do salão lá do bairro São Cristóvão, as calhas não venceram tanta chuva em tão pouco tempo, e aí acabou inundando, né, muita água no salão, aí foi adiado, então será hoje à noite, e no final da hora a gente vai estar sorteando aí uma cartela de bingo. Amado Batista.

Amadão Batista com Se Não For Por Amor. 4h16, Jardel, quero participar do sorteio. Elisa Abate, obrigado Elisa pela participação. Evandro Teodoro da Silva também está concorrendo, gremista, um abraço garoto. Jardel, quero concorrer à cartela de bingo. Isabel Vitória Chaves da Silva está concorrendo, boa sorte. Catarina Ferrari também está com a gente, está na Capinzal, está numa boa. Marli Alves da Vila 7, quero participar do sorteio. Eudes Ferrari, Jardel, quero concorrer à cartela do bingo. Boa tarde, quero concorrer à cartela. Deixa eu ver quem mandou recado aqui. Ah, sim, José Neres Maciel também está concorrendo ao sorteio de hoje. 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Dia Giovanni.

0: Bruno e Marrone, com Jorge Mateus, Surto de Amor, aqui na Capinzal. Margarida, como é que você está? Tudo bem? Margarida Neuza Costa quer concorrer também. Pois é, sua sexta-feira pode ser uma sexta-feira da sorte. A galera vai sortear e são R$9.000, né, turma? R$9.000 em premiação. Obrigado mais uma vez aí, a gente tá apoiando, porque assim, o pessoal vai, tudo que você vai ser arrecadado nesse bingo vai ser aplicado aí nas crianças e adolescentes que são acolhidos no abrigo Cielar. Então, ações que serão desenvolvidas no decorrer dos próximos meses, enfim. Então, tudo que será, é claro, além da manutenção do grupo de estudos e apoio à adoção. Um abraço, que faz um trabalho fenomenal. Pessoas que buscam dar a oportunidade para crianças que talvez por um motivo ou outro não tiveram essa oportunidade. Então são casais, são muitos casais, quase 40 casais que participam desses encontros do grupo de estudos. Alguns já tiveram a graça de poder fazer a adoção, outros estão na fila, estão aguardando o procedimento, e esses estarão junto com tantas outras famílias lá no bairro São Cristóvão. Forte abraço para vocês, tem nosso apoio total. Lembrando que amanhã tem uma passeata que chama atenção para a violência contra a mulher, que busca conscientizar a população para denunciar, para não ficar quieto. Então amanhã pela manhã terá essa passeata aqui no centro de Capinzal, estaremos acompanhando. Um abraço para todo o pessoal que faz parte, né, dessa organização, inclusive o Núcleo da Mulher Empresária, juntamente com a Prefeitura de Capinzal.
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Chitãozinho, Chororó, Praia Velha, Caipira Eu Sou. 4:30 agora, deixa eu mandar um abraço pro meu amigo Lucas, meu amigo Clayton, o Otto, a turma da Up, Up, que olha só, final de semana promete, hein? Final de semana estive lá, inclusive, agora mais cedo. 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João Bosco e Vinícius, Hugo e Guilherme.

0: Gustavo Lima e o seu sucesso DNA Adorador. 20 agora faltando para as 5 da tarde, vamos agradecer aqui Kelvin Henrique Vieira Lopes, assim como a Daiane, que estão concorrendo ao nosso sorteio de hoje, aquele lanche no capricho por conta da Capinzal, do Capinzal Sertanejo na Sorvet Burger, que atende aí em hamburgueria a partir das 18h30. Vai lá, você vai gostar. Não quer sair de casa? Tem o delivery que daqui a pouquinho eu vou repassar aqui o telefone para você. Fica ligado com a gente aí. 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
0: E vai ter churrasco também, viu?
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0: Fiquei sabendo que vai ter aquele churrasquinho pra gente saborear. Oh, beleza, domingão sem churrasco, não é domingão? Abraço meus amigos aí, Lucas, também Cleiton, família toda, pela audiência, família Up. Jardel, quero participar, Leda Mara Pogre. E pra quem tá participando, ó, que a mulher tem sorte, hein? Leda, tá concorrendo aqui, dedo cruzado, já ganhou, né? Já ganhou, pode ganhar de novo. E você, já mandou recado? Ah, porque eu já ganhei. Será que eu posso ganhar de novo? Pode ganhar de novo, sim, só mandar recado aí. A Monique Cristina Alves Pereira também nos ouvindo. Quero mandar um carinho especial ao pessoal do São Roque, lá pro Eliseu, pra Kathleen, pra minha amiga Dirley Base. Um abração pra vocês, um baita final de semana. Cauã, Gabriel Lopes Rodrigues, também na audiência da gente, também a Rosângela Primieri Lopes Rodrigues. Vamos ver quem tem mais sorte, né? Na dupla aí. Combinado? Boa sorte pra vocês. Pessoal de Santa Lúcia, como é que vocês estão? Preparativos intensificados, porque, inclusive, ó, amanhã tem a primeira motociata lá no distrito de Santa Lúcia, que faz parte da programação alusiva. Este evento que no domingo promete um baita público. Então amanhã tem a pré-festa e dentro da pré-festa vai ter a motociata, a primeira motociata, vai ter o almoço com espeto corrido e tudo mais. Domingão, vamos viver mais uma festa 27ª Romaria de Frei Crispim nesses dois dias na cobertura da Capinzal FM. Baby Comeback, Zezé de Camargo e Luciano.

0: eu sou o cantor Daniel. 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
8: Vamos então com os prêmios de hoje. Inicialmente, a cartela de bingo, quem tá levando aqui. Quero uma salva de palmas, por gentileza aí. Prepara, que eu quero comemoração. E quem sabe essa pessoa que vai levar essa cartela, já pensou em ganhar um dos prêmios do bingo? Abraço mais uma vez, obrigado aí a Marinês, obrigado a todo o pessoal que faz parte do grupo, lá pro o Vargas, que é o presidente do Grupo de Estudos e Apoio à Adoção. A gente vai estar dando uma passadinha de noite lá para prestigiar, para valorizar esse importante evento. Quem tá levando hoje aqui então? Vamos lá então. Salva de palmas, tudo preparado aí? Efeito sonoro, quero efeito sonoro lá em cima, palmas lá em cima, isso, lá em cima, bem no alto astral, que é sexta-feira, final de semana, quem vai pegar uma folga no final de semana então, tá tudo pronto aí? Vamos lá então, salva de palmas, preparados, vamos lá então, palmas para, é um homem que tá levando, esse homem é chamado de Pedro, não é o Márcio Pedro, é o Pedro Pezzoli, ou Pezzoli. Parabéns, Pedro, tá levando então. O Pedro tá levando essa cartela do bingo. E ó, dedo cruzado e boa sorte pra ti, viu? Porque bingo é aquela história, não é competência, é sorte. Saiu a bolinha com o númerozinho lá, vai tomando nota. Quem sabe no final leva um prêmio. E quem tá levando, agora quero mais palmas pra uma mulher, que essa mulher vai levar um X-Bacon por conta aqui do programa, X-Bacon na Sorve Burger. E essa mulher é da família Nardi. Alô, família Nardi. Maria Odila Nardi tá levando hoje. Palmas para Maria. Pedro e Maria, olha só que coincidência. Pedro e Maria, nomes quase não tradicionais e tão importantes da história. Te agradecer a sua participação. Não ganhaste hoje? Fica triste não, semana que vem tem mais. Toda sexta-feira com os meus queridos amigos da Sorve Burger. Você vai lá hoje, vai no final de semana, vai saborear aquele lanche no capricho. 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Mas ó, se quiser comer lá, vai consumir num local muito aconchegante, por sinal, tá bom? Bom final de semana, Márcio Pedro tá chegando com a nossa Companhia 102, no seu final de tarde, comecinho de noite. Fica bem, fica na Capinzal. A rádio que é legal.

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1: 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Fim da contribuição previdenciária para aposentados e pensionistas vai ser discutido em audiência pública.
2: A Comissão de Direitos Humanos do Senado vai promover uma audiência pública para discutir o fim da contribuição previdenciária dos aposentados e pensionistas. A discussão atende a uma sugestão legislativa da sociedade que está em análise na comissão. O senador Paulo Paim, que deixa o Senado neste ano porque não concorre à renovação de mandato, disse que acolheu a sugestão de discutir o tema de forma bem ampla.
3: Houve um entendimento que poderíamos ter uma audiência pública para aprimorar o projeto de forma tal que se chegue a um entendimento. O tema requer debate, é importante acolher as sugestões de todos os envolvidos.
2: A contribuição previdenciária dos aposentados e pensionistas do serviço público foi criada em 2003 pela reforma da Previdência. Ela é cobrada sobre a parcela dos proventos que ultrapassa o teto do regime geral de previdência social em diferentes percentuais de acordo com o excedente. Para a presidente da Comissão de Direitos Humanos, senadora Damaris Alves, o tema é pertinente, sim, e precisa ser discutido.
4: A gente pagou imposto a vida inteira e aí, quando a gente se aposenta, continua pagando imposto. Ainda é uma nação que precisa arrecadar muito para poder manter todos os nossos programas sociais, mas eu sonho com uma nação milionária em que o aposentado não precise mais pagar, porque vamos estar gerando tanta renda no Brasil que nós não vamos ser nem necessários mais fazer esses recolhimentos.
2: A data desta audiência pública ainda não está definida. O fim da cobrança é uma demanda antiga das entidades de defesa dos aposentados. Inclusive é objeto de uma PEC, que está em tramitação na Câmara dos Deputados. A sugestão do fim da cobrança da contribuição dos aposentados foi enviada por um cidadão do Rio de Janeiro e recebeu mais de 20 mil apoios no portal E-Cidadania. De Brasília, Paulo Otarã.
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provocando escândalos. Profundo conhecedor das suas ovelhas, Jesus de Nazaré asseverou que o escândalo se faz necessário na terra, mas advertiu sobre a responsabilidade de quem o provoca. Em 1937, o pintor espanhol Pablo Picasso concebeu a célebre obra Guernica. O quadro retratava o terrível massacre da Alemanha nazista, sofrido por aquela cidade no período da Guerra Civil Espanhola. Durante a Segunda Guerra Mundial, o seu apartamento em Paris foi invadido por soldados alemães. Ao encontrarem os esboços da obra, um dos militares questionou de forma imediata: "Você fez isso?" Com serenidade, o pintor respondeu: "Eu não. Vocês fizeram." Qual seria o verdadeiro escândalo? Pintar Guernica para denunciar o mal ou ser responsável pelo massacre? No final do século XIX, um escândalo político abalou a França. O judeu Alfred Dreyfus, oficial da artilharia do exército francês, foi condenado à prisão perpétua sob a acusação de alta traição. O processo, embasado em documentos falsos, foi conduzido a portas fechadas, impedindo que o inocente produzisse provas a seu favor. Inconformada, sua família lutou sem sucesso pela revisão da sentença. Em busca de apoio, procurou o escritor Émile Zola, que, indignado, publicou na primeira página de um jornal uma carta aberta ao presidente da República, que ficou conhecida como Eu Acuso. Isso lhe custou o exílio em Londres. Contudo, o impacto da matéria foi tão grave que o processo foi reaberto. O verdadeiro traidor foi descoberto e Dreyfus, após 5 dolorosos anos de prisão, recuperou a liberdade. Em 1857, quando Allan Kardec publicou o Livro dos Espíritos, provocou um escândalo que abalou as bases da filosofia e da religião. Ele e seus seguidores enfrentaram severas perseguições, culminando no Auto de Fé de Barcelona, em 1861, quando 300 livros espíritas foram incendiados por ordem do bispo local. Não menores, com toda certeza, foram os escândalos provocados por João Batista, com o anúncio de que vinha preparar os caminhos do Senhor. E do Nazareno, que nos apresentou Deus como o Pai de todos os residentes do planeta. Um Deus de amor, misericórdia e justiça, que ampara os seus filhos. Escândalos numerosos produziram os primitivos seguidores do Cristo, descendo as arenas do circo romano, cantando louvores, testificando da romagem que empreendiam para a verdadeira vida. A história mostra que quase todo grande avanço moral, científico ou artístico, começou como um escândalo. A afirmação de Galileu Galilei de que a Terra girava em torno do Sol foi um escândalo que abalou a visão de mundo da época. A luta para que mulheres tivessem o direito ao voto e o movimento pela abolição da escravatura foram tratados como atos escandalosos que destruiriam a família e a economia. Podemos dizer que o escândalo positivo é a dor do crescimento intelectual e moral da humanidade. Ele destrói uma velha ordem para que uma forma mais elevada de pensamento, justiça ou empatia ocupe o seu lugar. Que tal nos tornarmos promotores de escândalos positivos, agindo como verdadeiros seguidores do homem de Nazaré?

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1: Capinzal FM, a hora certa, 17 horas mais 6 minutos, 17 com mais 6, né? Capinzal FM, estamos chegando, chegando mais uma vez de bem, mas bota de bem com a vida, moçada. Olha a hora, né? Vamos lá até as 19, levando a boa música, a alegria, a informação de quer que você esteja, tá em casa, tá no trabalho, tá acompanhando a gente, obrigado pela tua companhia.
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1: Vamos lá, gente, companhia, então 102. Agora sim, chegando depois da comunicação do Jardel nessa sexta-feira de tempo bom, tarde ensolarada, minha Deus do céu, 17 horas mais 7 minutos, você que tá em casa, no trabalho, onde quer que esteja acompanhando a gente, levando nós de carona. Opa, obrigado aí pela tua companhia, vem com a gente no 98815-6435, com direção de rádio de Luiz Pedro. Eu, Márcio Pedro, mais uma vez por aqui, a palavra é sempre aquela, é gratidão, né? Obrigado, Deus, obrigado, nossa mãe, nossa senhora. Estamos chegando, chegando com temperatura nesse momento de 15 graus aqui nos estúdios da Capinzal FM, feita para você. Segundo as previsões, teremos um final de semana de tempo bom. É às 18h30, o Coutinho conta tudo, tudo para nós também sobre a previsão do tempo os próximos dias em Capinzal e toda a nossa região, né? Obrigado, Deus, obrigado, nossa mãe, nossa senhora de Aparecida, e mais uma vez a serviço desse povo mais querido do rádio. Eu tô chegando bem com a vida e a palavra é gratidão. E Maria, passa na frente, Maria, de todos os problemas, dores, dificuldades, tristeza que a gente tem. Vamos que vamos, dele que dele, sempre não de farmácia, médico arma, 28 anos, erva mate, mazute com mazute da alegria, espaço móveis, medida mecânica e guincho de mecânica, gringo móveis, Odonto Top Hospital do Dente, Adubos Ouro, Lica Supermercado e Borracharia Maria José.
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1: Quero mandar um abraço pro meu amigo Bife. É, o arroz, né? O Zique, a logurizada, estão acompanhando nós, né? A chegada em casa, piazada, estavam no mercado fazendo compra, agora estão indo pro lado do garpão, disse que já ia começar a ouvir o programa, mas que tal, piazada, velho? Um abraço pra vocês, tá bom? Isso, obrigado mesmo pela companhia, o Adriano, toda aquela turma, então, família Soares, já vai ter aquela, não é bebendo que você vai esquecer de mim de jeito nenhum, né? Vamos lá, 17 horas com mais 8, 9 minutos agora.

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1: Vamos lá, 17 horas com mais 11 do 17 11. Eita, vamos dar um abraço pra Marta da Luz, né? A Marta Luz pediu, dona Jandira. Ô Marta, obrigado pelo carinho da audiência de vocês. Pessoal aí na Nova Capinzal, Lotinho Lane, também, né? Jair Zanones e outro da turma. Estão aí fazendo a obra da capela. Obrigado onde quer que você esteja com a gente, em casa, no trabalho, acompanhando em toda a grande imensa região. É sexta-feira, gente, é sexta-feira. Sextou, né, com tempo bom, né? Mas que tal, né?
2: Outra vez.
1: Outra vez, né? Outra vez, meu Deus do céu.

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1: De que me adianta?
2: É viver na cidade se essa felicidade não me acompanha. Então, um abraço aí pro Zique, pro Adriano, né? Isso, mas olha aí o arroz, o bife, toda a curiosidade. Já nós vamos dar um berço de Deus, que é bonito, né? Obrigado pela companhia. Tio Oswaldo lá no estado da Vila União também está com a gente. Obrigado, gente, final de tarde, sexta-feira. Oh, que coisa boa, né? Saber que você está aí levando nós de carona, terminando mais um expediente, mais uma semana. Que bom, né? Que maravilha. Eu sei que trabalha de segunda a sexta, trabalha, merece também ter um descanso, com certeza, tá bom? É 14 graus de temperatura. Manda um abraço, meu amigo Scapini, levando de carona. O João aqui do estacionamento. Vamos que vamos, João, velho. Vamos peleando. Meu amigo Ademar Morosini, acompanha nós, né? Tá bem de cunhado, né, Ademar? Pelo amor de Deus, né? Ô, meu sertão querido, vivo arrependido por ter te deixado. Essa nova vida aqui da cidade, né, seu Oswaldo? Como é que o senhor tá? O senhor tá bem? Bom dia. Bom dia.
3: E é o Oswaldo aqui da Vila Olímpia.
2: É, mas não é o bonitão.
3: Olha que
2: é
3: uma música aí do
2: é que você
3: nosso
2: quer?
3: Amigo Baitaca.
2: Aham, o Baitaca. Olha,
3: esse é o fundo da grota, mano.
2: Mas, o Baitaca, isso.
3: Eu ofereci lá pro Paulinho Crema, na linha Serraria.
2: Aham.
3: E aqui pros amigos da Vila Olímpia aqui. Pessoal aqui, a reiarada, os mocinhos da,
2: Eita,
3: da Vila aqui. Beleza?
2: Beleza.
3: Um abraço, me queira bem que não custa nada.
2: Da mesma forma, meu amigo. Alô, meu resto de Deus. Pois lá do Sítio dos Lagos, domingo, banda alternativa a partir das 14h, 25 conto ingresso. Todo mundo no convite, Sítio dos Lagos. Um abraço, seu Ademar, um abraço, dona Suzana e toda a equipe.

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1: Vamos lá, 17 horas mais 25 minutos. 17, 25, Maiquetá, vivendo bem, Maiquetá, nós empelhando devagarinho no mais, né? Final de tarde, sexta, cuida dia 21, mas tanto final de semana, já tá programando alguma coisa. Opa, opa, manda um abraço à comunidade de Santa Lúcia. Então lá o pessoal se pegando, se puxando, se ajeitando, porque tem a grande, grande festa em uma coisa que espina. Amanhã tem a pré-festa, inclusive com espeto corrido e muito mais, mas que chiqueza. Primeira vez que eu fui num lugar aí que disseram, vamos quase num casamento, agora vamos servir espeto corrido. Peguei o espeto e saí correndo pra casa, achei que ia levar pra casa a carne, né? Aí vai dar alô, Santa Lúcia, um abraço. É, e amanhã, capizar quem vai estar na pré-festa. E domingo, já desde as primeiras horas da madrugada, Vivendo TV, com esse boletim ao vivo lá da comunidade. Claro, transmissão da procissão e depois também da missa pela rádio e pelo Facebook. É que eu não sei falar com o Facebook, deu falar com o Facebook, falar em Arquaz, falar em plantio, né? Isso, ainda bem que deu sol, né? Plantei umas mudas de gelatina hoje, né? Plantei, semeei sagu, mas não vou mais plantar o sagu, não tá com nada. Eu acho que é melhor plantar sal e açúcar, né? Semeei sal e açúcar na terra, acho que vai dar. Eita, mundão velho. Vamos lá, 17:26, né? Mal sagu. É, de repente pode ser, né? A gelatina também, gelatina. Meu Deus, eu fiz um plantio de gelatina, coisa mais linda do mundo, né? Ô, mandar ver, né, seu Oswaldo?
2: Ao pé do braseiro.
1: Opa!
2: Conto causos e amedota.
1: E o que que deu?
2: E o fogo, velho campeiro.
1: Que tem?
2: E aquenta o bico da bota.
1: E o meu amigo João do estacionamento.
2: Saí do fundo
1: da grota. Saiu do fundo da grota. Vai sair do fundo da grota, João, velho. É pra ti, homem do céu. Segura, escapine, velho. Pois é, então acompanha nós aí no bar da Ivete, no Ouro também. Ô, Ivete, pega o Dudigão aí, dança. Apesar que o homem também tá privado já faz tempo.

0: Olha aí, né? Vai estar revendo lá no fundo da grota, mais ou menos. 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De verdade, é meu amigo Manuelito, como é que o senhor está, seu Manuelito, velho? Manuelito aí, indo já quase na divisa dos Oriteios, o homem velho mora. Mas, Manuelito, um abraço, obrigado aí pela companhia de sempre, grande amigo da gente também. Pai do meu amigo Seco aí, né, gozada, borracharia Maria José, né? Se puxando como sempre, um abraço, Manuelito!
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0: 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Comigo mesmo, então, meu amigo Scapini, levando nós de carona. Obrigado, Scapini. Um abraço, meu amigão, né? Eita, esse sim, né? E o João tá lindo, com a cachona velha B aí, fazendo eco aqui no pátio da igreja. Mas, ah, João, já nós vamos rodear o cancioneiro das coxias, né? Das coxias, João. E agora, ó.
6: Vou chegando e vou
0: dançando uma rancheira, tio Barney Barnes, o pessoal da querida Nova Beleza, o Vilmar, eu sei que o homem tava veio pro limpo hoje, veio pra cidade, tava no limpo, meu guri, velho, um abraço, obrigado pela companhia, gurizada, velho, essa aqui é boa. E é o cancioneiro da coxinha, velho, 17h37, olha a hora.

0: Vamos lá, segura aí, seu meu amigo Vivaldino aí do Terminal Rodoviário. Um abraço, Vivaldino, velho. 17h39.
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0: É aqui mesmo.
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0: Até umas 19, mais ou menos, pedindo pela vida. Eita, moleque, quero mandar um abraço, meu amigo Edgar Altaus, lá no Taquaral, Castelo Branco. Alô, tio Edgar. Pessoal da Imigra, né? Ai, zagurizada, velho. Ô, meu amigo Vassourinho, um abraço pro Giovanni, o pessoal aí do país. Ô, tio Vassourinho, como é que o senhor tá, homem? Tá tudo certo? Um abraço pro meu amigo Vanil da Silva, deve ter chegado em casa, Vanil. Ô, Teixeira, já tá no garfão ou não? Em taça de cristal, né? Um abraço, colega Barro Preto, dona Celoni, tá frio aí, mano, preto. Ô, mandar ver nossos gaiteiros de violeiro que sempre acompanham nós, né? E vamos se encontrar todo mundo dia 5 agora de setembro, no aniversário aí da Coirmã Rádio Piratuba, 20 anos da Rádio Piratuba, né? E isso, tivemos, que é muito querido, ter a honra de ser convidado para nós lá ajudar os homens prosear por lá também, apresentá-la no Salão Paroquial lá. Vai ser no sábado, a partir das 9 da manhã, né? Então, um abraço pro pessoal de Piratuba e região e todos os gaiteiros de violeiro, que eu sei que acompanham nós também, né? E vão estar com nós lá nesse... E depois diz que meio dia vai ter uma boia de condamento, um risoto e tacho, aquele de lamber os beijos dos dois lados, né? Um abraço gurizada lá de Piratuba, Leonir, né? A Daniela Pereira, que eu acho que tá coordenando lá agora. Enfim, toda a equipe, dá um abraço pros amigos, né? Amigos que nós temos lá na querida nossa cidade do Piratuba, velho. Vamos não, né? O ADM vai estar por lá, o Daniel. Isso, vai levar ensovado pra nós lá e o açúcar amarelo. Tá bom, Daniel? Um abraço, meu amigo Ademir, né? A Nena, obrigado lá, o Adilson, a Elaine. Eita, mundão. Deixa liberar. É verdade. Vamos lá, né? Varderi e Misaele, um zóio de vidro. 18 para 18.

0: Aí, né, que o zóio de vidro não pode mostrar, né? Meu amigo Dinei aí da vida pediu pra nós arrodear Goiânia Paranaense, lamento de um peão, depois vamos rodar assim. A minha amiga Roseli Schneider, oh, Roseli, como é que vocês estão? Tudo bem?
1: Boa tarde, Márcio.
0: Boa tarde, Pedro. Tudo bem?
1: Márcio Pedro, esse encontro de gaiteiros e violeiros no dia do... Tem que reservar ficha para os outros ou como é que funciona?
0: Eu acho que sim.
1: Tem Valmir responder?
0: Não, mas o pessoal...
1: Tem Valmir responder, Márcio Pedro? Vou... Lá,
0: Piratuba, vamos lá, lá, vamos lá em Piratuba. Não, mas chegando lá vai ter na hora lá também, viu? Pode ter certeza que vai ter sim. Fica tranquilo. Vamos lá, vamos fazer a festa lá, com certeza. Alô, Esther, como é que você tá?
2: Bom dia, Márcio Pedro. Manda uma música aí pra nós, hein? Uma música bonita, não vai me mandar música feia.
0: Deixa pra mim, Esther. Meu amigo, é Vivaldino, então. Essa aqui é a história do João aqui do estacionamento também, do Escapinho, ó.
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0: Vamos que vamos.

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1: vamos lá, final de tarde, já início de noite de sexta-feira, de tempo bom na região, temperatura 14 graus, lembrando que às 18h30 tem a previsão atualizada com Ronaldo Coutinho do Prado, em nome dos produtos Fumacinha da Alegria. 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Manda um abraço, meu amigo Fábio Baldassi, sempre acompanha nós. Obrigado, Fábio. Um abraço.
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1: Vamos lá, nós vamos trazer o Goiânia e Paranaense, mas vamos rodar uma bem bonitona para a Esther também. Obrigado, Esther. E o Nércio quer mais, aí, gurizada aí no parque. Manda um abraço a vocês aí que estão acompanhando nós, né? Seu João aí no parque também, seu João da Salada aí, que sempre está acompanhando nós, hein? Obrigado aí, seu João. Um abraço. E os gordos também, toda aquela gurizada. Amo não, velho. É, às vezes é imenso, né? 17h52.

0: Mas que tal, né? A música já queria sair rodeando aqui, né? Quero mandar um abraço aí, o Cláudio Baldassi, a esposa, o pessoal lá trabalhando na obra e acompanhando nós mesmo. Obrigado, Cláudio. Já deu um sinal de comácia. É isso aí, meu guri, velho. Vamos que vamos. Cláudio, velho, é um grande amigo da gente, um grande parceiro, sempre apoiando a gente também. Obrigado, Cláudio, que Deus te abençoe sempre, tá bom? Meu amigo Júcio da Luz, como é que tá, Júcio?
1: Boa tarde.
0: Tudo bem, Luciano?
1: Deu um alô pra nós, hein?
0: Mas que tal?
1: Tá? O programa aí, tomando chimarrão, vai descansando.
0: Mas, tio José, velho.
1: E?
0: Amanhã tem mais, né?
1: Dia da manhã, né?
0: É, o José.
1: Beleza,
0: que...
1: meu irmão, um abraço, tudo
0: trabalha
1: é bom.
0: De açougueiro lá no Atacadão Econômico. Econômico é Atacadão, mas já, tio José, velho. Alô, modão, velho. Vamos ter esse aqui, meu amigo Fábio. Vamos mandar também lá pro tio José, a gurizada velha. Alô, do Caidão, vem. Essa é das antigas mesmo, né? Faltando 3 para as 18, já tem a hora do Ângelo. A massa falida, canta do Duca, canta da irmã. Esse capim, essa é boa, né? Segura, acaba no mundão.

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1: Boa tarde aos ouvintes da Rádio Capinzal FM. Este é o programa da Ave Maria, um programa da paróquia São Paulo Apóstolo. Em nome do Pai, do Filho e do Espírito Santo. Amém.
2: Ave Maria, uma oração que nos aproxima de Jesus. Queridos irmãos e irmãs, que a paz de Jesus e o amor de Maria estejam com cada um de vocês. É com alegria e fé que iniciamos este momento de oração e reflexão. Vamos colocar nas mãos de Jesus, pela intercessão de Nossa Senhora, nossas famílias, nossas alegrias, preocupações e pedidos. Que Maria nos acompanhe e nos conduza sempre ao encontro de seu Filho. Que este programa seja para todos um momento de paz, esperança e bênção.
1: O anjo do Senhor anunciou a Maria.
2: E ela concebeu do Espírito Santo.
1: Ave Maria, cheia de graça, o Senhor é convosco. Bendita sois vós entre as mulheres, e bendito é o fruto do vosso ventre, Jesus.
2: Santa Maria, Mãe de Deus, rogai por nós, pecadores, agora e na hora de nossa morte. Amém.
1: Eis aqui a serva do Senhor.
2: Faça-se em mim, segundo a vossa palavra.
1: Ave Maria, cheia de graça, o Senhor é convosco. Bendita sois vós entre as mulheres, e bendito é o fruto do vosso ventre, Jesus.
2: Santa Maria, Mãe de Deus, rogai por nós, pecadores, agora e na hora de nossa morte. Amém.
1: E o Verbo Divino encarnou
2: e habitou no meio de nós.
1: Ave Maria, cheia de graça, o Senhor é convosco. Bendita sois vós entre as mulheres, e bendito é o fruto do vosso ventre, Jesus.
2: Santa Maria, Mãe de Deus, rogai por nós, pecadores, agora e na hora de nossa morte. Amém.
1: Rogai por nós, Santa Mãe de Deus,
2: para que sejamos dignos das promessas de Cristo.
1: Oremos. Infundi, Senhor, como vos pedimos, a vossa graça nas nossas almas, para que nós, que pela anunciação do anjo, conhecemos a encarnação de Cristo, vosso Filho, pela sua paixão e morte na cruz, sejamos conduzidos à glória da ressurreição. Por nosso Senhor Jesus Cristo, vosso Filho, que é Deus convosco na unidade do Espírito Santo.
2: Amém. Amém. Glória ao Pai, ao Filho e ao Espírito Santo.
1: Como era no princípio, agora e sempre. Amém.
2: Glória ao Pai, ao Filho e ao Espírito Santo.
1: Como era no princípio, agora e sempre. Amém.
2: Glória ao Pai, ao Filho e ao Espírito Santo.
1: Como era no princípio, agora e sempre. Amém.
2: Hoje somos convidados a olhar para uma oração que atravessa gerações e que tantas vezes está presente nos momentos mais importantes de nossa vida, a Ave Maria. Talvez você já tenha rezado essa oração inúmeras vezes. Talvez tenha aprendido com sua mãe, seu pai, seus avós ou ainda na infância. Mas a Ave Maria nunca deve ser apenas uma oração que repetimos por costume. Cada Ave Maria pode ser um verdadeiro encontro com Deus.
1: Quando dizemos Ave Maria, cheia de graça, o Senhor é convosco, estamos recordando o momento em que o anjo Gabriel anunciou a Maria que ela seria a mãe do Salvador. Deus entrou na história da humanidade de uma maneira extraordinária. E Maria, com humildade e confiança, respondeu: Eis aqui a serva do Senhor. Que grande ensinamento para nós! Maria não tinha todas as respostas. Ela não sabia como seria o futuro, mas confiou. Seu coração estava aberto para Deus. Quantas vezes também nós queremos entender tudo antes de confiar. Queremos saber como o problema vai terminar, quando a graça vai chegar, quando aquela situação familiar será resolvida. Mas a fé nos ensina que nem sempre precisamos conhecer o caminho inteiro. Precisamos apenas confiar naquele que caminha conosco.
2: E quando rezamos, bendita sois vós entre as mulheres, e bendito é o fruto do vosso ventre, Jesus. Percebemos algo muito bonito. O centro da oração é Jesus. Maria nunca guarda Jesus para si. Ela sempre nos conduz até Ele. Por isso, quando seguramos o terço em nossas mãos, não estamos apenas contando orações. Estamos contemplando a vida de Cristo, seus mistérios, seu amor e sua presença no meio de nós. Talvez hoje você esteja precisando de uma resposta, de uma força ou de uma esperança nova. Então, pegue o seu terço e reze com calma. Não tenha pressa. Coloque diante de Deus aquilo que está pesando em seu coração. E enquanto seus lábios dizem Ave Maria, deixe seu coração dizer Jesus, eu confio em vós.
1: Nossa Senhora conhece nossas dores, porque também passou por momentos de incerteza, sofrimento e espera. Ela esteve ao lado de Jesus na alegria, mas também permaneceu fiel aos pés da cruz. Por isso, quando recorremos a Maria, podemos ter a certeza de que estamos recorrendo a uma mãe que compreende o nosso coração e que nos conduz sempre ao seu filho. Queridos irmãos, que hoje possamos redescobrir a beleza dessa oração tão simples e tão profunda. Que cada Ave Maria rezada em nossa casa seja uma semente de paz. Que cada terço rezado em família fortaleça os laços de amor. E que cada oração feita por alguém que sofre seja uma demonstração de esperança.
2: E quando as palavras nos faltarem, que possamos simplesmente repetir Ave Maria. Porque algumas vezes uma oração simples é tudo aquilo que o nosso coração precisa para lembrar que Deus está perto. Que Nossa Senhora cubra nossas famílias com seu manto, interceda por nossas necessidades e nos ensine a guardar Jesus no coração, assim como ela guardava e meditava todas as coisas. E que nunca nos esqueçamos, quem caminha com Maria encontra sempre o caminho que conduz a Jesus.
1: Nossa Senhora da Ave Maria, rogai por nós e por nossas famílias. Amém. A todos desejamos um bom final de tarde e início de noite. Fiquem com Deus. Paz e bem.

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4: Vamos lá comigo mesmo, 18 horas mais 14 minutos, 18 e 14, né, seu Manelito, hein? Que tal nós aproveitar o Paulinho Mocelinho que tá por aqui, né, e cantar a nova dele aí, ó, olha aí, ó. Lidando com a pecuária, mas a Paulinho Mocelinho, velho. Vamos que vamos, desde que deve até umas 19, mais ou menos nesse tipo.

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0: Vamos lá, são 18h22. 18h22. Meu amigo Baixinho da Vila, como é que tá? Baixinho da Vila, boa noite, Baixinho, tudo bem?
1: Boa tarde,
0: boa tarde, bom dia, Baixinho, tudo certo?
1: Boa noite, estamos por casa.
0: Isso, é tanto descanso eterno aí, Baixinho. Ainda não, né?
1: Precisa uma música pra nós aí, pro Tilinho, pro Nadir.
0: O Tilinho.
1: O Gordo Freto da Vila 7.
0: Mas a Gordo, velho.
1: Pro Guto do Mato.
0: Isso, tudo gente.
1: Eu mandei uma do Whisky Sem Gelo aí.
0: Opa, essa nós vamos mandar também pro meu amigo Ronaldo Borges, a Dona Maria, mandar também especialmente o meu amigo Tchaca Tchaca, que gosta dessa. Eita, mudando. Deixa eu ver aqui quem mandou boa tarde. Eu já tinha pedido, acho, nos outros horários, pelo jeito. Boa tarde. Você pediu uma música pro meu pai, Valdecir Quedrix, da linha Campinas, dizer que amo muito ele. É, eu acho que eu tinha pedido em outros horários, ele pediu se tinha tocado, mas eu não sei qual é a música que você queria aí. Mas qualquer coisa, se for uma que tiver dentro da minha programação aqui, me pida, que nós mandemos esse povo amigo da linha Campinas. Mas que tal? Mas que povo querido, né? Mas é a mesma, o mesmo endereço, não pode, né, tio Nadir Almeida? Olha, festa em honra ao Senhor, bom Jesus em Alto Alegre, dia 30 de agosto, 10 horas, Santa Missa, 12 horas, churrasqueira, 14, Santa Matinha com banda Cine Gaúcha, ingresso 25 conto, quem almoçar na festa vai pagar os 25, ah, não paga, ah, quem almoçar não paga, mas, ó, 25 para quem não almoçar na festa. Participe dia 30, último domingo do mês, em Arto Alegre, Arto. 0210. Alô, mandar um abraço aqui, meu amigo Teixeira, lá pro Ivinho, vai um salve lá, tem pro nosso amigo Zezinho, pro Dejo, deixa vir na corrida hoje. Boa tarde, tio Nadir, como é que tá? Ô, bonito, e o senhor?
2: Pra nós aí do Tiburcio da Estância, mateando com Deus, expressa pro seu Guto, pro seu Ito, Chico Arbolante, pro patrão Elias. Seu Lori da Gaita, aí pro Baixinho.
0: Tá bem, já.
2: Seu Gilberto, turma da Come, aí o Riquitino, André.
0: Tá bem, já, amigo.
2: Todo que tá ouvindo a programação, o Xandão, o João Maria. Beleza, meu amigo?
0: Beleza.
2: Um abraço, tio. Apolo Ricardo.
0: Fica com Deus aí, meu tal da velha, tá bom? Vamos lá, são 18h25.

0: Olha aí, né? O uísque sem gênero. Esse boêmio não tem mais ninguém. Mas daí vai fazer o quê? Se não tem mais ninguém, o boêmio velho, barbaridade. Olha só pro colega Barro Preto, acompanhando nós. Obrigado aí, dona Celonita. Tamo pegando, né, Barro Preto? Amanhã, a partir das 6h20, o homem velho tá pedindo pela vida. Tá aí, um abraço, tio Ito, velho. Um boas noites, tio Ito. Ótimo final de semana pra todos nós, a Creuza, Servando, o Tchaká, vem, então acompanha nós. Ô, Tchaká, gostou da moda aí que eu levei de você ou não?
1: Doido, mano.
0: Gostou? Doido, gostou, Tchaká? Mais homem do céu.
1: Manda qualquer uma boa, Deus querer, Paraná.
0: Manda sim.
1: Manda pro João Maria.
0: Isso.
1: Todo mundo tá na escuta.
0: Meu amigo João da Silva, da Leonardo Espadinho, sextou, né, João?
2: Fala, meu amigo.
0: Mas sextou, João, sextou, sextou. Mal homem do céu.
2: Cheguei.
0: Chegou, então, deu bom.
2: Manda um abraço pra nós aqui da Leonardo Espadinho.
0: Ai, Zagalo, velho.
2: Já tô aqui curadinho no doce, com tanto é o programa.
0: Eita, mundão.
2: E me roda a música, o Castração, a Pialo com o Baitá.
0: Claro que roda.
2: E oferece pra quem estiver ouvindo aí. E um abraço pro amigo e tudo de bom. Sextou.
0: Mas sextou mesmo, com certeza. Que eu mando lá pro Sardinho Quarias, o Nora, Pilate, Curizada, Vete, Osvaldo, Curizada que gosto, meu amigo Toreio. Tá aí, tio Nadir, boa pedida, viu? Diz que vai lá pro colega Barro Preto, dona Celonita, é amigo de Deus, né? Mas segura que é bom.
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0: Um abraço aí pra Dona Eni, um abraço aí pro Marcelo Augusto. Dessas coisinhas que ele deve ser bom de comer, né? Barbaridade. A Dona Celonique faz uns grossos e coisa mais boa do mundo, né? Tem que mal experimentar também aquele pão integral que a Dona Celonique faz lá, né? Barro, que deve ser bom. Com salame daí.

0: Mas que tal, que moda rica, linda de buena, né? Eita, mandar uma vez aqui pra Cleusa, como nós, já vai ter a prisão do tempo. Como é que você tá, Cleusa? Você tá bem?
1: Mas,
0: tudo
1: Pedro,
0: certo?
1: Manda uma música para Roselaine, ela tá lá do mal.
0: Ô, Roselaine.
1: A Cristiane, Madrid.
0: Beleza.
1: Fernanda.
0: Deixa pra nós.
1: E manda pra Monalise e pra...
0: Olha, eu vou no mal do rádio lá. Vida. Mas é.
1: E pra ela e pra todos que estão escutando.
0: Obrigado, Cleusa. Que Deus sempre te abençoe, tá bom? Eu vou mandar um abraço aí pra Polaca, que tá acompanhando nós também. Ô, Polaca, eu sei que ela no centro hoje também. Tá sempre acompanhando a gente. Tchaca mais uma vez. Dona Marlene, aí do Maxano Tualdo, como é que a senhora tá? Tá bem?
2: Boa noite,
0: tudo certo?
2: Eu quero aquela música.
0: Qual?
2: Velho Casarão.
0: Opa! O Teixeirinha, Dona Marlene. O Teixeirinha.
2: Ai, não lembro o cantor.
0: É o Teixeirinha.
2: Eu ofereço lá pro meu irmão na Mambuca, o Otávio Mene, a minha cunhada Dulce.
0: É, seu Otávio, velho. Ô, rock lá no Portugal, velho.
3: Buenas noches,
0: moteado. Buenas, por demais, mas que tal? Eu já tem outras línguas viventes.
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0: Vamos lá, né? Final de tarde, início de noite, tempo bom na região, né? 12 graus nesse momento, deu uma esfriadinha. Coutinho, conta pra nós, hein? Vai dar uma endireitada no tempo agora. Isso aí que vai dar uma endireitada no tempo aí. Isso, deixa nós ver aqui, ó. Ô, Coutinho. Boa noite, como é que você tá? 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Boa noite, Coutinho, tudo bem?
5: Boa noite. É, o tempo segue frio agora no sábado. Pode ter mínimas aí de 2 a 5, 3 a 6 graus. Algumas áreas de pomar é bom o pessoal monitorar, que tem muito microclima, né? Pode ser que em alguns pontos a temperatura baixe mais. Dificilmente vai dar problema, mas seguro morreu de velho. E à tarde não passa muito dos 15 graus amanhã, vai ser um dia frio o dia todo. No domingo e segunda, aí sim, pode ficar próximo de zero ou abaixo de zero em vários pontos da região, geada mais forte, e à tarde fica mais ameno, um pouquinho melhor na segunda. Na terça, se tiver geada, é bem insignificante, e esquenta um pouco mais, ameaçando chuva final do dia à noite. Aumenta a chance de chuva ali na quarta-feira. Da Climatea, Ronaldo Coutinho.
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0: Olha, mandar um abraço aqui para Rosane de Fátima, da Silva da Vida Anchieta, né? Isso, um abraço, mande uma música aí do Mano Lima. É, parabéns, irmã Cleonice, de aniversário hoje. Um abraço, Cleonice. Parabéns, felicidade, muitas e muitas idades de vida, né? E que Deus sempre abençoe vocês. 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

0: Vamos lá, né? São 18 horas, 39 minutos, já mais que tal. Nós vamos dizer que a situação é pior, depois tem velho casadão pra dona Marlene. E assim nós vamos indo, né? Meu amigo Ito, tem o pai da dúvida, casa dos prazeres, mas claro, tio Ito, que nós rodeamos com o amigo. Com certeza, né? Isso, o Edinói também. Ô, seu Edinói, como é que o senhor tá? O senhor tá bem?
1: Tudo certo? Márcio Pinto.
0: Tudo bem? Como é que tá, meu amigo?
1: Tudo bom?
0: Bem, graças a Deus.
1: Zastrove, do Padre Santo.
0: Mas tamo indo, né, Zastrove?
1: Quem me atrasei hoje, tava sem internet.
0: Ai, Zastrove.
1: Ah, tem como você me tocar uma do Trio Pará na Lura? Ou senão Gilberto e Gilmar?
0: Não, eu vou rodar o Trio Pará na Lura, sim.
1: Pode ser capa de revista?
0: Uhum.
1: Beleza?
0: Beleza.
1: Tudo é bom.
0: Obrigado.
1: Para os amigos.
0: Obrigado, meu irmão.
1: Especialmente para o meu amigo Ramiado.
0: Ai, Zé, Ramiado. É.
1: Tamo junto?
0: Tamo junto. Coisa seguinte, depois vai ter também o Trio Pará na Lura, Casa dos Prazeres, se der tempo da capa de revista. Nós vamos de capa de revista, por que que não, né? Aí, meu amigo João, tá com a gente ainda do lado de Espadinho. Um abraço pro João do estacionamento, já deve estar em casa. Aí, Zé, a gurisa, tá aí na metalúrgica, é comigo, boqueando uma carne nesse momento. Por isso, não são claro, né? Aí, tio Ito, também, alô, João Melancia, também, um abraço.

Abraço pro Loi, Martinaz, Modeno, estão lá derrubando, sacrificando o bichinho velho lá na linha Maratá, né? Mas que tal, né? Vamos trazer o velho casarão do Teixeirinha. Ou nós temos a música dos prazer, capa de revista. Se der tempo, João Maria, nós vamos rodar também essa lã, tá bom? Eita, mundão, velho. Olha aí, meu amigo Tio Quinho, retorna, né? Isso vai pro senhor aí também.

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1: 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Olá, né? Você é Companhia 102, quase chegando ao finalzinho, né? Meu amigo João Maria, como é que o senhor está? Tá bem, senhor João Maria? Tudo certo? Certo? Bom dia.
10: Como é que tá? Tudo bem? Tudo
1: bem, também. Bonito, igual você, o senhor, assim.
10: Chuva ou não?
1: Mesmo chuva nadão, né?
10: Galopeira.
1: Galopeira, galopeira. Acho que vai dar tempo, João. Vamos ver. É, beleza? Vamos. Beleza.
9: Amanhã estamos de volta.
1: Um abraço aqui, sextou, né? Isso. É um abraço aqui pro Sadico Ari, pro Nauro Televisado, meu amigo Rato. É hoje é dia da Molina Criminosa. Meu amigo Ito, como é que tá, Ito?
9: Pena que eu respiro, Ito. Manda muito pra mim aí, pro Baro Preto, pra toda essa galera do Chimarão na noite aí.
1: Pena que eu respiro, Ito, né?
9: Manda música pra mim que chove de boa. Pena que eu respiro.
1: Pois é, vai, verdade, Ito. Manda que tu respira, Ito. Não. Um abraço pro amigo Ito também. Obrigado pela companhia de vocês, tá bom, Ito? Um abraço. Tá aí, ó, o pessoal pediu. Causa dos prazeres, tem parada dura. Cavalão Mundo. Vamos aqui, vamos até umas 19 amanhã, 4:30 da manhã. Estamos aqui pedindo com geada e muito mais, hein? Eita, mundão. Então, um abraço pro Ney Maciel também, do Neni. Olha lá, Curadinho 12.

Vamos lá, são 18h56, nos 4h19, chegando ao final então de mais uma Companhia C2. Obrigado, você que ficou durante a semana com a gente. Que Deus Nossa Senhora Aparecida abençoe todos nós e cada um, né? E se Maria sempre passa na frente todos os problemas, dificuldades, tristeza, e independente qual seja a tua religião, mas Deus é um só, tá bom? Agradeça ainda, né? Agradeço pelo muito, pelo pouco que você tem, né? Vamos aí com a Suzamar João Maria. Chegamos ao final. E até amanhã. Ô, rato, amanhã cedinho tem Morena Caminosa. Agora se lembra, Deus é por nós, quem é contra nós? Volta amanhã às 4h30, se Deus quiser.

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1: 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Boa tarde, povo de Deus. A tempestade sempre passa. Que a paz do Senhor esteja com você e não tenha medo dos trovões, viu? Depois da tempestade vem a bonança. Mas que cada tempestade que passemos, nós busquemos a maturidade na fé, a firmeza na fé. Vamos pedir nesse sentido, invocando a Trindade. Em nome do Pai, do Filho e do Espírito Santo. Amém. Senhor Deus, nos colocamos em prece e em louvor. Começamos te louvando, Senhor, o dia que passou, as horas boas. E te louvamos, Senhor, porque temos a certeza que se algo de desagradável nos aconteceu, não foi pior, porque a tua presença e os anjos da guarda nos protegeram. Te louvamos, Senhor. E te pedimos a graça, Senhor, de valorizar a vida, o corpo, a saúde. Senhor, dai-nos a graça de valorizar este grande dom que Deus nos deu. Estarmos vivos. Senhor Deus, que todo o meu agir, o meu fazer, o meu pensar esteja profundamente de encontro à antecipação do teu reino e que seja feita a tua vontade. E não permita, Senhor, que eu me valha do corpo, das mãos, para agredir alguém, do olhar, para usar de malícia. Não permita, Senhor, que eu me valha da boca, dos lábios, para mentir. Não permita, Senhor, de dar ouvidos a maldades da vida alheia. Não permita, Senhor, e peço essa graça de que meus pés jamais trilhem caminhos desonestos. Senhor, eu te louvo e te agradeço pelo corpo que tenho. E peço, Senhor, de tal forma viver que eu possa louvá-lo e agradecê-lo. É por amar este dom que me destes que invoco São Roque, pedindo a Deus a proteção e fazendo-me intercessor dos doentes. Ó Deus, por intercessão de São Roque, livrai-nos de todo o mal. Curai as feridas do corpo, as doenças de pele. E fazei, Senhor, com que todos aqueles que lidam e estão em prol da saúde tenham as graças necessárias do discernimento, da serenidade e do amor. Nossa Senhora, Mãe querida, acolha os enfermos, acolha as dores e junta teu filho. Amenize, dê segurança e conforto. Ave Maria, cheia de graça, o Senhor é convosco. Bendita sois vós entre as mulheres e bendito é o fruto do vosso ventre, Jesus. Santa Maria, Mãe de Deus, rogai por nós, pecadores, agora e na hora de nossa morte. Amém. Nossa Senhora, abençoai e protegei os enfermos. Uma boa noite a todos.
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2: Buenas, gurizada, satisfação em estar falando com os amigos. Eu me chamo Pedro Antônio Toaldo Neto e estou chegando para te fazer companhia até as 21 horas com o melhor da música gauchesca e nativista aqui no nosso Galpão 102. Com a direção de rádio Luiz Pedro Scarton, eu não venho vindo de muito perto e para bem longe é que eu vou. Eu chego quando anoitece, mas quando amanhece eu já não estou. Agradecendo mais do que imensamente a Deus por me dar pertences de ter a alma gauchesca em sangue catarinense. 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Vai aquentando a tua água, preparando o teu mate, aumenta o volume do rádio que eu tô chegando e até as 21 horas roda o melhor da música gauchesca e nativista. É aqui, é comigo, é no nosso Galpão 102.

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0: Obrigado!
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0: Um pouquinho de pandeiro. Aí, agora sim. A minha voz agora, aumenta a voz. Ei, alô, som. Alô, som. Agora sim fica bem bom. Que achou, patrão?
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1: Forma-se neste momento a rede de rádio e televisão para o pronunciamento do ministro da Saúde, Alexandre Padilha.
2: Neste sábado, 22 de agosto, o Brasil inteiro está mobilizado para proteger nossas crianças e nossos adolescentes menores de 15 anos. É o dia D de vacinação. O Ministério da Saúde garante 20 imunizantes seguros e eficazes pelo SUS. Vacinas que protegem contra doenças graves, como sarampo, poliomielite, meningites, pneumonia, coqueluche, febre amarela, influenza, Covid-19, dengue e contra o HPV, um vírus que pode causar diversos tipos de câncer, especialmente o câncer do colo do útero. O meu convite é também um apelo. Leve suas crianças e seus adolescentes a uma unidade de saúde. Procure o posto do SUS mais próximo e leve a caderneta de vacinação na mão ou no celular. O Brasil tem unido forças para recuperar as coberturas vacinais do calendário infantil. Todo esse esforço do povo brasileiro já é reconhecido no mundo todo. Segundo o Unicef, o Brasil reduziu em 86% o número de crianças que não haviam recebido a vacina contra difteria, tétano e coqueluche. E o SUS passou a oferecer mais uma grande conquista da ciência: a vacina pneumocócica 20 valente. A Pneumo 20, que só tinha na rede privada, e agora faz parte do calendário nacional de vacinação. Essa vacina protege contra 20 sorotipos da bactéria pneumococo, incluindo aqueles que mais provocam casos graves, sequelas e mortes por pneumonia, meningite e outras doenças. É assim que o Brasil cuida do seu futuro, valorizando a ciência, fortalecendo o SUS e garantindo políticas públicas que salvam vidas. Quero fazer um alerta muito especial sobre duas vacinas. Uma contra o HPV, um vírus que causa câncer, e a outra contra o sarampo. Em 10 anos de imunização contra o HPV, a prevalência dos tipos de HPV em mulheres vacinadas caiu em 81%. Isso é um marco histórico. Por isso, se você é responsável por um menino ou uma menina na faixa etária indicada, não deixe essa proteção para depois. Vacinar contra o HPV hoje é ajudar a prevenir o câncer no futuro. É uma proteção que pode durar por toda a vida. Já o sarampo é o vírus mais contagioso entre os seres humanos. Em 2024, recuperamos o certificado de país livre do sarampo. Mas os casos da doença explodiram nos Estados Unidos, no México, no Canadá. Desde então, o Brasil tem registrado casos vindos de fora do país. Por isso, toda a atenção das famílias e do SUS é necessária para impedir que o sarampo volte a circular no nosso Brasil. A vacina que protege contra o sarampo é a tríplice viral. Também previne a caxumba e a rubéola. Eu sou médico infectologista, especialista em vacinas e pai de uma criança. Por isso, quero fazer um chamado muito direto às mães, aos pais, aos avós e a todos os responsáveis. Não deixem que as notícias falsas coloquem em risco a saúde das nossas crianças. Vacina é proteção, vacina é cuidado, vacina salva vidas. Vacina no SUS é alívio para o bolso das famílias. Vamos mostrar mais uma vez que o Brasil sabe se unir para proteger aquilo que tem de mais importante: a vida e o futuro das nossas crianças. É vacina no braço e proteção para toda a vida. Vamos vacinar.
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4: 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São os ipês. Então aproveite, hein, que a temporada está...
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0: E por aqui vamos chegando ao final de mais uma edição do nosso Galpão 102, agradecendo mais do que imensamente a Deus por me dar esses pertences de ter a alma gauchesca em sangue catarinense, 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Cruzada, um abraço especial e a cada um e a cada uma. Estaremos novamente amanhã por aqui, a partir das 19 horas, com o melhor da música gauchesca e nativista.
1: Os Valdir e o Quinteto Nativo prestam uma justa homenagem.

0: Vai se apagando a chama no galpão, mas fica aceso o calor no peito e no coração. Por aqui ficamos mais uma edição do Galpão 102. Converso, conto e verdade, música nativista, prosa boa e saudade. Desejamos a ti, vivente, uma noite abençoada e que na próxima ronda a escuta seja retomada.
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2: Está no ar a Voz do Brasil. As notícias do governo federal que movimentaram o país no dia de hoje.
3: Olá, boa noite.
4: Boa noite para você que nos acompanha em todo o país.
3: Sexta-feira, 21 de agosto de 2026.
4: Vamos ao destaque do dia.
3: Dia D de vacinação.
4: Sábado é dia de levar crianças e adolescentes de até 15 anos aos postos de saúde.
3: Calendário nacional oferece 20 vacinas que protegem contra doenças como meningite, tuberculose e sarampo.
4: Agosto é mês para intensificar a imunização, como disse Éder Gatti, do Ministério da Saúde.
5: O objetivo é resgatar as pessoas que perderam a oportunidade de vacinação. Nesse momento, o Ministério da Saúde aumenta o abastecimento dos municípios e a gente estimula os municípios a também promoverem ações que intensifiquem a vacinação.
3: Mais de 3 milhões de pessoas não podem abrir conta em plataforma de aposta.
4: São beneficiários do programa, dos programas sociais ou de renegociação de dívidas. Raquel Mariano.
6: A medida tem como objetivo proteger recursos destinados à assistência social e à recuperação financeira das famílias.
3: Cidadão pode contar com atendimento presencial para acessar a conta gov.br.
4: Plataforma dá acesso a mais de 5 mil serviços públicos.
3: Vamos saber mais sobre o funcionamento da conta e níveis de segurança.
7: A conta do gov.br funciona como uma espécie de identidade. Ela é gratuita e pode ser feita por qualquer brasileiro.
4: Hoje, na apresentação da Voz do Brasil, Luciano Seixas e Mariana Jundmann.
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4: Sábado é dia D de vacinação.
3: É hora de atualizar a caderneta e levar crianças e adolescentes menores de 15 anos às unidades básicas de saúde e pontos de imunização em todo o país.
4: A campanha segue até 1º de setembro, com a oferta de 20 vacinas do calendário nacional que protegem contra doenças graves, como meningites, tuberculose e cânceres associados ao HPV.
3: O ministro da Saúde, Alexandre Padilha, fala sobre a vacinação.
8: A campanha de atualização é exatamente porque tem muitas crianças que receberam a primeira, a segunda, mas não receberam a terceira dose de uma vacina que precisa de 3 doses, ou não tomaram o reforço. Como cada vez mais a gente tem mais vacinas incorporadas no SUS, muitas vezes os pais têm até uma dificuldade de acompanhar o calendário. Por isso que eu sugiro aos pais entrarem no Meu SUS Digital, baixar a caderneta de vacina do seu filho no Meu SUS Digital, no celular, porque o próprio Meu SUS Digital manda mensagem para o pai e para a mãe quando está para atualizar a vacina, quando está para vencer aquela vacina, da importância dessa atualização.
4: Para saber mais sobre a campanha de vacinação que ocorre durante todo o mês de agosto, eu e Mariana Jungmann conversamos com Éder Gatti, diretor do Departamento do Programa Nacional de Imunizações. Vamos acompanhar.
3: Diretora Éder Gatti, seja bem-vindo à Voz do Brasil, um prazer falar com o senhor. O senhor pode começar dizendo para a gente quais são as vacinas e quais os grupos prioritários dessa campanha?
5: É um prazer estar aqui falando com vocês. O público-alvo são todas as crianças e adolescentes com menos de 15 anos de idade. Então, todas as vacinas que fazem parte da rotina de vacinação dessa faixa etária, ela faz parte, então, do escopo dessa multivacinação. Então, nós estamos falando aqui de vacinas contra poliomielite, sarampo, difteria, tétano, coqueluche, e também tem as vacinas de adolescente, como, por exemplo, HPV, e também as vacinas de meningite, as vacinas contra o pneumococo, ou seja, são várias vacinas. A gente está falando de cerca de 20 vacinas que vão estar disponíveis nos postos. São vacinas que já estão nos postos, elas já estão ali disponíveis para a população na rotina. Porém, a gente